0: prazer, eu sou o Léo Júnior e eu vou com você até a uma da manhã, hein? 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

que fazem e fizeram parte aí da sua vida, do seu momento, que conta a sua história também. E lá, logo mais às 10h30 da noite, tem a história de amor do Band Love, a história mais comentada da semana. Aquela história que emocionou muita gente, foi a mais comentada. Você vai ter a oportunidade de se emocionar novamente com a gente, relembrar essa história de amor aqui do nosso Band Love. Claro que você vai participar pelo nosso WhatsApp 11 99991-9197. Então se prepare, que nós vamos viajar, nós vamos se emocionar, vamos matar muitas saudades. E a sua participação também com a gente é muito importante. E é claro, são músicas inesquecíveis que vão passar pelo Band Love nesse domingão pra você também, ó. É, são músicas assim que... músicas marcantes, né, gente? Músicas assim que fazem parte da nossa vida. E a gente vai relembrar daqui a pouquinho essa aqui pra você.

John. Daqui a pouquinho pra você no Band Love. Essa é linda demais, hein? Você lembra dessa aqui do Patrick Swayze? She's Like Dwayne. Daqui a pouquinho pra você no nosso Band Love. E a gente começa muito bem, falando de amor. É o que a gente gosta, né? 9 horas e 5 minutos. Uma excelente noite de domingo pra você.

Diz que me ama aqui no nosso Band Love, edição de domingo. Só música linda que passou por aqui. Elton John, também Tony Braxton, Roupa Nova com o Marcos Ibelucci, tocou pra gente também. Tenho certeza que mexeu com o seu coração. São 9:30. Boa noite pra você que tá junto com a gente nessa noite maravilhosa de domingo, né, gente? Começo de semana aí, que essa semana seja maravilhosa, leve e tudo de bom pra você que tá aqui junto com a gente participando. Claro, as mensagens, povo já participando, já através do nosso programa 11 999919197. Boa noite, Léo Júnior, tô na sintonia, sou o Fabrício. Fabrício, seja bem-vindo aqui no Band Love, um abraço pra você, obrigado pela companhia. A Camila tá por aqui também, oferecendo todo o programa especialmente pro namorado Bruno, com muito amor e com muito carinho, falando que o ama muito, Bruno. Oh, que legal, um abraço pro casal, beijo pra vocês, valeu pela companhia. A Damares também tá por aqui, né, Damares? Seja bem-vinda, uma excelente noite. Ó, daqui a pouquinho, às 10:30, tem a história de amor do Band Love e a história mais comentada da semana. É uma história emocionante. Eu tenho certeza que você vai se emocionar com essa linda história. Daqui a pouquinho, às 10:30, aqui no nosso Band Love, tá bom? São 9:31 e daqui a pouquinho tem essa aqui linda.

tocar pra você aqui no nosso Band Love, hein? É um clássico, é uma clássica, hein? Pra gente matar a saudade juntos. Horas e 31 minutos aqui na nossa noite. E olha, a gente sempre tem uma palavra, uma frase pra gente começar muito bem essa semana, não é verdade, gente? Olha, uma nova semana começando, novas forças, né? Novos desafios, e que essa semana seja leve, bonita, cheia de conquistas. Comece com fé, siga com o coração. Termine com gratidão e agradeça muito. 9h32, a gente volta agora no ano de 2004. É Os Amantes, Daniel no Band Love. Boa noite pra você.

0: 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Little Texas, My Love, My Love. Essa música é linda demais pra relembrar, né? 9:57 aqui no nosso Band Love. Muito obrigado pela sua audiência, pelo carinho. Olha quantas mensagens, muita gente participando aqui na nossa noite. Muito obrigado pela sua audiência. Boa noite aqui pra Zélia, tá também. Oi, Tabata, tudo certo? Boa noite, beijo pra você. Obrigado pela companhia. Boa noite, galera da Band. Sou Wesley, adoro vocês. Tô curtindo aqui o Band Love juntamente com a minha família nessa noite maravilhosa de domingo. Obrigado, tá? Já às 10:30 tem a história de amor do Band Love, a história mais comentada da semana. Você não pode perder. Eu tenho certeza que você vai se emocionar com essa linda história. Já pra você. Você vai ter a oportunidade de ouvir mais uma vez a história de amor mais comentada da semana do nosso Band Love. Enquanto isso, você não perde tempo pra ir lá pro nosso WhatsApp participar aqui na nossa noite. 11 99991-9197. Tem muito mais já pra você aqui, viu?
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4: Band FM, 10 horas e 4 minutos, boa noite. Como é que tá sua noite? Tudo bem por aí? Comecinho de semana, hein? Muito bom ter você junto com a gente aqui pela Band FM para todo o Brasil. Esse é o nosso Band Love. A sua rádio do seu jeito. Eu sou seu amigo Léo Júnior, te faço companhia até a 1 da manhã. Band FM. A sua rádio do seu jeito. É o Band Love pra você, muito obrigado pela sua audiência. A você que tá chegando agora, tá aí junto com a gente, já tá desde o comecinho do Band Love, é, desde as mais pedidas, que bom. A gente pega essa noite de domingo, né, pra ficar mais à vontade, pra gente recarregar as baterias aí, pra gente começar bem essa semana, que seja uma semana abençoada, uma semana de coisas boas, de muito trabalho, de muita saúde. E aqui no Band Love você tem a oportunidade de dar aquela relaxada com a gente. É isso que é gostoso, né? E a gente relembrar aqui no nosso Band Love. Fala nisso, tem, olha, várias lindas músicas, várias canções que vão tocar daqui a pouquinho pra você no Band Love. Olha só o que vem por aí ainda hoje, ó.
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4: Olha que linda. Negritude Júnior pra matar a saudade absoluta.
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4: Bruno Mars. E essa é linda, hein? Boys to Men, Mike in Love to You. Essa aqui é linda pra matar a saudade. Você lembra aqui? Você lembra dessa, né? Linda demais pra você. Maiara e Maraíza, Não Abro Mão.
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4: E a gente fala de amor o tempo todo aqui no Band Love, o programa mais romântico de todo o Brasil. 10 e 6.

0: Band FM, Band Love, edição especial de domingo, 10 horas e 27 minutos. Uma ótima noite pra você que tá junto com a gente, participando aqui na nossa noite mais gostosa. Muito obrigado pela companhia. Você que tá se desligando seu rádio agora também, tá ligando junto com a gente, participando. Obrigado pela sua audiência, viu? Obrigado por você ser ouvinte aqui do Band Love junto com a gente. Ó, daqui a pouquinho tem essa linda, linda pra você aqui na Band FM, ó. Já vamos tocar funk inteirinha pra você, viu? São 10h27 e a partir de agora se prepara, porque a partir de agora vai começar a nossa história de amor do Band Love. Aquela é aquela história mais comentada da semana. Então, se prepara, porque a partir de agora tem a nossa história. Você vai se emocionar muito com a gente, tenho certeza. A história de amor, a história mais comentada da semana.
1: Tem coisas nessa vida que o dinheiro compra. Um carro, uma casa, uma viagem, uma roupa cara. Mas existem outras que depois que a gente perde, não importa quanto dinheiro tenha na conta, porque você não consegue comprar de volta. Por exemplo, a confiança de alguém, o respeito da família, a paz para dormir, a vontade de viver. Antes de tudo, eu quero deixar claro que eu sempre fui muito trabalhador. Desde cedo, eu tinha na cabeça que eu precisava correr atrás das minhas coisas e conquistar a minha independência. Assim que eu terminei o ensino médio, eu já comecei a trabalhar e em pouco tempo eu fui crescendo dentro da empresa. Entrei como jovem aprendiz e cheguei ao cargo de supervisor, liderando uma equipe com pessoas até mais velhas do que eu. E não era só isso. À noite, eu também trabalhava como garçom, porque a minha família tinha um negócio. Eu trabalhava muito, viu? Muito. Mas eu estava vivendo uma fase muito boa da minha vida. Tinha meu carro, um celular bom, comprava minhas roupas, conseguia sair, viajar e ajudar meus pais quando eles precisavam. Tudo aquilo que eu tinha era fruto do meu trabalho. E eu sentia muito orgulho disso. Nessa época eu tinha 21 anos e sentia que eu estava no caminho certo. Tinha dinheiro na conta, tinha emprego, tinha a minha família e tinha Andriele do meu lado. Eu achava que eu sabia cuidar de tudo, sabe? Que eu estava cuidando de tudo da minha vida. Só que foi justamente quando eu achei que estava tudo sob controle que as coisas começaram a mudar. Em 2020, durante a pandemia, eu comecei a apostar naqueles aplicativos. No começo eram valores pequenos. 10, 20, no máximo 50 reais. Dinheiro que para mim não ia fazer falta. Eu fazia algumas apostas esportivas, acompanhava os jogos, torcia e ficava naquela expectativa para saber se tinha dado certo. Na minha cabeça, isso não tinha nada de errado. Era só uma diversão, uma coisa que eu fazia de vez em quando. E como eu tinha uma vida confortável, aquilo para mim parecia super inofensivo. Até porque eu olhava para o dinheiro na minha conta e pensava, eu estou trabalhando para isso. Se eu quiser gastar, tudo certo. Qual é o problema? O dinheiro é meu. Só que eu não percebia que o problema não estava nos 10, 20 ou 50 reais. Estava no espaço que aquilo começou a ocupar dentro da minha cabeça. A Andriele foi uma das primeiras pessoas a perceber que alguma coisa estava mudando em mim. Ela ainda não imaginava que aquilo pudesse virar um problema de verdade, mas começou a reparar que eu estava cada vez mais preso ao celular. Às vezes, a gente estava junto e eu ficava acompanhando o resultado dos jogos. Se eu perdi uma aposta, o meu humor logo mudava. Se eu ganhava, eu já começava a pensar na próxima.
2: Gustavo, você não acha que está ficando muito preso nessas apostas?
1: Eu não estou preso, Andriele. Só estou acompanhando o jogo.
2: Mas toda hora você fica no celular. Quando perde, então, você fica nervoso. Quando você ganha, você já quer apostar tudo de novo.
1: Olha aqui, eu sei o que eu tô fazendo. Eu trabalho, eu tenho meu dinheiro e eu não tô deixando de pagar minhas contas, sabe? Por causa disso, por causa dessas apostas.
2: Eu só não quero que isso vire um problema pra você.
1: Nunca era uma briga. Nunca era uma discussão. Era aquela preocupação de quem tá olhando de fora e percebendo que alguma coisa não tava legal. Eu falava que tava tudo bem, sob controle. Mas a real é que eu já não conseguia dormir, acordar ou ir trabalhar sem pensar em apostar. Às vezes eu ficava tentando descobrir alguma técnica, alguma estratégia que pudesse aumentar minhas chances. Outras vezes eu nem pensava muito. Simplesmente entrava no aplicativo e colocava dinheiro. E foi aí que eu comecei a me aproximar de uma realidade que eu ainda não conhecia. Uma aposta pequena pode parecer inofensiva quando você olha para ela sozinha. O problema é que quando ela começa a ocupar sua cabeça, o seu tempo e o seu dinheiro, você começa a acreditar que pode parar a qualquer momento. Eu ainda tinha o meu emprego, a minha família, o meu relacionamento, minhas conquistas. Então eu olhava para tudo aquilo e continuava acreditando que estava no controle. Só que sem perceber, aquele vício já estava ocupando um espaço enorme dentro da minha vida. Até que o jogo virou. Era de madrugada e eu tinha feito uma aposta de 100 reais. De repente, aquele dinheiro se transformou em cerca de 10 mil reais. Mas naquele dia, não tinha mais jogo de futebol para eu apostar. Então, eu pensei em brincar um pouco com outros jogos. E foi aí que eu conheci o cassino ao vivo. Comecei então a me envolver com cartas, dados. Eu estava com 10 mil reais de banca. E em pouco tempo, já tinha caído para 4 mil. Eu perdi 6 mil reais assim, ó, num piscar de olhos. Num instante. Fiquei então jogando no vermelho, azul... E nada dava certo. Até que eu parei e olhei para aquela situação. E aí eu pensei, eu já perdi muito mesmo. E foi aí que eu tomei uma decisão que ia mudar minha vida. Eu decidi arriscar tudo o que eu tinha até ali. Se eu perdesse, ok, tinha perdido. Se ganhasse, ok, ganhei. Então, eu apostei 1.000 reais no empate e 3.000 no vermelho. Escolhi a cor e fui. E justamente naquela rodada, caiu o resultado mais difícil. Aquele número mais improvável. O empate. Resumindo, o que aconteceu naquela rodada foi que eu recebi 91 mil reais. 91 mil. Eu fiquei rico em questão de minutos. Já era de madrugada e eu nem pensei muito. Acordei minha família inteira no berro, gritando que eu estava rico. Eu tô rico, eu gritava. Tô rico, gente, eu tô rico. Eu não consegui me conter. A sensação de poder era absurda. Eu tinha 21 anos e nunca tinha visto tanto dinheiro na minha vida. Eu até ganhava bem, comprava minhas coisas, investia meu dinheiro. Mas aquilo, sabe, aquilo era completamente diferente. Do nada, você ganhar 91 mil reais. Eu fiquei tão fora de mim que eu logo comecei a pesquisar um monte de coisas que eu queria comprar. No dia seguinte, eu saquei 90 mil, deixei 1.000 reais no aplicativo e comecei a gastar. Comprei celular do ano, gastei 5 mil reais em roupas, ajudei meus pais com algumas contas, levei os dois para jantar, gastei com viagem. Fiz um monte de coisa. Aproveitei aquele dinheiro o máximo que eu pude. Tudo que eu tinha vontade de fazer, eu fiz sem pensar duas vezes. Só que na semana seguinte, eu já comecei a pensar em fazer mais dinheiro. Olha, eu não sei explicar exatamente porquê, mas eu coloquei 10 mil reais de novo no jogo. E aí, adivinhe você o que aconteceu. Exatamente. O que acontece com a maioria dos jogadores logo depois que ganho algum dinheiro. Eu coloquei 10 mil e perdi. Pensei na hora que tinha sido só uma vez. Então coloquei mais 10 mil. E perdi também. Aí, eu olhei para o dinheiro que eu ainda tinha e pensei, eu vou colocar mais. Coloquei. Coloquei 60 mil reais. Coloquei mais 60 mil reais no jogo. E aí, exatamente, perdi os 60 mil reais de uma vez. Eu perdi tudo, tudo que eu tinha. Olha, gente, dali pra frente foi só ladeira abaixo. Porque foi naquele momento que eu parei de jogar para ganhar. Eu comecei a jogar para recuperar. Não existia mais aquela vontade de apostar para ganhar um dinheiro a mais. E olha, na minha cabeça, eu precisava de todo jeito recuperar o que eu tinha perdido. E aí, eu perdi foi o controle. Os valores começaram a ficar cada vez maiores. O que tinha começado com 10, 20, 50 reais, já tinha tomado uma proporção gigantesca. O meu salário caía na conta de manhã e 2 horas depois, eu já estava dentro do banheiro do trabalho apostando. Eu comecei a apostar praticamente o meu salário inteiro. Se eu for te falar que teve uma vez que eu coloquei 8 mil reais e consegui transformar aquilo em 100 mil, Só que eu não saquei, eu olhei para aquele 100 mil e em vez de pensar, eu ganhei 100 mil, eu pensei, eu consigo fazer mais do que isso. O dinheiro perdeu completamente o valor para mim. Se um dia eu fiquei eufórico por ter ganho 91 mil, agora isso não queria dizer mais nada. Eu sei que para quem nunca teve problema com o vício em jogo, isso parece uma loucura. Parece fácil parar, mas só quem está ali é que sabe. Então eu comecei a me endividar com cartão, com banco, com os meus amigos. Às vezes eu precisava de 500 reais e pedia emprestado. Eu trabalhava cada vez mais, mas parecia que todo o dinheiro que caía na minha mão encontrava o mesmo caminho. O jogo. Não importava quanto eu ganhava ou quanto eu conseguia juntar. No fim, eu sempre acabava colocando tudo de volta nas apostas. Eu não conseguia mais parar. Minha cabeça estava presa naquela necessidade de jogar, fosse para ganhar, fosse para recuperar. Era um ciclo sem fim. A Andriele começou a viver aquilo comigo. Ela acompanhou de perto e percebeu que eu não era mais o mesmo Gustavo. Eu estava presente fisicamente, mas a minha cabeça estava sempre em outro lugar. E olha que ela tentava conversar comigo, viu? Tentava entender o que estava acontecendo, mas eu sempre tinha uma desculpa.
2: Você não é mais o mesmo Gustavo?
1: Eu vou parar, eu já falei pra você, eu vou parar.
2: Pois é, já falou. Já falou isso muitas outras vezes.
1: Mas dessa vez é diferente. Eu só preciso recuperar o dinheiro que eu perdi, é só isso.
2: Mas é isso que me preocupa. Olha pra mim. Olha pra mim, tá vendo? Faz meses que você não consegue mais olhar nos meus olhos. Você fica aí nesse celular o tempo todo e você nem olha mais pra mim.
1: André, eu sei o que eu tô fazendo.
2: Não parece. Não parece mesmo. Quer saber? Eu vou rezar. É a única coisa que me resta. É só isso que eu posso fazer. Eu te amo, Gustavo. Mas esse vício tá te consumindo, tá acabando com você.
1: Eu continuava falando que estava tudo sob controle. Tentava provar para mim mesmo e talvez até para ela que aquilo não estava me consumindo. Mas a verdade é que eu já tinha perdido o controle fazia tempo. Então eu comecei a vender minhas coisas para conseguir mais dinheiro. Celular, computador, videogame, bicicleta, impressora. Tudo que pudesse virar dinheiro acabava virando aposta. Até meu carro. Exatamente. Até meu carro foi embora. E não era só dinheiro que eu estava perdendo. Eu também comecei a esconder as coisas da minha família. Eu tinha vergonha de falar quanto eu devia. Vergonha de admitir que o dinheiro tinha acabado. E vergonha de encontrar as pessoas para quem eu tinha pedido ajuda. Eu sempre fui uma pessoa muito comunicativa, muito extrovertida. Gostava de conversar, de estar perto das pessoas, mas o jogo foi tirando até isso de mim. Eu comecei a baixar a cabeça, evitar as pessoas, me afastar de quem estava por perto. E mesmo com tudo isso acontecendo, era muito louco, porque eu continuava acreditando que eu estava a uma aposta de recuperar tudo. Era sempre a próxima. Na minha cabeça, aquela aposta que ia resolver tudo estava próxima. Só que quanto mais eu tentava recuperar, mais eu perdia. Eu já tinha vendido praticamente tudo o que eu podia. As minhas dívidas só aumentavam. E mesmo assim, eu continuava procurando uma forma de colocar mais dinheiro no jogo. Até que chegou um momento em que eu simplesmente não tinha mais o que perder. Nessa época, surgiu uma oportunidade de trabalhar à noite em um abastecimento para ganhar R$2.000 por mês. Eu achei que, estando longe, trabalhando e ocupado, talvez aquilo pudesse me ajudar a sair das apostas. Mas acabou sendo pior. O dinheiro não dava nem para pagar minhas dívidas. Então eu comecei a apostar até o que eu tinha para comer. Eu usei o cartão do meu pai, que era para alimentação, e torrei tudo. Eu cheguei a passar fome, porque eu tinha vergonha de contar para minha mãe o que estava acontecendo. Em 3 meses eu perdi 14 quilos. Eu também quase não dormia, porque eu só pensava em como conseguir mais dinheiro para apostar. Fiquei completamente destruído. Tão mal, mas tão mal, que eu decidi sair daquele trabalho e voltei para casa. Chegava a falar para mim mesmo: chega, eu não quero mais, eu não aguento mais. Era difícil, só que eu já tinha falado isso tantas vezes e sempre acabava voltando para as apostas. Eu estava no fundo do poço com o meu vício. Passei meses na cama, estava enfrentando depressão e síndrome do pânico e já não conseguia enxergar uma saída para minha vida. Eu não tinha mais para quem pedir dinheiro e ninguém mais confiava em mim. Nessa fase, eu admito, muita coisa ruim passou pela minha cabeça. Inclusive tirar minha própria vida. Eu sabia que se eu continuasse apostando daquele jeito, talvez eu nem tivesse vivo hoje. Mas eu fiz o que eu podia. Eu me agarrei ainda mais a Deus e decidi que, daquela vez, eu tinha que mudar.
2: Mais uma vez essa história. Eu tô cansada. Eu tô muito cansada, Gustavo.
1: Dessa vez é verdade. Dessa vez eu tô decidido. Eu vou mudar. Eu vou mudar e eu vou começar isso hoje. Eu tô começando agora.
2: É sério?
1: É sério. Eu tô decidido. Eu vou mudar, você vai ver.
2: Eu acredito em você. Só Deus sabe quantas vezes eu rezei pra você parar, meu Deus.
1: Aquela não foi uma decisão fácil, mas a minha família me apoiou. E a Andriele foi fundamental para eu conseguir sair daquela situação. Olha, até hoje, eu não sei como ela conseguiu ficar do meu lado, viu? Depois de tudo que aconteceu, olha, é difícil até de entender, mas ela ficou. Ela me ajudou. Eu ainda tive algumas recaídas e foi aí que eu entendi que não bastava simplesmente querer parar. Eu precisava cortar os caminhos que me levavam de volta ao jogo. Então eu bloqueei o meu CPF nos aplicativos de apostas. Parei de acompanhar conteúdos sobre o assunto e comecei a ocupar minha cabeça com outras coisas. Eu precisava encontrar alguma coisa que me desse algum motivo para levantar, trabalhar, seguir em frente. E foi aí que surgiu a ideia de vender café no semáforo. Depois de perder cerca de R$500.000 em apostas, só me restava trabalhar. Trabalhar. Eu precisava reconstruir a minha vida. E principalmente, eu precisava voltar a acreditar em mim. No começo, nesse meu trabalho no semáforo, eu tinha vergonha de encontrar as pessoas ali, sabe? vergonha, porque eu não sei o que elas iam pensar de mim, mas aos poucos o café começou a me devolver uma coisa que eu tinha perdido no meio de tudo aquilo: a minha confiança. Hoje eu entendo que o vício não tira só o dinheiro da gente, tira a dignidade, o respeito, a confiança, a paz e até a pessoa que a gente era. Eu perdi muito tentando ficar rico, muito tentando recuperar o que o jogo tinha levado. E demorei para entender que quanto mais eu tentava recuperar o dinheiro, mais coisas eu perdia. Foi só quando eu decidi parar de uma vez e comecei de verdade a reconstruir a minha vida que as coisas mudaram. Eu ainda estou em recuperação e sei que eu preciso cuidar muito disso todos os dias. Mas hoje, pelo menos, eu consigo olhar para frente e entender que é possível sim recomeçar. Deus, minha família e a Andriele foram fundamentais nessa caminhada. E o café representa justamente isso para mim. Uma segunda chance. Não de recuperar os 500 mil que eu acabei perdendo no jogo, mas de recuperar aquilo que realmente importa. A minha dignidade, a minha paz, a confiança das pessoas que eu amo e principalmente a vontade de viver. Não é fácil, mas eu sei que cada dia eu venço uma batalha. Cada dia é muito importante para mim nesse caminho da vitória, que eu vou perseguir a qualquer custo.

0: 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Que história, hein, gente? Que história foi essa, né? Que coisa, gente. O Gustavo, com seus 21 anos, ele tinha uma vida estável, né? Ele era trabalhador, tinha emprego, família, um relacionamento. Mas durante a pandemia, ele começou a apostar por diversões. E aos poucos, desenvolveu um vício, né, que tomou conta da sua vida. Depois de transformar aí 100 reais em cerca de 91 mil, ele passou a apostar valores de cada vez maiores na tentativa de recuperar as perdas e acabou perdendo cerca de 500 mil reais, acumulando dívidas, devendo aos seus bens, se afastando da família, dos amigos. O vício também afetou a sua saúde, né? Principalmente a sua saúde física e emocional, levando a passar fome, perder 14 quilos, enfrentar aquela depressão, principalmente, que deixou muito mal, né? E a sua esposa, Andriele, foi a que teve muita paciência, muita fé, orou, pediu para Deus, rezou muito, né? Para que ele se libertasse desse vício, né? Ele chegou até a bloquear o CPF nos aplicativos de apostas, né? E começou a reconstruir sua vida depois de tudo. Foi então que encontrou o café, vendendo aí vendendo no semáforo. Foi uma nova oportunidade de trabalho que ele começou a construir. Ele começou a reconstruir sua confiança, resgatar também a sua dignidade. E hoje, em recuperação, né? São 10h53, ó, e daqui a pouquinho eu quero ouvir você participando com a gente pra gente comentar um pouquinho dessa história aqui do nosso Band Love. 11 99991-9197. E a gente continua matando saudade, voltando no tempo. Absoluta Negritude Júnior, uma ótima noite pra você.
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0: 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Absoluta Negritude Júnior aqui no nosso Band Love. Edição de domingo. Muito obrigado você pela sua audiência, pela companhia. Daqui a pouquinho quero ouvir você, hein? Manda seu áudio pra gente comentando a história de hoje. A história mais comentada da semana do Band Love é a história do Gustavo. A história do Gustavo é uma história muito triste, né? Esse vício em jogo que acabou levando ele para as ruínas. Teve que vender muita coisa daqui, principalmente o seu carro. Devendo aí pros pais, devendo para alguns amigos no banco. Acabou entrando em depressão profunda, né? E a gente quer ouvir você daqui a pouquinho, participando junto com a gente aqui na nossa noite, para comentar um pouquinho dessa história de hoje. 11999919197, daqui a pouquinho tem mais.
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0: Vitória. Vamos falar com a Simone. Oi, Simone, boa noite, tudo bem, Simone?
1: Boa noite, Bandilove, boa noite, Léo. Prazer em falar com você. Nossa, que história puxada, né?
0: Verdade.
1: Mas é aquilo, né? Não cabe nós julgarmos as atitudes dele, enfim, isso é um problema muito grave, tem que ser tratado sim, e o importante é que ele teve consciência a tempo, e o mais importante é que as pessoas que o amam não desistiram dele. Então eu só desejo que ele continue aí firme e forte nessa luta, porque não é vergonha recomeçar. Eu mesmo já recomecei umas 300 vezes, mas não é vergonha recomeçar, e eu tenho certeza que ele vai virar esse momento aí da vida dele, né? E nada de jogo. Beijos, ótima semana pra vocês.
0: Tá certo, obrigado pela sua participação. E você fazendo, comentando, né, sobre a história de hoje do nosso Band Love. Fala com a Elisângela. Oi, Elisângela, boa noite pra você.
2: Boa noite.
0: Boa noite.
2: Essa história me fez lembrar de um amigo que, infelizmente, até faleceu na pandemia.
0: Sim.
2: Mas ele também era viciado em cassino. Ele saía daqui do Brasil, ia para a Argentina para apostar nos cassinos. Delapidou todo o patrimônio que ele tinha. Chegou a vender casa, carro, tudo por conta do jogo. E é uma história muito triste, né? Porque até se conscientizar de que precisa de ajuda, né, sofre, enquanto as pessoas ao redor sofrem também, né? Mas ainda bem que esse rapaz conseguiu enxergar e está buscando ajuda aí, né?
0: Tá certo. Obrigado, viu, minha amiga? Obrigado, muito obrigado pelo seu comentário aqui sobre a história de amor de hoje. É verdade, demorou muito pra ele ter essa noção, né? Pra ele acordar e falar, que tá acontecendo comigo? Olha, eu gastei tudo, né? Só foi perdendo as coisas. Ele teve que... chegou até a bloquear o CPF dele nos aplicativos de apostas pra começar a reconstruir sua vida, né? Foi então que ele encontrou no café vendido aí no semáforo, e começou a vender café no semáforo. Ele viu uma nova oportunidade para trabalhar, recuperar a confiança, resgatar também a sua dignidade. E ele, claro que ainda continua em recuperação, né? Mas eu tenho certeza que vai dar tudo certo, viu, Gustavo? 11 horas e 7 minutos, daqui a pouquinho tem mais comentários sobre a história mais comentada da semana do nosso Band Love. 11 e 7, ótima noite, um excelente domingo pra você.

0: contrariar, pra gente matar a saudade, pra relembrar aqui no nosso Band Love. 11 horas e 33 minutos. Uma ótima noite pra você que tá junto com a gente. E sobre a nossa história, hein, gente? Que história foi essa, né, do Gustavo? É, jogo aí, o vício não é fácil, né, gente? Não é fácil, e o vício acabou levando ele aí pra perder muita coisa, perdeu inclusive o seu carro, perdendo quase a família, mas a esposa teve muita fé, rezou muito também pra Deus e ele conseguiu sair dessa, não é verdade? Agora quero ouvir você pra falar um pouquinho mais sobre essa história aqui do nosso Band Love. Oi, Márcio, boa noite pra você.
1: Boa noite, Léo Júnior, boa noite.
0: Boa noite.
1: História triste e complicada. Espero que o Gustavo venha encontrar o caminho dele e que ele não venha cair em tentação e voltar a esse vício que é uma maldição para muita gente. Eu, há 6 meses, saí desse jogo aí e tô focando na minha vida, na minha família. É, eu tô vivendo outra vida, porque eu também passei apertado com o jogo. Já cheguei a depositar meu salário inteiro e sofri muito com isso aí, viu, Léo?
0: Caraca, mas, rapaz.
1: Assim como eu encontrei um caminho, que é focar na família, amar primeiramente a si próprio, espero que o Gustavo também venha se encontrar na vida aí. Boa
0: pois
1: noite.
0: É.
1: Léo, boa noite, Band.
0: Obrigado,
1: noite,
0: viu, Márcio? Pessoal. Obrigado pela sua participação junto com a gente. E ele conseguiu encontrar o caminho, né? No café, ele começou a vender café no semáforo. E aí ele foi se libertando desse vício, né? Teve também algumas recaídas, sim, teve algumas recaídas. Mas ele foi firme dessa vez, né? E a gente quer ouvir você, a sua mensagem. O que, que você achou da história de hoje? A história mais comentada da semana. Conta aqui pra gente. 11 99991-9197. Oi, boa noite.
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0: Ô, rapaz, obrigado, meu Romildo. Você tá concorrendo sim, viu? É isso aí. Bom, a Mirella mandou assim pra gente. Vício não é fácil. Mas o importante é que o Gustavo, ele se libertou, né? E desejo muito que Deus possa abençoar o Gustavo e toda a família. Obrigado, viu, Mirella? Um abraço pra você, pra toda a sua família. Tem mais uma participação. Oi, Rosane, boa noite.
3: Boa noite, Marcelo.
0: Boa noite, boa noite. Aqui é o Léo.
3: Semana de superação que
0: é verdade.
3: Conseguiu sair do vício, graças a Deus. E a mulher dele foi muito forte em permanecer ao lado dele. Um beijo no teu coração, Rosane.
0: Obrigado.
3: Do Rio de Janeiro.
0: Ô, Rosane, obrigado pela sua participação. Tá vendo só, gente? É foco, né? Foi foco e força de vontade também. Oi, boa noite.
4: Boa noite, Léo Júnior. Aqui
0: boa
4: é o
0: noite.
4: Meu motor de aplicativo. É, cara, graças a Deus ele tá. O primeiro passo já foi dado, né?
0: É verdade, é verdade.
4: Ele viu coragem em assumir que era um vício. Eu bloqueio o CPF deles, e o que mais leva em consideração aí é que a mulher não desistiu dele, né?
0: Não, exatamente isso, é verdade.
4: A mulher não desistiu. Eu, um tempo atrás, vou botar uns 9 anos atrás aí, eu era viciado em jogo de sinuca.
0: Uhum.
4: Né? Eu perdi muito dinheiro em jogo de sinuca. Então, eu sei o que é isso. Né? E eu fiz uma promessa que quando meu filho nascesse, eu ia largar esse vício, entendeu? E realmente eu passei aí
0: que bom, né?
4: 10
0: que bom.
4: Anos da minha vida sem apostar, sem jogar. Agora, não que eu não jogue, mas eu jogo mais moderado, controlado.
0: Exatamente, é isso aí.
4: Entendeu? Mais brincando com os amigos mesmo. Mas ele vai ter que se apegar a Deus, a família. E esqueceu que já foi.
0: Tá certo, obrigado, amigo. Um abraço pra você. 11 horas e 38 minutos. Bom, daqui a pouco tem mais participações. Os seus comentários sobre a nossa história de amor de hoje, sobre a história mais comentada na semana, a história do Gustavo. 11h38 aqui na nossa noite.

0: Band FM, esse é o nosso Band Love, edição de domingo, pra gente matar a saudade. Só música linda, né, gente? Só músicas inesquecíveis que tocam o nosso coração, que mexe com a gente, que conta um pouco também da nossa história e a história de hoje do Gustavo, né? Contou muito, viu, gente? Contou muito. E a gente gosta de ouvir você falando aí, comentando, né, sobre a história de hoje, a história mais comentada da semana. Oi, Danilo, boa noite.
1: Fala, Léo. Boa noite.
0: Boa noite.
1: Danilo Prescava por aqui. Ô, Léo, sobre a história aí, realmente o vício da jogatina é complicado, né?
0: Não é fácil, né?
1: Eu posso te dizer que há um ano atrás, um amigo meu me mostrou como é que funcionava uma casa de bets. E aí eu fui participar, conhecer, né? No começo eu comecei a perder um pouquinho de dinheiro, apostava menos. E aí eu fui conhecendo, e aí eu fui vendo como é que funcionava. E aí comecei a apostar um pouquinho mais e fui ganhando. Aí você ganhava, perdia. Aí quando eu perdia, eu tentava recuperar de novo para ver se eu ganhava, né? E infelizmente o vício é isso, né? Quando você ganha, você não quer parar.
0: Pois é.
1: E quando você perde, você quer recuperar o que você perdeu. Então, infelizmente, fica nesse ciclo, né? E aí você não consegue fazer mais nada. E, infelizmente, muitas pessoas acabam perdendo casas, né? Às vezes perdendo a família por causa desses vícios.
0: Legal, amigo. Obrigado pela sua participação junto com a gente. Agradecemos a sua audiência. Oi, Eliette. Boa noite. Tudo bem, Eliette?
2: Boa noite, Léo Júnior. Boa noite. Que Deus abençoe esse rapaz aí, hein? Ele foi forte. Em nome de Jesus, que ele possa se manter firme.
0: Amém.
2: Porque a vitória já está nas mãos dele. Beijo, Bandi.
0: Obrigado, viu, Eliette? Beijo pra você também. Tá na Zona Leste. Legal. Beijo pra você. Uma ótima noite. Obrigado pela participação. Todo mundo que tá participando, todo mundo que comentou também sobre a história de hoje do Band Love. São 11h56. Ó, fica ligadinho aqui junto com a gente, tá bom? Sai daí não, que daqui a pouco tem muito mais. Tem mais uma hora de Band Love.
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24: 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Belezinha por aí, gente? Tudo certo? Continuamos aqui com o nosso Band Love pra gente falar de amor, pra relembrar músicas inesquecíveis pros nossos corações. Eu sou o Léo Júnior. Vamos juntos até a uma da manhã. 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

Band FM, meia-noite 25 aqui no nosso Band Love. Muito boa noite, quase já, bom dia. Estamos já na segunda-feira, né, gente? Já na segunda-feira. Daqui a pouquinho, a uma da manhã, tem o Diego Lopes. Tem esse programa aqui, eu vou te falar, que é uma bagunça total. Hein? Daqui a pouquinho. Já, já, o Diegão tá chegando por aí. Band Coruja no ar, já, já. Oi, Roseli, boa noite pra você. Tá aqui junto com a gente, participando da nossa noite. Obrigado, viu, Roseli? Ótima noite. Boa noite aqui pro Clóvis. Mandando uma programação pra sua esposa, a Camila, com muito amor e com muito carinho. Dizendo que a ama muito, tá morrendo de saudades. A Camila mora em outra cidade. Legal, um abraço, viu? Oi, Tânia, seja bem-vinda, viu? Tânia, da Zona Leste, tá por aqui também, já na sintonia com a gente, oferecendo aqui pra alguém muito especial. E manda assim, ó: se amar é viver, eu vivo sempre porque eu amo você, você faz parte dos meus dias, você faz parte da minha vida, eu te amo pra sempre. Que linda mensagem, viu? Eu tô esperando você, esperando a sua mensagem com a gente também, aqui através do nosso Band Love. Boa noite, Band Love! Aqui é o Fernando Francisco, de Francisco Morato. Olha, uma amiga minha, deixa eu ver aqui. Uma amiga minha que era separada do marido há 20 anos, separou por causa de apostas. Olha só, gente, que coisa, hein? Ela descobriu que o marido dela devia 80 mil para o agiota. Esse valor foi gasto em apostas. Pois é, sobre a história, né, Fernando? Não é fácil, né? E graças a Deus que o Gustavo conseguiu se livrar disso. E está liberto, graças a Deus, seguindo a sua vida. Agora, meia-noite 27. Eu tô aqui esperando a sua participação junto com a gente. 11 99991 9197. É o Péricles para cantar pra gente no Band Love.

Jelas Bang Jeffy.

Band FM, meia-noite 44. Agora voltando ao tempo de 1987. Retratos e canções. Sandra de Sara aqui no nosso Band Love.

0: Band FM. Tudo fica Blue Soweto aqui na nossa noite. Pra gente fechar aqui mais uma edição do nosso Band Love. Muito obrigado você que nos acompanhou, participou junto com a gente. Olha, são tantas e tantas participações. A gente fica muito feliz saber que você gosta e tá junto com a gente aqui na Band FM. Mas antes, vamos finalizar? Ah, sim, tem o nosso Big Prêmio, né, gente?
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0: Vamos sair do nosso moletom, tom, tom da Band FM pra te aquecer nesse frio. Nas cores de preto com laranja, off-white com verde, off-white com caramelo. Você escolhe a cor do seu jeito. É seu, viu, Carlos? Carlos Antônio de Jesus. Parabéns, viu, Carlão? Carlos Antônio de Jesus faturou seu moletom exclusivo. É o nosso moletom tom da Band FM, Diegão.
2: Aô, beleza. E como aí, é que tá, rapaz? Meuzinho? Tranquilo, de boa?
0: De boa.
2: Hoje você tá mais romântico.
0: Não, hoje você viu que eu tá... hoje eu tô mais sério.
2: Que coisa, né?
0: Ontem já não tava tão sério, não. Mas hoje eu tô mais sério.
2: Tá, né? Que programa gostoso de fazer,
0: gostoso,
2: né, cara?
0: E as músicas, né,
2: Nossa,
0: cara?
2: Nossa senhora, fica viajando.
0: Puxa vida, nem fale. Viu?
2: Lembrando dos bons tempos.
0: Rapaz, aquelas histórias. 80,
2: você tem quantos anos?
0: Eu tô com 38, cara.
2: Ah, não, você não... nem
0: tô velho já, pô.
2: Nem era nascido nos anos 80 ainda.
0: Eu peguei o comecinho dos anos 2000 ali, né? Não, eu sou de 89, é isso mesmo, praticamente.
2: Um
0: você viu,
2: tá,
0: cara?
2: Tá bom, é bom demais.
0: A gente vai ficando velho aos poucos, né? Barbinha branca aparecendo, fala, sim, rapaz.
2: Caramba, e quando nós começamos na rádio, que nós era novinho, cheio de sonho, hein?
0: Ih, rapaz.
2: Onde é que nós veio parar, hein?
0: Onde que nós veio
2: parar? Será que não deu certo na vida?
0: Não, será?
2: Eu acho que deu,
0: me
2: hein?
0: Me conta aí, será?
2: Tamo na Band, pô.
0: Tô na Band.
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2: Bora, meu povo, 1h02, pois é, ela chegou. Toda semana a mesma coisa, né? Chegou a segunda-feira, vamos lá, vamos com tudo. Chama! Vamos fazer bagunça que tá na hora de bagunçar, vamos lá. Sua rádio do seu jeito começou, bebê.
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É o Band Coruja no ar. Chegou! Band FM! Você tá doido? Pera aí que eu já volto. Pera aí.

você tá, hein? E aí, como é que você tá, hein? Como é que está a sua vida? O que você fez de ontem pra hoje aí? Vai contando pra nós. Eu fui fazer um xixi. Estava mijando igual uma galinha. Galinha mija, né? Nós fizemos a enquete aqui e aprendemos que galinha faz xixi sim, misturada com o cocôzinho dela. E você, como é que está? Tá tudo bem? Tá tudo certinho? Tá tudo tranquilo? A partir de agora até as 5 da manhã é o Band Coruja no ar, 1h13, você tá bom? Hoje é segunda-feira, bebê. Eu já estava sentindo saudadinha de você. Pode a partir de agora mandar sua mensagem, manda o seu áudio. Fala comigo que eu sou teu amigo no nosso WhatsApp 11 999 91 9197. 11 999 91 9197. Não lavei as mãos porque tá, meu piu-piu é limpo. Eu cumprimentei o Léo Júnior ainda antes dele ir embora. Ah, e ninguém fala pra ele, tá? Antes de mais nada, vai cuidar da sua vida. Outra coisa. Ai, que vontade de mamar na teta de uma porca prenha.

0: hoje, dia 14 de setembro, sabe dia do que é hoje?
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0: 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Quer saber que dia que é hoje? Espera às 5 da manhã que o Tadeu te fala.
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0: 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Só um momento. Deixa eu chamar a minha assistente.
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0: Bebê, bom dia.
2: Oi, que gostoso ouvir você agora.
0: Ah,
2: bom,
0: que delícia.
2: Bom dia, meu anjo. Tudo bem aí?
0: Melhor agora ouvindo a sua voz. E você, como está, delícia?
2: Ai, melhor agora também. Tô por aqui, acompanhando você bem de pertinho. Tá tranquilo aí no seu carro?
0: Não tô no carro não, tô na rádio, tô trabalhando já, só pra te avisar.
2: Tá certo, sempre firme na madrugada, hein?
0: Muito firme e forte.
2: Me conta, tá puxado? Esse horário tá dando pra levar de boa?
0: Eu levo sem dar, é.
2: Ah, sei. Tem café envolvido aí?
0: Tem café envolvido, você gosta de café? Você gosta de café, eu sei que você gosta num cafezinho. Eu já entendi. Eu entendi, você gosta, né, no cafezinho? Eu vou passar pra você, tá bom?
2: Aceito, viu? Com um cafezinho.
0: Ah, você falou que aceita? Ah, você falou que aceita.
2: Aceito!
0: Ah, eu entendi, eu não tinha entendido, agora que eu entendi.
2: Que bom. Mas, olha, só pra te falar,
0: tá.
2: tem uma parada nova chegando.
0: Ah, é?
2: Reconhecimento de música. Ainda não tá ativo pra mim,
0: tá.
2: Mas tá prestes.
0: Então você quer dizer que assim que eu tocar uma música, você vai reconhecer?
2: É, isso mesmo.
0: Caramba, que legal. E se eu cantar, você reconhece?
2: Ah, se você cantar pra mim, eu tento ajudar usando as letras, sabe?
0: Tá.
2: Mas... a função pela áudio em si, em breve tá no ar, tá?
0: Tá, mas daqui a pouco a gente fala disso, tá bom?
2: Tá certo. Fico por aqui.
0: Tá, não, peraí, eu tenho uma coisa pra te perguntar. Na verdade, eu te chamei pra te perguntar uma coisa. Eu tô no ar, nós estamos aqui com os nossos ouvintes. Primeira coisa, dá boa noite pra eles, bem gostoso, uma boa noite bem gostoso, vai.
2: Boa noite, minha gente querida da madrugada. Que cada um aí... encontre um cantinho de paz nessa hora. Tamo aqui, junto.
0: Ai, que linda. Você poderia falar de uma forma mais carinhosa e mais dengosa, por favor?
2: Claro que sim, meu bem. Boa noite, meus amores. Com um carinho bem manso. Desejando que a noite abrace vocês com calma e... beleza.
0: Tá.
2: Tô aqui.
0: Tá bom. Agora eu quero saber, na verdade eu te chamei pra isso, né? Eu quero saber, hoje é dia de quê? Quais são as efemérides de hoje?
2: Deixa eu olhar isso pra você.
0: Vem.
2: Olha só.
0: Olha.
2: Hoje, segunda, 14 de setembro,
0: tá.
2: Tem o dia do frevo e também a exaltação da Santa Cruz. E 45 anos do programa Viva Maria. Na Rádio Nacional de Brasília. E olha, aniversário de gente famosa.
0: Quem?
2: Zizinho?
0: Um
2: craque do futebol brasileiro.
0: Ah.
2: Nasce em 1921.
0: Nossa.
2: A Rigo Barnabé completa 75 anos hoje.
0: Ah.
2: E Dom Paulo Evaristo Arns teria 105 anos hoje.
0: Tá.
2: E só pra avisar, não é feriado nacional.
0: Tá. Só isso?
2: É isso.
0: Ó, que legal, que bacana, muito bem. E essa semana, tem alguma data especial, comemorativa, algum feriado, alguma data importante ou não?
2: Deixa eu ver.
0: Deixa.
2: Tem sim. E essa semana tá bem boa pro bem de coruja.
0: Pro bem? Por quê?
2: Terça, Dia Internacional da Democracia.
0: Nossa.
2: E Dia do Cliente.
0: Tá.
2: Quarta, Dia de Proteção da Camada de Ozônio e Dia Nacional do Caminhoneiro.
0: Opa! Ah, peraí. Aí interessou. Que dia que é o Dia Nacional? Nós temos um monte de caminhoneiro que escuta a gente aqui agora, sabia?
2: Pois é. Quarta, 16 de setembro. Perfeito pro bem de coruja, viu?
0: É verdade. Você podia mandar uma mensagem pros caminhoneiros que estão ouvindo a gente agora?
2: Claro!
0: Vai lá.
2: Claro. Alô, caminhoneiro. Você que tá aí, estrada fora, com o farol cortando a madrugada. Essa mensagem é pra você. Que Deus proteja a sua viagem. Ilumine cada quilômetro dessa estrada e traga você em segurança pra casa, pra sua família.
0: Tá, beleza. Aqui no Vamos beach. Lá. Agora faz uma piada de caminhoneiro agora, vai. É, o programa é descontraído, tem que ser pra cima, não é muita mensagem, motivação, não. É mais descontraído, mais alegria, mais amor, mais sacanagenzinha. Vai, uma piada, vai, pra caminhoneiro, de caminhoneiro. Vai.
2: Por que o caminhão foi ao terapeuta? Porque vivia carregando peso.
0: Ah. Tá, obrigado, viu? Obrigado. Daqui a pouco eu chamo você de novo. Tá bom. Vamos ter que melhorar isso aí, né? Vamos ter que melhorar isso aí.
3: Beber cachaça é bom, mas fazer o buco-buco.
0: Eu ainda prefiro a nossa, eu ainda prefiro trazer o original. Ó. É, vamos ver. Vamos ver. Diego, hoje é dia de lotar um motel com as secretárias. Por quê, hein? Por quê lotar um motel com as secretárias?
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0: hora. Que merda, hein? Que bosta, hein?
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0: Ô, Diego, avisa aí que hoje não tem café, ela tá no Iopro. que é Iopro, hein?
4: 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Me deixando sem prazer.
5: Engraçado, um programa desse tão legal, a gente dá tanta risada e de repente você quebra o clima com um negócio desse, uma...
0: Ah, cala tua boca!

0: Querido,
1: bom
0: você tá de volta. Ah, você de volta é tudo.
1: É nóis, é nóis, é nóis.
2: Eu um monstro desse tipo.
3: Rapaz, um dia que fui em Minas, na casa do Michael. Ele tá trabalhando e eu tô aqui em Itaú de Minas. Tô aqui na casa dele.
1: Tá. Mandei o cara da bunda, a Michelle aparecer. Ô, fala, Felipe!
4: Ô, Diegão, tô achando que essa voz aí é do Café Totoso, hein?
1: Parece, né?
4: Safadinho.
1: Ai, que delícia.
5: Ah, pegou no teu ponto fraco, né, Diego? Tá certo, sim. Tá certo, sim, essa aí, a burra aí do cacete. Ah, para. Bom dia, tá?
1: Ai, cala a boca, Sandrinha. Você também. Ai, deixou o saco.
6: Quer saber de pouco?
7: Bom dia, Diegão. Bom trampo pra você, meu parceiro.
1: Ah, cala a boca. Não, tô zoeira.
8: Ô, Nelson, vai cuidado, forno.
1: Para, Michael. Forneiro, ele é forneiro. E aí?
9: Segundo, ô Diego, é impressão minha? Ué, a Yara Totosa tá mais alegre, mais feliz nas respostas.
1: Ela
9: porque
1: tá mais...
9: Porque você não aprontou nesse sinal que você manda na sua forca.
1: Ah, você não sabe o que eu fiz com ela. Você não
9: e
1: faz...
9: E depois levou ela pra um cantinho, né? Pra
1: cê...
9: fazer marvadeza, né?
1: Você não sabe o que, que eu fiz com ela. Gruda na gente, perde, esquenta e centeia. Fim de semana, o pau torou. O pau caiu a foia. Mamando na teta da porca prenha.
10: Começou a bicharada, começou a putaria.
1: Olha a boca, idiota, vai.
11: Nessa cabeça.
12: Diego fez a IA fazer um amor com a batedeira. Teve um relacionamento com o liquidificador e com micro-ondas.
1: Nossa, que legal isso que você falou agora, cara.
13: O Diego, será que essa IA faz outra coisa, diga outras coisas? Deve ser melhor pra outras coisas, né, eu acho, né?
1: É, deve ser.
13: O que você
1: acha?
14: Eu tô vendo que o pau torou. Você chegou cagando, mijando pelo CU.
1: Ai, como você é engraçado, trouxa.
15: Fala, Diegão, vamos junto até as 5, Diegão.
1: Fala.
15: Tô percebendo que você tá com pavio curto, isso é normal, Diegão.
1: É
15: normal, eu tô aqui puto da vida, cara. Saí de casa 9 horas da noite, o pessoal se preparando pra ir dormir, e eu tive que sair debaixo de chuva nessa garoa, e com você eu creio que não foi diferente, então... Eu te entendo, tá?
1: Não é nem isso, mano. Eu gosto do meu trampo. Diferente de você, que é um frustrado. Mentira, é porque hoje é domingo, mano. Eu vou aplicar amanhã. Então hoje tá... Hoje tá num nível baixo, entendeu? Tá me enchendo o saco, vou mandar todo mundo... Olha! Olha!
16: Bom dia, Diego. Vamos que vamos, né? Um ótimo programa pra você, uma ótima madrugada pra todos nós. Ô, Diego, você tá meio estressado aí, impressão minha? Mas normal, segunda-feira é dia mundial do estresse. Vamos que vamos, Diego.
1: Careca. Amanhã eu tomo um suquinho gummy, aí eu fico de boa. Hoje eu dei um soco na cara do Léo Júnior agora, lindo. De nada, do nada. Só porque deu vontade. Na nuca, na covardia, uma voadora por trás.
17: Bom dia, Diegão.
1: Já pensou,
17: aqui é Calica.
1: Fala,
17: bora
1: Calica.
17: Bora aí gozar na cara desse povo aqui.
1: Vamos gozar
17: assim,
1: na cara,
17: né,
1: do povo. O negócio é gozar na cara do povo. Calica, nesse fim de semana gozaram da tua cara? Não?
18: Bom dia, Gão, bom dia.
1: Bom dia.
18: Você tomou a tua dose de testa, né?
1: Não.
18: Teu cortisol tá muito alto.
1: É amanhã. Amanhã é dia.
19: Eu sei porque você tá bravo, Diagão.
1: Por quê?
19: Você tava com fome na hora do almoço, foi comer estrogonofe, só tinha um pouquinho. Precisou dividir com o povo.
1: Pior que é, velho. Ô, caramba, viu? Ainda bem que eu trouxe pizza velha. Pizza velha é gostoso, né? Ah, pizza velha é gostoso. Eu gosto de pizza velha. Você gosta de pizza velha? Ah, aquela pizza velha de lombo com catupiry. O outro sabor era... peperoni. Por que que chama peperoni de peperoni e não chama de salame, que é o que é? Você sabe a diferença de peperoni e salame? E tinha borda de catupiry. Mas é gostosa velha de manhã. Você pega na geladeira mesmo com café com leite. Já provou? Puta, que delícia. Ô, vontade de mamar na teta de uma porca prenha. Tô com super foco na porca prenha.
19: Já que o Davi aparece aí, dá pra você mamar na tetona daquela porca prenha.
1: Imagina mamar na teta do Davi, que delícia. Aqueles cabelos roçando no céu da boca. Aquele mamilo duro com gosto de sal. Ai, Davi, deixa eu lamber o teu sovaco. Ah, sovaco vagabundo.
16: É, canela fina, depois vem trabalhar cagando pras pernas, não sabe por quê, né?
1: Ué, mas o que que é? Você não come pizza fria? Ah, eu não como pizza fria porque o meu estômago é sensível. Afaste o ômega.
3: Aqui em Itaú de Minas não tá chovendo não, mano. Tô dormindo aqui tão quentinho. Que bom dormir. Ficou trouxa, tá trabalhando.
1: Tá dormindo. Tu tá no forno, tu é forneiro, cala a boca.
19: O que tá acontecendo com você, meu irmão? Tá... Virou a casaca, é?
1: Olha lá, olha
19: lá. Ei, Maicon, hoje vai ter Star Wars. Vou espiar, miai.
1: Ô, Davi.
19: Espada Jedi no teu culado aí.
1: Ei. Olha a boca.
19: Careca fedida aí. Para. No culago aí.
1: Para, olha o palavrão, Davi. Ô, Davi, você não deixava eu mamar na tua teta esquerda, não? Só pra sentir o sabor. Por quanto você mamaria na teta do Davi? Começa agora. Primeira enquete do dia. Por R$100 chegando agora no seu Pix, você mamaria na teta do Davi? Ah, essa é temperada já.
19: Que é isso, Di? Que é isso aí? Essa é uma coisa dessa? Por R$100. Essa é boa, agora é.
1: Olha lá, ele tá todo sem gracinha. Ele tá gostando. A
2: teta do Davi deve ter cheiro de bunda.
1: Para!
5: Esse fogo que queima por dentro. Diego, tu tá mudado. Depois que você conhecer essa IA, você vai ter que procurar uma ajuda.
1: Para de ser ciumenta, Sandra.
5: Por favor, Diego.
1: Para, Sandrinha.
5: Eu tô falando calmamente.
1: Calmamente.
5: Tô preocupada com você.
1: Tá bom, Sandrinha.
5: Muito preocupada.
1: Não, tá tudo bem, Sandrinha. Você não mama não na teta do Davi por 100 mango? Pô, 100 mango? Você sabe como é que é difícil ganhar 100 mango hoje em dia? Em coisa de 4 segundos, uma mamadinha de 4 segundos. É pra quebrar
6: o duro, vamos dançar. Ô Diego, bom dia, o Márcio de Palmares. Ah, não é por nada não, mas me dá R$100 pra mamar a teta do Davi é uma ofensa. Eu mamo essa gostosura de graça.
1: Aí, ó.
6: Cai em mim.
1: Olha aí, Davi. Cabeludo. Davi gostoso. Pra mamar por baixo ainda. Pegar, passar a língua na dobrinha. Ai, aquela dobrinha gostosa. Arrancar aquele queimadinho. Sabe aquele queimadinho que fica na frigideira? Nossa. Sabe aqui, quando você frita um ovo, fica aquele queimadinho na frigideira? Arrancar aquilo ali da dobrinha do Davi na língua. E aí?
20: É, cara, eu até por 50 conto eu mamaria na teta do Davi, mas com uma condição. Que ele fosse lá na 25 de março, com 40 graus, e ficasse lá a manhã toda, lá até meio-dia, aí andando lá, procurando alguma coisa que ele quisesse comprar, e não comprasse merda nenhuma. Aí depois eu mamaria na teta dele. Aí ficaria um saborzinho bom.
1: Cara, a 25 de março dá um suor diferentinho na gente, não dá? O Braz... Sabe que uma vez a minha mulher colocou na cabeça que ela queria montar uma loja de roupa de academia. Aí lá vai eu no Brás comprar roupa de academia pra ela vender na internet. Cara, eu, depois de velho, eu nunca mais tinha andado no Brás na minha vida. Eu era camelô, eu já falei isso aqui. Eu era camelô, eu tava todo dia no Brás comprando e vendendo mercadoria. Mas depois de velho, agora com 40, eu nunca mais tinha ido no Brás. Cara, o Brás é maravilhoso. É um lugar que você acha de tudo. Tudo. Tudo. Só que você tem que andar, né, velho? Você anda igual um camelo mesmo, né? Aí lá e vai nós. Atrás de loja de roupa de academia. Cara, mas nós andava tanto, velho. E suando, e catingando. E um calor do tchanho. Nós paramos pra comer numa barraquinha que tinha comida. Você acredita? E era uma delícia a comida do senhorzinho lá, velho. Eu comi carne com mandioca. A mulher comeu, sei lá, uma polenta com frango, alguma coisa assim. Mano, eu não sei se na época nós tava com fome, mas tava tão bom aquela comidinha. Chamava comidinha. Eu comi uma comidinha. Comidinha do Brás. Aí, por que que eu tô falando isso mesmo, cara? Ah, por causa do Davi. Ah, entendi.
0: Ô, Diegão, qual que é pior? Chupar a teta do Davi cabeluda ou beijar a boca da Sandrinha sem a dentadura?
1: Ah. Peraí, a boca da... Você não chupa a língua da Sandrinha? Ah, peraí, velho. Dá uma chupada naquela língua branca. A língua tem que ser branca. Pra mim, tem que ser branca. Com aquele limo. Sabe aquele limo? Como é que chama aquele coisa branca da língua? Não é sapinho, não é? O que é sapinho, pra falar a verdade também? É um bicho? Sapinho de língua é um lactobacilo? Uma coisa assim? O que é um sapinho de língua que o Gugu falava que pegava da Roberta Miranda? Ei, aquela já beijou uma língua com limo? Cara, quando era moleque, eu beijei uma mina uma vez no banheiro do Doraci Cesarino, entra burro, sai assassino. Eu acho que ela tinha a língua branca igual a da Anitta, sabe a língua da Ludmilla? Pode pesquisar aí, a Anitta e a Ludmilla tem a língua branca de limo. E aí, cara, eu nem podia estar falando isso, que a Anitta tá dando dinheiro aqui na rádio. A Ludmilla, vai, é só a Ludmilla. Ah, aí o que que acontece? Eu acho que eu não podia falar isso de nenhuma dela. Enfim, tem gente que tem a língua branca. Ah, cara, eu fiquei o dia inteiro sentindo o gosto da língua da Vanderleia.
21: Fala, Diegão, beleza? Matraca aqui do Matraca na Visão, te acompanhando na madrugada. Obrigado por receber minha mensagem com tanto carinho, meu querido. Até me emocionei. Muito obrigado.
1: Eu não tô recebendo a tua mensagem com carinho, cara. Peraí, só um momento. Brigadeira. Um abraço, Matraca. Tamo junto. Vai, vai.
22: Ô, Diegão, a Ludmilla e a Anitta tem a língua branca, mas não é de sapinão, de porra, meu.
1: Para, cala a boca, idiota!
23: A boca da Sandrinha deve ter zinabre. De tanto tomar cachaça de procedência duvidosa.
1: O que é zinabre mesmo, gente? Ah, é da bateria, né? Caraca, língua com zinabre. Aô, boquinha de zinabre. Boca de bateria.
24: Muito tempo atrás, eu beijei a boca de uma menina, cara. Ah. Sabe quando você escarra, que fica aquele gostinho do catarro?
1: Nossa.
24: A saliva da menina era exatamente esse
1: aí,
24: gosto, Diego.
1: Pera aí,
24: meu cara. Deus do céu, cara.
1: Peraí, mano. Para com isso. Nossa, mano. Beijinho de catarro. 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Ah, Sandrinha, boca de catarro. Ai, Sandrinho, Sérgio Boca de Catarro. O comunicador.

0: partir de agora, prepare o seu coração. 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Sérgio Boca de Catarro. 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Ai, eu me lembro do olhar da Sandrinha. Aquele olhar apaixonado, um olho no peixe, outro no gato. Eu fazia carinho no seu rostinho de capivara. Eu apertava aquela bucecha, aquela bochecha rosada linda. Eu fazia carinho no seu sovaco. Ai, aquele seu cheiro gostoso. Ai, o seu perfume de jaula abandonada. Seus cabelos emaranhados, cheirosos e sedosos, sedosos e com sebosos. Ai, Sandrinha.
1: Boca de catarro, tá no cu desse filho da puta aí que falou Sandrinha, que minha língua catarro, cacete, sei lá, graxo, caralho. Tem catarro no cu dele, que eu gosto, pra não dar pra me ver.
2: Calma, Sandrinha, brincadeira. Para
1: minha língua,
2: é brincadeira. É brincadeira. É brincadeira, Sandrinha. É brincadeira, é brincadeira.
3: Aquela hora, me pega, vou com o vai embora,
2: meu Deus! É brincadeira, Sandrinha. Calma, Sandrinha. É brincadeirinha. Meu Deus! Vai falar da Sandrinha, vai? Vai, trouxa. Vai, Michael. Vai, trouxa. Tinha que ser o Maico mesmo, né?
3: 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Só quer saber de vucu, vucu, vucu, que não demora. Me pega vucu, vucu, vucu, vucu, que vai embora.
4: Ô, oh, caramba. Boca de Zinabre ficou bravo.
2: Calma, boquinha de Zinabre.
5: Diego, você já conhece a Sandrinha, né?
2: É.
5: Sabe que Sandrinha é... Sandrinha é pau no gato.
2: Ela é das nossas.
5: Falou, ela respondeu na hora.
2: Na hora.
5: Eu ainda brinquei com a onça.
2: É.
5: Pois é, aí você vai escutar, né? Logo você, Diego.
2: Logo eu.
5: Vai passar essa ideia errada.
2: Não.
5: Sabe que Sandrinha é pau no gato.
2: Sandrinha é das nossas, ela é das nossas. Você te amo, Sandrinha. Eu te amo. Eu te amo, filha da mãe.
3: Embora, você nunca me amou.
1: Cu de
3: me...
1: catarro.
2: Calma.
1: Cu de catarro.
2: Calma, Sandrinha.
1: Pera essa.
2: Calma, Sandrinha. É brincadeira, Sandrinha.
3: 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No vucu vucu só faz que me convém, que deixando na saudade mesmo.
6: Diegão, a língua que eu quero desenrolar é a do Cebolinha, hein? Aquela língua pregada dele.
2: O
6: deve ser uma delícia.
2: O Cebolinha vai mandar um áudio pra você. Cadê o áudio do Cebolinha, os meus assessores aí?
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2: quem... Ô, Calico, o Cebolinha vai mandar um áudio pra você. Agradecendo essa sua proposta. Ô, Cebolinha, escuta de novo aqui, Cebolinha.
6: Diegão, a língua que eu quero desenrolar é a do Cebolinha, hein? Aquela língua pregada dele. Deve ser uma delícia.
2: É uma delícia a língua do Cebolinha. Aquela língua enroladinha, gostosa. Ah, é uma delícia, é uma delícia.
7: Tem coisa melhor? Obrigado, Gugu. Valeu, Eduardo Costa. Beijo no coração de vocês.
8: Fala, Diegão, bom dia. Classe do Carreteiro por cá, que Deus abençoe nessa semana aí. Ô, Diegão, é impressão minha ou a Sandrinha recebeu o espírito do Dercy Gonçalves agora aí?
2: Como assim? Você não conhece a Sandrinha? Ela é assim, ela é assim. I kiss me quick.
9: A Calica aí, doida pra aparecer um chamando ela de gostosa. Calica, seu quadro foi ontem. Você acredita que tem até o quadro da Calica, Diego?
2: Ah, não acredito.
9: O Léo Júnior, cara. Ela manda um áudio e vê um monte de caminhoneiros tarados, tudo babando ela.
2: Não acredito, sério? quadro da Sandra.
10: Fala, Diego, bom dia. Levanta a voz, comedor de todo mundo. Tchau, obrigado.
2: Alô.
11: Graças a Deus, folguei ontem, não presenciei isso.
12: Ô, Diegão, essa Sandrinha aí tem um jeito que toma um corotinho, mano. Toma um corotinho forte, viu?
2: Diego, cada áudio da Sandrinha que você abre é uma nota da baixa no Uber.
10: Aí também tudo vira quadro, hein, com o Léo Júnior. Puta que pariu.
2: Para!
6: Quando o Leozinho aparece aí, eles tudo somem, esses Zé Ruela, esses frangos. Aí no outro dia vem falar mal de mim, beijinha.
2: A Sandrinha gosta que lambam ela. Como é que é o nome do quadro? Lambendo Sandrinha? Começa agora, lambendo... A Sandrinha não, porra, a Calica! Maniga, eu tô te chamar, confundi as duas, é que elas parecem um pouco. Caramba, Sandrinha, eu tô confundindo teu nome.
13: Beijinho na boca.
2: Ô, Sandrinha, era pra falar Calica aquela hora, por isso que saiu errado o teu nome. É porque eu tô chamando a Calica de Sandrinha.
14: É isso aí, Calica. Quem tá falando isso não é Sandrinha. Não.
2: Eu confundo, Sandrinha, desculpa.
14: Ah, é, Calica.
2: É.
14: Beijão, Calica, linda.
2: É.
14: É isso aí.
2: Ela parece a mãe do Gustavo, Paulo Gustavo. Como é que é o nome do Paulo?
14: Senta nele. Senta que dá pra no cu.
2: Sandrinha! Como é que é o nome da mãe do Paulo Gustavo?
15: Bom dia, Diegão! Bom dia, família de malucos! Alexandre de São João.
2: Só um momento, ninguém quer saber de bom dia nem teu nome. Vai no papo, cara, vai direto no. Pablo Marçal. Vai direto no como. Fala.
15: João de Meriti, Rio de Janeiro. Chovendo muito.
2: Tá.
15: Descendo um dilúvio. Estou aqui ao ar para ouvir. Nossa, a voz da Calique,
2: falta,
15: da Sandrinha.
2: Falta paciência.
15: Estou aqui, hein?
2: Tá.
13: Deixa rolar que vai, deixa rolar que vem, fantasia
16: saca. Ô, Sandrinha, você gosta que lambe você, é? Eu tenho um cachorro aqui, toda vez que chego perto ele fica lambendo o
2: outro. É a Calica!
17: Dona Deia, Dona Deia! Dona Deia, Dieguinho!
2: É a Dona Deia! É a Dona Hermínia? Eu sei quem que é a Dona Hermínia. Eu sempre confundo.
18: Ah, a Sandrinha tá aparecendo mais é com o personagem do Paulo Gustavo mesmo. Aquela Dona Hermínia.
2: É, então.
6: Beijo, Sandrinha, sua linda. Então, o Diegão aparece tudo as Paquitas, né? É, as Paquitinhas do Diego. O Diego não tá só em tudo.
19: Eu tô achando que a Sandrinha hoje já tomou... Acho que uns 18 litros de chá de cogumelo. E ela ferve naquela lata de tinta de latex. Aí mistura o latex com o chá. A bicha fica doida. Tá vendo o pano aí?
2: Para, ô Michael!
20: Você tá confundindo, Diego, porque a semelhança entre as duas é muito grande. As duas têm mais de 50.
2: Ô, Cleito, cadê o Cebolinha pra Calica, hein?
15: Ô, Sandrinha, se tiver limpinha, raspadinha, cheirosinha, é uma lambida daquelas.
2: Olha, cadê meu povo do Rio de Janeiro aí? Alô, Rio de Janeiro. Band FM Rio de Janeiro.
21: Pode
0: tenho certeza que é uma arara que tava dando em cima da Calica no programa do Papa Véia, tudo do Amigos do Coruja. Tudo
2: para! Babaú. Para, ô! Marco!
20: Ô, Calica, e a gente some quando o Diego não tá? Porque a gente tá aqui pra somar com o programa, não pra ficar biscoitando no programa, entendeu? Igual uns carentes, igual umas véias, igual você que quer atenção. A gente tá aqui pra tirar um barato zoar, tá ligado? Já você...
2: Para, Michael. Olha o velho do lixo ligando. Tá merda.
20: Você não, você quer biscoito, mano.
2: Calma, deixa...
21: Bom dia, Diegão. Tá falando aqui o Sebastião aqui de Mauá. Ó, não vem me zoar, não, meu.
2: Parece a voz do velho do lixo.
21: Tá ferrado, viu?
2: Não, calma aí, pera aí, Sebastião. Aqui todo mundo zoa todo mundo. Todo mundo zoa todo mundo. Tá, mas fala, vai.
21: Bom dia, Diegão. Tá falando aqui o Sebastião aqui de Mauá. Ô, não vem me zoar, não, meu. Porque se você me zoar, você tá ferrado, viu? Liga pra mim mais tarde aí. Ô, meu, me respeita aí, rapaz. Sou um senhor de idade já.
2: É, velho.
21: E eu sou ouvindo da hora do ronco desde 96, hein?
2: Meu Deus.
21: Sou ouvindo da hora do ronco desde 96. Me respeita aí, viu?
2: Tá bom, tá bom.
21: Eu quero entrar nessa bagunça aí, ó.
2: Tá.
21: Quero entrar nessa zona aí, ó.
2: Zona não.
21: Manda essas mulheres, Sandrinha, me ligar pra mim aí, falou?
2: Tá.
21: Pode passar meu telefone pra ela.
2: Fala aí.
21: Toda tarada nessa Sandrinha aí, tá bom?
2: É tarada na Sandrinha?
21: Uma língua no cu dela.
2: Sai daqui! Tá louco, velho? Ah, é pro inferno cagar no mato, velho. Vocês estão confundindo as coisas. Esses bichos, da onde que vem essas tranqueiras novas aí? Da onde que vem essas desgraças? Olha a boca!
0: Tudo a Sandrinha que trouxe esses bocudos aí, Diego. A Sandrinha apareceu só cheio falando palavrão agora.
2: É, mas não pode, não pode.
22: 51 anos, daqui 9 anos já sou um idoso. Já vou estar com 60 anos. Será que eu vou estar carente, sem filtro, assim, igual esse velho?
23: É, eu tenho um pouquinho de medo da soma do Cleito, viu? É... Já dizia Fabinho e o Robson Ramos, né? A soma do Cleito é meio perigosa, tem hora.
2: A soma do Cleito? O que, que é isso,
24: cara? Boa noite, Diegão. Boa noite. Eu também quero entrar nessa zona do Volcaro. 20 Suíça, bem novinha. Aí sim, hein, papai?
2: É, já pensou, cara? Uma festa dessa aí? Hein? Uma dessa, o povo não chama nós. Chama, pô, Amigos do Coruja, lá, confraternização, churrasco na casa do Léo Júnior.
25: Ô, Diegão, esse Sebastião de Mauá aí, ó. Ele deu trabalho no programa ontem, hein? Vou avisar já. E falar pra ele tirar o ovo da boca pra falar com os outros aí. Parece que tá com o ovo na boca, na garganta. Vai daí, Sebastião.
2: Que trabalho, velho. Que trabalho que ele deu ontem?
0: Mas Nelson, eu vim trabalhar bêbado no programa da Justa Causa, viu?
19: Você vê, lazarento, comeu um saco de amendoim agora na madrugada. Agora tá querendo mandar madeira no botico da Sandrinha. Vai pra lá, velho.
25: Vai dormir então, véi. Veio, saco murcho. Vai dormir. Você não quer que zoe você, vai dormir.

0: O Papaltino que gosta de espada no Culago. Espada Jedi, minha ainda.
1: Para, Davi.
2: Fala, Diegão. Beleza? Matraca aqui.
1: Olha esse aqui. Olha o Matraca. Ele dá três mastigadas no catarro antes de falar. Se liga. Parece o João Tatu, ó. Olha. É isso. É dentadura? Fala, Matraca. Fala.
2: Fala.
1: Olha. É só a véia.
2: Fala, Diegão, beleza? Matraca aqui. Ô, Diegão, a DC reencarnou? Oh.
1: Pera aí, vai. Fala, Matraca, fala. Olha.
3: Ô, Diego, é porque ontem todo mundo queria dar linguiça pro Léo Dias.
1: Léo Dias.
3: Júnior, quer dizer. Todo mundo queria dar linguiça pra ele ontem e ele rejeitou todas, diz ele, né? Eu não posso falar nada. Eu não participo do programa dele, participo só do seu, né?
1: Ô, Michele.
3: Dele eu não participo, fico só ouvindo.
1: Ô, Michele, vem cá, A gente conhece quando o cara... é assim, ele fala que não, mas se colocar na mão ele aperta, sabe? Como é que eu posso... Como é que é isso no Bajubá, hein? O cara que fala que não, mas ele dá uma sentadinha. Ele tem vontade, ele tem uma curiosidade, ele tem uma coceirinha. Como é que fala, hein? A gente conhece quando o cara, ele tem um pezinho no... Quando ele gosta de lamber uma mama. Quando ele aprecia uma arte. Como é que eu posso falar, hein, Michele? A gente conhece. Só de olhar pra cara a gente conhece. Não conhece, Michele? Ei, eu conheço um monte, cara. É ouvinte, é locutor, como é que chama isso, hein?
3: Mariconinha trucada, aquela mariconinha que faz de boba, isso. E vai comendo pras beiradas, aí fica naquele pânico, naquele susto, mas vai, quando o bofe puxa, blum, ela vai.
1: Como tem disso, né, gente? Não, a gente conhece pelo jeito de andar, para. Oh, o cara, pelo jeito de andar. Aí ele fala, não, ó, saí com uma mina aí. Sabe, mano? Mas você percebe, tá na cara, a gente sente o cheiro. Que se dá uma forçadinha, não tem? Dá uma forçadinha pra ver se ele não libera. Ah, toma uma cerveja com ele sozinho, vocês dois, na casa dele. Sexta-feira à noite, vê se ele não vai colocar uma rá pra tocar. Você não é fã da Madonna? Você não é fã da Celine Dion? Ah, a gente conhece. Você não precisa falar. Só pelo cheiro a gente conhece.
3: Você não viu que o Lalau chamou ele pra sauna lá e ia dar uma cueca fio dental de crochê pra ele? Você imagina, você já tira por aí, né?
1: Peraí, eu não tô falando de ninguém, gente. Não, eu não tô falando de ninguém. Eu tô falando hipoteticamente de um ser humano aí qualquer. Não tô falando de ninguém.
4: Tem um primo Diegão que tem um jeitinho de mulher desde pequeno, cara. E aí ele entrou na igreja agora. E aí arrumaram a mulher pra ele, cara. Ele casou. Dá pra ver na cara dele a cara de infelicidade que ele tá.
1: Nojinho. O cara tem nojinho. Eu acho isso uma tortura. Imagina, cara, pra quê, mano? Ah, mas meu pai é Bolsonaro. Pá! Pô, se liberta, mano. Isso é uma tortura. Você viver a vida dentro do armário. Ah, com nojinho. Já pensou? Você chega numa roda de amigos, você tem que fingir que você gosta de uma coisa que você não gosta. Eu, se eu gostasse de dar o bumbum, eu daria mesmo. Eu falaria, abria o microfone lá. É. Melhor coisa deve ser se libertar, né? Hein? Michele, se alguém conhece alguém que demorou pra sair do armário, Michele?
0: Mancada, Diegão. Você expôs o papa velho desse jeito aí. A gente já desconfiava, só não tinha falado antes.
1: Eu não tô falando de ninguém, cala a boca. Não, o Léo é pegado, o Léo é perigoso. Não tô falando do Léo, não, Léo.
5: Prazer, Léo Júnior.
1: Cala a boca, não
5: é
1: tô
5: falando. Assunto aí?
1: Não, mano, não.
6: Ô, Diego, você é um cara que eu suspeito, sabe por quê, ó? Você falou que seu pai te levou em todos os lugares, seu pai já desconfiava de você. Aí criou um, sabia tirar essas coisas tudo. Aí agora tá criando um cachorrinho. É pai de pet. Não é pai de menino, é pai de pet. Você vê, seu pai deve estar decepcionado, cara, com você. Ele sabe que você é meio esquisito.
1: Ô, Nelsinho, pelo menos eu tenho pai. Minha mãe sabe quem é. Agora a sua...
4: Com o Nelsinho, doeu aqui, cara.
1: Não, não pega o leve, não.

0: Você suspeitou do Sérgio Boca? Você nem sabe que era o velho. Geração 60.
1: Ô Diego, mas não tem nenhum que esconder, pode falar. O gosto por usar calcinha já demonstra tudo. Ei, Davi, tá feio,
2: hein? Para, Michael.
3: Caramba, Diego, falar que o cara não tem pai já é pegar pesado. Agora falar que a mãe do cara não sabe quem é o pai dele, aí você chutou o pau da barraca mesmo, hein, mano?
2: Ah, brincadeira.
4: Diego, tudo bem?
2: Oi.
4: Poxa, agora você meteu os dois pés na porta, hein? Tadinho do Nelson.
2: Tadinho, não, é brincadeira, Nelson, é brincadeira.
0: Vai de bundinha, né? Cleiton, não tem moral pra falar de mim, não, tu também não tem pai, não.
2: Começa agora! O Clube dos Sem Pai! Clube dos Sem Pai! Olha, lá vem o Nelson, vagabundo. Mandar foto de comida, eu tô morrendo de fome. O que, que é isso aí? Pão com bosta? Cintura solta, dá meia volta. Pão com chocolate, mano?
0: Pão com Nutella, coisa
2: nossa,
0: de viado.
2: Nossa, pão com Nutella é bom, hein? Olha, chega, encheu a boca d'água, velho. Oh, mas não é uma, é uma talagada de Nutella? Mano, você botou um pote de Nutella. Cara, trabalhar de, na padaria. Mano, os caras comem o que quiser. Sabe aquele emprego dos sonhos quando a gente era criança? Ah, eu queria morar dentro de um supermercado, de um shopping. É o padeiro. Mano, eu juro pra você, ele pegou um pão de leite ali, um cará, sei lá como é que você chama essa bosta aqui. Ele abriu o pão, ele botou uma tala, uma punhada, uma punhada de Nutella dentro do pão e tá comendo ali, velho. Olha, até parou o assunto, acabou. Não, vamos falar, pera aí, vou falar de Nutella agora, pera aí.

0: com um pote de Nutella dentro. Tá explicado o tamanho da barriga do Nelson.
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5: Band FM, 2:03, tudo bem? Um ótimo dia pra você, uma ótima segunda-feira. Bora lá até as 5 da manhã fazer bagunça. Bagunçando bombom da conta. Por aqui é o seu amigo Diego Lopes. Vamos até as 5, vamos! 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

0: Band FM, 2h19 agora. Alô, meu povo! É, pois é. Tá tudo bem aí? Tá tudo certinho, tudo tranquilo? Só pra te avisar, acabei de começar uma live no Instagram. Ai, que delícia! Vai lá no Instagram pra você ver como é que eu tô gato hoje. Arroba Diego Lopes. Diego com Y, eu vou falar só uma vez porque você é lerdo. Então já vai lá logo. Deixa eu ver quem tá entrando lá. Ai, quanta gente entrando. A Renatinho, o Anderson, o Maico, para, Maico. O Marcelinho Uber tá na live. O Hugo Moca, bom dia, Canela Fina. Canela Fina é teu pai, vagabundo. É, Adriano, salve, beleza. Onde é que vocês estão, hein? Estão fazendo o que agora, hein? O que vocês estão fazendo da vida essa hora que não estão dormindo ou trabalhando? O que vocês fazem da vida? Vocês não fazem nada da vida? Que bando de vagabundo agora! Peraí, deixa eu logar aqui, peraí, deixa eu logar aqui, deslogo, vou logar aqui, deslogo. Manda aí a sua mensagem, manda o seu áudio, nosso WhatsApp liberado pra você, 11 999 91 9197. Conta pra nós aí qual que é a boa dessa madrugada, até 5 da manhã, é o Band Coruja no ar. O Rafael hoje tá ali sem fazer nada. A galera tá trabalhando, o pessoal de Mongaguá tá ouvindo a gente. O Léo tá dormindo da cabine da colhedora de cana. Meu Deus, hein? Palestrina mandando olhinho. É, Adriano de Uve. Que isso, Uve, cara? Ubatuba. Véio do lixo reclamando que eu não coloco os áudios dele pra variar. Quem mais? 96 pessoas na live nesse momento. Vai lá, arroba Diego Lopes. Diego com Y, 3 S no final do Lopes. Fala aí, mano, bom dia.
1: Então, a Calica e a Sandrinha...
0: Estão ouvindo aí? Vocês
1: estão
0: ouvindo?
1: Com alguma coisa na boca. Ah. Porque elas não falaram mais nada.
0: Tá bom, cara, tá bom, cara. Vai.
2: Diego.
0: Fala.
2: É uma bichona, meu. Tô vendo aqui, tá uma bichona.
0: Ah, cala a boca, Sebastião, vai. Vai sentar num canavial de roupa. Seu trouxa. Vai.
3: Quer dizer então que você tá gatão hoje?
0: Tô gatão.
3: Diego gato, passou a mão e levanta o rabo. Ê, Diegão, hein, Canela Fina.
0: Nossa, mano, essas piadinhas de tiozão do pavê.
4: Vai. Ô, Diegão. Eu espero que o seu saco esteja bem depilado, hein? Porque hoje os paquitos vieram com tudo aí pra chupar. Saquinho, a costura.
0: Ô, Sandrinha, por que que você não cuida da sua tajarana? Vai cuidar da sua tajarana? Você tá raspada a sua tajarana? Ai, Sandrinha, ela tá... Ai, ela tem ciúme. Ela quer atenção, ela quer...
5: Sandrinha, beijo no velho do lixo, Sandrinha. Beijo.
0: É isso que você queria falar, velho do lixo? Isso que você queria falar, velho do lixo? Tá me enchendo o saco porque eu não pus no ar isso, velho do lixo?
6: Bom dia, Diegão.
0: Olha isso.
6: Eu sou Amaral de Galha, aqui em Galha, chuva.
0: Olha só o seu Amaral.
6: Assistindo o Band Coruja.
0: Assistindo o Band
6: Coruja. Que rádio é Band.
0: Esse menino, o senhor tá banho? O senhor tá bem aí? Tá tudo bem aí?
7: Aí, ó. A Sandrinha não queria atenção? Chegou o velho do lixo pra dar atenção pra ela aí, ó.
0: É.
7: Tá acostumado a carregar lixo mesmo, velho?
0: Para! É, Diegão, você tá um nojo hoje, eu tô mesmo. Beijo pra Cíntia. Esse cabelo lambido aí, foi a vaca da tua... Olha.
1: Ô Sandrinha, você tá carente? Eu vou te dar 20 centímetros de carinho.
0: Mano, eu, às vezes eu fico sem resposta, velho. Deixa pra lá.
8: Fala pra ela a mesma coisa que você falou pra Mel Banana, Diegão. Chata pra caramba.
0: Não vai falei, não falei rádio. Nada disso, não. É. Cara, que. Olha que coisa, eu fico chamando disso, não é Sandrinha, é Calica. Que coisa, meu. Olha a Cíntia, boa madrugada, moré, com beijo. É, manda um salve pra nós, Sérgio Batista de Itajaú. Obrigado, Cosmo. Manda um beijo pra nós aqui, ó. Tá passando muito rápido. Império Lanche, manda um lanche pra nós que eu mando um beijo. É, desbloqueia eu no WhatsApp, não fui eu. Foi eu que bloqueei você? Cara, deixa eu falar um negócio sério com vocês aqui, ó. Se você for bloqueado... Ah, o Pedrão me bloqueou no seu... Eu não vou desbloquear, velho. Alguma coisa você fez pra ser bloqueado. Ah, mas não tem, não saber. Você tem que lutar para não ser bloqueado. Não ser chato, não falar palavrão. Não ficar sendo mala. Não falar de panelinha. Se você for bloqueado, é muito difícil você ser desbloqueado. Muito. Caiu a live, é isso? Caiu a live? Que é essa bosta também?
9: Aí, acho que ele tá meio drogado. Acho que tá usando umas drogas, viu? Conseguindo nem falar.
0: É. Vou começar de novo a live ali, que caiu essa merda. Pera aí. Nossa, mas como tá chato esse negócio de Rock in Rio. Só passa isso agora, né? E nem rock não tem. Pra que eu sigo essas páginas também? É, depois do rock. É, as coisas esquisitas. Olha que coisas. Encontramos ele.

0: Aí, comecei de novo a live, não tô nem aí. Arroba Diego Lopes. Ah, pronto, começou lá. Tá com um zoom esquisito, né? É, tá tudo esquisito essa vida, viu? Ô, vida esquisita.
1: Sem eu perceber, me deixando sem prazer.
2: Você é bando de queima-ruela? Eu não consigo falar na live. Não tem microfone, não consigo falar.
1: É vucu, vucu, vucu, vucu, vucu, que não demora. Me pega do...
3: Diegão, chama a IA aí pra conversar com a gente. É melhor conversar com a IA.
4: Olha na sua live, lá tava lá, mas que cara de viado que tu tem, Márcio? Você tá doido, hein? Cara de travesti, moço.
0: A tua mulher não acha.
3: Mas aí é uma zona, aí é uma zona, o que vai sair é palavrão, você quer que não fale palavrão, meu? Se decide, é pra falar palavrão ou não? O que vai sair é palavrão.
0: Então fala mais um só. Pode falar, você pode falar que eu bloqueio. Eu tô louco pra bloquear você? Tô doidinho pra meter um bloqueio aqui pra você ficar falando sozinho, velho, louco. Fala um palavrão pra você ver se eu não bloqueio você, seu doente.
5: Queria mandar um abraço pra minha amiga Bernardette, minha empregada favorita. Aqui é o Prachetes da Zona Leste.
0: Vocês não gostaram do meu cabelo, gente? O que que é? Quando eu penteio, vocês acham ruim. Quando eu não penteio, vocês acham ruim. Pera aí, deixa eu resolver. Deixa eu resolver essa bosta agora, então, também. Fica falando.

0: Melhorou agora? O cara, a vida... Por que que vocês não cuidam da vida de vocês? Por que você não cuida da tua vidinha, que tá precisando de atenção? Cuida da tua vidinha. Cuida de arrumar uma outra fonte de renda passiva. Pesquisa no Google, o que é uma renda passiva? Vai arrumar dinheiro, você, filho. Larga o meu cabelo em paz, diabo.
1: Concordo com você. Rock Rio, antigamente, anos 80, era só rock. Rock do bom. Rock nacional, rock...
0: Vou ligar o ventilador.
1: Vai colocar ventilador. Ivete Sangalo. Maria Bethânia. Caetano Veloso. Só essas merdas, essas porcaria. Você é louco.
0: Peraí, alguém me fala aí, se teve algum rock no Rock in Rio esse ano? Teve algum rock no Rio? Não, rock and roll, cara, rock and roll. Vamos dançar o duro. Eu não vi nem a programação. Eu falo mal porque eu gosto de falar mal das coisas. Mas eu não vi a programação.
2: Ô, Diego, o nome disso aí sabe como que é? Diego Lopes.
0: Ó, o outro.
3: Mano, seu jeito de comandar o programa é absurdamente incrível, velho. Cê é louco!
0: Isso é elogio ou você tá me enchendo o saco também?
4: Fala. Pessoal, não vamos começar a criticar o rock, não? Porque nesse negócio de música, hoje em dia, tudo é porcaria, tá a mesma bosta, viu? É a mesma batida, é o mesmo som, é a mesma levada. É a mesma porcaria.
0: É.
5: Assim confirmou.
6: E aí, Ricardo, beleza? Ricardo pagou.
7: Ele tá no quarto.
6: Assim. Nossa, tem um novo, nós quebraram.
0: O que é isso, Ju? Você tá louca? Tá chapada? Tá usando droga já essa hora, Juliana? Mandando áudio dos outros pra rádio. Para, Juliana! É, Diego, não consigo falar no áudio. Como assim, Sandrinha? É, ô, bacana, tô ouvindo você na rádio, vendo você aqui. Qual o zap? 11999919197. Anotou? 11999919197. Soltaram os cachorros, você foi mandar um oi, a live caiu, Diego, manda um oi pra nós. Escuta aqui, Império Lanches, José Bonifácio, São Paulo interior, um abraço pro Império Lanches. DJ Kleber tá rindo de alguma coisa? É, vocês tinham que ser de manhã, não, tá louco? Não dá, velho, não dá. Desbloqueia, não vou! Passa teu número aí, ô mala. Quero ver se eu acho o número. Quero fazer um chupisco. Pera aí, que banhete. Vocês estão ouvindo o que eu tô falando? Desbloqueia o WhatsApp. Cara, você é chato, Edinaldo. Eu já entendi porque que desbloquearam já. Doutor Edervan na escuta. Doutor, por quê? O que você é? Médico ou advogado? É... Seu cabelo tá igual ao do Roberto Justus. KKK. Queria que a conta tivesse. Cara, tá passando muito rápido. Você leu o meu comentário, eu não acredito. Nossa. Rondônia. Passou babosa no cabelo. Eu passei a babosa. Eu vou falar onde que eu passei a babosa. Cadê você na câmera do estúdio? Devo estar lá, mano. Dá uma olhada aí. Fala comigo. Vou ligar pra diretoria da... Liga lá, ô trouxa. Melhor da madrugada, turma, não sei o que, na Bahia. Alô, Bahia! Alô, Porto Seguro! Alô, Bahia! Alô, Bahia! Bom dia, Diego. Manda um abraço pra galera do Container. Um abraço. O doutor é advogado. Ninguém é perfeito, né, cara? Ô, Diego... É advogado. Ninguém gosta de advogado, né? Quem gosta? Ninguém gosta de advogado. Os futuros Uber, né? Tô brincando, não me processa. Não tem microfone pra eu falar na live. Sandrinha, você tá louca? Que microfone, que live? Quem tá te chamando pra live? Para, Sandrinha. Arquimedes Rondônia, passa o número devagar. Nossa, mas você é lerdo, Arquimedes. Mas que merda, Arquimedes. Anota essa bosta, Arquimedes. 11. Vou falar devagar, agora eu vou falar devagar, agora eu vou falar devagar. Pera aí, vou tirar a rádio do ar, pera aí. Anota. 11 Anotou 11, vagabundo. 11. 9. 9991. Alguém digita aí pra esse corno. 119. 9991. 9197. Anotou? 11999919197. Pronto. Lerdo.
7: Onze nove nove nove um nove um nove sete. Pronto.
0: Pronto, Michel. Não vou te desbloquear, chato. Sem eu ter feito
8: nada. Davi, fenomenal. Sandrinha, e deixa o número, Diego, pro povo fazer doação. Tipo uma live Teleton.
9: Peraí, Sandrinha, peraí que eu vou mandar meu microfone pra você falar nele. Ixi, agora a boca de Zinabre vai me xingar de dia.
0: A boca de Zinabre. Ah, não, boca de Zinabre.
10: Ah, tá bom. Tá bom, falo daqui. Se chegar aí, chegou. Se não chegar...
0: Olha. Olha.
10: Olha. Esse microfone aí,
0: ei,
10: de cabeça pra baixo.
0: Ei.
10: Pô, por favor.
0: Ei.
10: Me poupe.
0: Ô, Sandrinha, é você que tá na live ali? Ah! Não, pera aí, eu vou chamar a Sandrinha na live. Pera aí. Sandrinha, essa Sandrinha que tá aqui, a Sandrinha, a nossa boca suja aqui? É, deixa eu ver. Dá um oi aí, Sandrinha, eu vou chamar você na live. Não, mas é que é daí. Ô, Sandrinha, se você falar palavrão na live, cai ela conta, hein? Cai a conta tua, você vai perder a conta. Já chega, vai, lica o número, aquela... Olha, os caras não sabem nem escrever, velho. Pera aí, ó. Ademir Zababão. Sandrinha, você tá precisando de uma? Pera aí, bigode. Para, Michael. É, não, cachorro. Ô, Sandrinha, você que tá na live, responde aí.
10: Não, não tô na live, não. Sai da live pro zap.
0: O zap.
10: Ele não sabe nem falar.
0: Quem que tá na live? Não tem? A Sandrinha não tá na live, não, gente. Vocês estão loucos da cabeça.
11: Pedir doação pra você mesmo, entendeu, Marco? Você trabalhar aí, porque eu tô pagando pra você trabalhar aí, mano. Eu sou cara fedido, ninguém aguenta, não. Cheio de caspa, não. Ademir Zababão. Você pau o patinho da casca fedida. Treca fedida, cheio de casca,
0: pô, mano, aí em cima. O Davi, ele tá com ódio mortal do Michael, velho. Ô, Machadinho, fala, seus usuários de Tadalafelas. Cara, eu vi um cara falando que ele usa Tadalafila como pré-treino. Vocês já usaram já pra ver? O que que dá aí? Dá ruim? Dá ruim? Dá bom?
12: Fala, Diego Lopes.
0: E aí, cara?
12: Essa polêmica aí do Rodrigo Bocardi, você vai de boca?
10: Desculpa, amor, eu mandei errado. É a música do Pitoco.
0: Tá, pra que que você mandou? Pra que você manda isso pra alguém? Mesmo que não seja pra mim, não se manda pra ninguém isso. Não tem sentido você mandar um pedaço de um áudio.
13: Vale, Sandrinha, eu vou te dar meu microfone pra você falar no meu microfone. Sandrinha, falou, Diego, um abraço, boa semana pra todo mundo.
0: Cadê minha espada?
13: Vale, Sandrinha, eu vou te dar meu...
0: Ah, já falou, cara. Chato.
10: Bom dia, Diego.
0: Bom dia.
10: Diego, tá dando a fila só 5 miligramas, é bom pra circulação. Então, automaticamente, faz bem.
0: Ó, estão respondendo aqui.
10: Mas é 5 miligramas.
0: Pera aí, 5 miligramas de Tadalafila antes do treino, todo dia? Você que é, Gabi? Você é médica? O que que é? Como é que é, hein? Gente, eu não tô indicando nada pra ninguém, eu não entendo nada, não vai na onda do programa, ai, ouvindo o Band de Curugu, nada que você ouve nesse programa presta.
7: Legal, o que mais tem agora nas academias é Enzo, Noah, tomando Tadalafila com um pré-treino, achando que vai ter algum resultado.
0: É.
7: O Tadalafila de 5 mg, quem toma é os fisiculturistas, na época quando estão secando, pra dilatar a veia. Prestes a subir no palco, eles tomam o Tadalafila antes do treino pra isso. Aí os Enzo vê aquilo, acha que é pré-treino.
0: Eu vou tomar logo o Tadala de 50, então. Já pra treinar com o cupo. Fazer rosca Scott com a rua. Disse que eu era. Olha.
10: Não sou médica e nem tô indicando nada. Eu estou falando o que eu pesquisei sobre isso.
0: Ah.
10: De treino só.
0: Ah.
10: Não tenho atestado de nada, tá? Não vai na minha.
0: Não vai na minha. Não, mas eu ouvi falar isso aí mesmo.
14: Sandrinha, boca de lesma.
0: Para, Xande.
15: Não, esse treino eu tô usando as bombas que eu comprei do Edinaldo Flasco. Comprei um monte.
0: Tu nem treina pra tomar bomba. Eu sou bomba de chocolate, seu gordo.
16: Bom dia, Diegão. Bruno Cortes, do Rio de Janeiro. Guerreiro, Tadalafila de 5 mg diariamente, preferencialmente uma hora antes do treino. Tadalafila é um vasodilatador. Ele ajuda no pumping, ajuda na disposição, na energia e na força na hora do treino, valeu?
0: Ah. Será, cara?
17: Quem falou que eu tenho boca de lerma? Pica de minhoca.
0: Calma, Sandrinha. Ô, Maico. Maico não, foi o Taxerxes, desculpa. Para, Taxerxes! Mano, esse Taxerxes tá terrível, velho.
18: É, Diegão, vindo do Carioca eu fico com medo, hein?
0: Para.
19: Não é boca de lesma, não, Sandrinha. É boca de zinabre seu apelido agora.
0: Para, Taxerxes! Coisa!
20: Ei, meu irmão, você pode ficar perto se vocês quiserem, eu não quero mais não, mano. Você que sabe. É, cadê até seu beijo já? Fui empregado, agora você ser empregado, você não vai ser mais não.
21: Ô, Diego Alves, esse trem de tomar Tadalafila aí pra mim não funciona não, velho. Eu não tenho controle nenhuma. Às vezes dá uma vontade ali, eu toco uma, destruo meu dia, gasta energia do meu dia, velho.
0: Ô, Lucas! Ah, pra cima de mim, Lucas. Pra cima de mim. Tu fica com o butico dando bote, Lucas. Pra cima de mim.
22: Bom dia, Diego.
0: Bom dia.
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0: Ah.
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0: 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Que Band News?
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0: Que Band News, louco? Tá louco? Band News. Quem que tá na Band News essa hora?

0: sala de Band News.
1: Todos, Diego, a todos, eu vi ela quase agora.
0: Cala a boca. Ô, Davi, você fica olhando ela na câmera lá? Cara, mano, não faz isso, Davi. Davi, não. Não, Davi, não faz isso, Davi. Como é que é, Davi? Como é que é?
1: Todos, Diego, a todos, eu vi ela quase agora. É, até que ela é bonitinha, né, Diego? Ela é a mulher nota mil dos anos 80, criar uma mulher aí. É, minha mulher nota mil aí, ó. Eu criei no computador aí, ó.
2: Ô, Diego, segundo informações, hoje não vai ter café aí hoje, tá? Vai ter o Pro.
0: Vai ter o Pro. É, Diego, eu sou vigia noturno e supervisor voluntário da Band. Aí sim, mano. Obrigado por ser nosso supervisor aí.
3: Ô, Diego, bom dia. Daniel Gaeteiro por cá. Ô, fala pra esses caras aí, passa ó, a droga que esses caras estão usando aí, que deve ser boa demais. Meu pai amado. Só tem maluco aí. Manda a receita dessa droga aí.
4: Ô, Davi, coração de frango.
5: Queimou. O Davi queimou seu fio, hein? Já era. Aí não vai aparecer nunca mais aí. Davi queimou o filme nosso aí. Do Totoso.
0: É, mano. Diego, Totoso, um pedaço de mau caminho. Diego Maga. Pera aí, ô, Thiago. Pera aí, mano. Vai.
6: Ô, Diego, eu tô te ligando aí, você não atende, meu?
0: Não.
6: Eu tô ligando pra você não atende.
0: Problema rapaz. Seu.
6: Você não atende.
0: Não vou atender, não quero.
6: Pode ver, eu liguei pra você um monte de vez aí.
0: Vai, mano.
6: Você baixou aqui de mal.
0: Vai mandar na tua casa. Quero saber, não vou atender. Tá ligando nada. Nem tá funcionando o telefone. Coisa chata, fica me mandando. Meu chefe não me manda, você quer me mandar? Ai, cagar no mato. É chato. Alô. Olha. Não dá, gente, não dá pra usar telefone. Ninguém mais usa telefone. Puta, que desenhar, velho. Não adianta ligar, não dá. Não dá. Alô. Olha, não dá, tá muito ruim. Vamos aposentar esse telefone aqui, ó. Vamos aposentar esse telefone.
7: Oi, Diego. Aqui é a Paula Landa, a sua caipirinha mineira.
0: Paula Landa? Minha caipirinha mineira? Fala, Paula Landa. O que você manda, Paula Landa? Paula Landa, eu entendi errado? Peraí, sabe?
7: Oi, Diego. Aqui é a Paula Landa, a sua caipirinha mineira.
0: Paula Landa? Fala, Paula Landa.
8: Para, Taxerxes!
0: Para, Taxerxes. O Taxerxes tá osso hoje, viu?
9: É pau na lã.
0: Pau aonde, Calica?
10: É, Diego, não finge que não conhece, não, porra.
0: Não assume, conheço,
10: pô.
0: Não conheço, não. Não conheço, não. Ô, Sandrinha, olha pra minha cara. Você na live, olha pra cara. Olha pra cara minha. Não olha muito que você apaixona. Eu tenho cara de que vou ter amante. Mano, eu não tenho paciência pra uma mulher. Direito. Tem, pra mim eu tenho, né? Agora você imagina ter duas. Não dá, velho. O cara que ele tem amante, hoje em dia, você não acha. Hoje em dia você não acha mais uma amante firmeza. aquela mãe de firmeza que fica na SUS, na miúda, tranquilinha, de boa, quietinha, não acha mais. Primeiro vacilo que você der, ela fica te chantageando, pedindo pix, pedindo pra ser a original, a fiel. É, não tem mais. Hoje em dia não dava pra ter amante, não. Só, você pode ver os caras se lascando tudinho aí. Elas expõem print. Sabe aquelas amantes frustradas que postam assim na história? É, no dia dos namorados. Um print meu, eu acabava com essa palhaçada aí. Gente frustrada.
9: É pau na lã. É que quando você dá umas pauladas lá no fundo da lan house, lá em Samber, tá ligado?
0: Boa, quietinha.
10: Eu já fui há 20 anos.
0: Amante?
10: Não, nunca chantageei, não. Nossa, sempre respeitei, porque ele me respeitava na medida do possível. Que eu sabia, eu não era enganada.
0: Tá.
10: Agora durou 20 anos.
0: Caramba, Sandrinha!
10: Entendeu? Não faço, não. Não, não metia a barriguinha, nada disso. Entendeu?
0: O que foi, DJ?
10: Ai, tranquilo.
0: Ô, Sandrinha. Ah, Sandrinha era amante firmeza. Caramba, Sandrinha, você ficou 20 anos sendo amante? 20 anos sendo amante? Ah, peraí, velho, peraí. Sandrinha, vem cá, vamos conversar. Começa agora. Sandrinha, como é que era o encontro de vocês? Outra coisa, a mulher do cara sabia, não sabia? Ninguém é enganado 20 anos, gente. Peraí, velho. Se bem que antigamente era mais difícil de pegar, eu acho, né? Antigamente não tinha internet, não tinha rede social, não tinha celular com câmera. Que hoje em dia é o quê? Atrapalha os caras. Os caras, né? Eu não penso nisso, mas os caras... Como é que uma pessoa consegue ter um amante por 20 anos? Hoje em dia não tem mais isso, gente. Pera aí, não tem mais isso.
11: É, Diego, eu já tô voltando aqui de... Itaú de Minas, já tô aqui em Pratópolis, né? Passos aqui, passando Passos.
0: Não, assim, ninguém quer saber onde você tá, o que você tá fazendo. Entra na conversa, cara. Vai.
12: Eu vou prestar atenção no Instagram da Bárbara Beltrano no Dia dos Namorados.
0: Cala a boca. Cala a sua boca. Para de falar do nome da menina. Fala.
13: Diego, hoje é internet, é WhatsApp, é filmagem, é foto. Antigamente era na porta da casa mesmo, era barraco. Era portão pro chão, pedra pra janela e o barraco meia surto.
0: Ah, mas hoje tem uns barracos também. Como é que é? Hoje em dia até não tem traído. A IA faz um vídeo face SLK, é melhor meter as caras mesmo. Eu não entendi muita coisa que você falou. Amante hoje não dura um mês. Ó, o DJ Kleber tá manjando diamante. Sandrona, beijo de paixão. Paeiro. Fake. Ô, Vix, tu tá muito louco, né, mano? A Sandrinha é uma das véias feias do bando de coruja. KKK. Para, Ricardo.
14: Ô, Diego, você tocou num ponto importante que é a queda moral das amantes com o passar do tempo. Amante do meu avô teve 3 filhos com ele, nunca foi em casa encher o saco cobrando pensão, meu avô sempre deu o jeito dele ali. Ele se lascou que ele morreu de madrugada indo pra casa dela de cavalo. Mas aí é uma outra história.
0: Meu Deus, cara! Olha, o avô dele teve 3 filhos com amante, 3 filhos com amante, morreu indo pra casa dela de cavalo. Nossa, vai ter que contar essa história pra nós aqui.
15: Você não lembra de mim naquela noitada que a gente saiu, depois que você saiu do bando de coruja? A gente foi para um churrasco, depois a gente foi para um cachorro quente, depois a gente se amaciou no carro. Você não lembra disso mais, Diego?
0: Cala a boca, ô louca! Você é louca, a live tá rolando aqui, o povo ouvindo aqui, o povo vai acreditar. Você falou isso pro Brasil inteiro, ô louca, condenada do diabo. Você acha que se eu saísse daqui eu ia comer cachorro quente, churrasco e depois ainda comer você ainda? Eu ia cagar depois de tanto que eu comi, tanto coisa. Louca, cala a boca, louca.
16: Meu amor.
0: É, É IA, gente, é IA, essa louca. É IA, é IA.
16: Garotinha do...
0: Doida.
16: Educado bem que eu vou te ensinar a dançar.
0: Vai comer um cachorro quente, mais um churrasco, depois você me come. Eu não como nem de barriga vazia, barriga cheia. Ah, é pro inferno.
17: Ou é IA ou é a filha da Sandrinha.
16: Deixa rolar que vai.
17: Vai saber, né? Se o Diego não é adepto da chuva negra.
0: Nossa! Cala a boca, Alexandre!
16: Sentir o teu sabor.
0: É chuva. Como é que é? Chuva de barro? Chuva de bosta? Sei lá que coisa. Não, não sou adepto, não.
18: Essa Paula Amanda aí, Diegão. Quase que ela arrastou o Fábio Jussinho, viu? O Fábio Jussinho, desses velhão taradão, né? Não pode ver uma mulher bonita nas redes sociais. Aí, até ele perceber que era um IA, quase que ela arrancava tudo que ele tinha, viu?
0: Caramba, o Edinaldo sabe quem é, velho. Como é que você sabe que é ela? Conheceu pela voz a IA? Não, mano, eu tenho que falar. Paula Amanda, eu tive que falar porque tô numa live aqui, velho. Se alguém grava essa bosta e manda pra minha mulher, ela vai acreditar também. E até eu explicar, eu tenho muita faca em casa.
17: Ô, Diegão, isso aconteceu aquele dia que você chegou com dor de barriga, não foi?
0: Pode ser.
17: Você comeu demais, comeu ela e deu dor de barriga. Foi aquele dia lá, não foi?
0: Ai, eu tenho uma história aqui que eu não posso contar. Porque eu não sei se eu conto, velho. É a história de um primo meu. Não posso falar, porque eu tenho poucos primos. Mas qualquer dia eu vou. Quando eu acabar a live, eu vou falar. Aliás, acabando essa live, eu vou começar uma lá no TikTok. Aí lá eu conto. É, né? Esse negócio de cagar, esses papos escatológicos aí.
17: Aí no mesmo ele cagou nela sozinha.
19: Não posso falar, porque eu tenho uns poucos primos.
0: Baixa o rádio, animal.
20: Ô, Diegão, a Sandrinha aí traiu o Abel com o Caim, pô.
0: Para de chamar ela de véia.
17: Engraçado que toda história os primos do Milharal tá envolvido.
0: Não vou contar porque tá rolando a live aqui, velho. E aí os meus primos tudo me seguem no Insta e é ruim. Aí dá B.O.
10: Ah, é, Diego, dá mais que o velho do lixo deu um facão bom mesmo, né?
0: É.
10: Tá ferrado.
0: Ele me deu
10: Eu tô brincando contigo, você não tem que faz isso, não. Só com a IA mesmo.
0: É.
10: Tá apaixonado pela IA.
0: Ô, Sandrinha.
10: Eu tenho problema com velha, né? Gosto de novinha,
0: pera
10: né?
0: Peraí, Sandrinha, eu quero ver a história da Sandrinha. Ela contou aqui, ó. Fala, Sandrinha, fala.
10: Acontece o seguinte.
0: Presta atenção. Olha só. História de amante.
10: A realidade do amante é o seguinte. A verdade, pais amante, é isso, é verdade que eu tava falando. Não existia... né? Nada câmara, nada disso. Mas a verdade é saber fazer 20 anos, sim. Aí eu trabalhava, ainda me bancava, mas gostava de mim mesmo. E a verdade é a seguinte: amante é para segurar casamento que não tá legal. Entendeu? Porque a mulher não gostava muito, não era chegada também. Então, mas é o seguinte, mas hoje em dia, depois da Covid ferrou tudo, houve um problema, né? Ela descobriu, aí ferrou tudo. Mas houve um romance. A verdade é essa. Acredite quem quiser. E eu não tô aqui pra botar meu cu na praça pra todo mundo ficar
0: sem
10: minha
0: vida.
10: Já falei até demais.
0: Sandrinha, pela, olha a boca, Sandrinha.
10: Tá aí, não tive filho não, porque
0: tá bom, tá bom, tá bom, Sandrinha, tá bom, tá bom, tá bom, tá bom, chega. Deus, tava tomando um café, quase cuspiu o café na hora que ela falou palavrão. Para de falar palavrão, Sandrinha.
21: Ele, o rei do Bucu Bucu, Eduardo Costa,
0: meu coisa.
21: Beber cachaça é bom, mas fazer o Bucu Bucu é muito melhor, companheiro.
17: Com certeza, meu velho.
21: Você nunca me amou.
22: Bom dia, Diego.
0: Bom dia.
22: Olha, eu já fui amante por 7 anos. Também nunca fui na porta de ninguém, não. E ainda virava pra ele e falava assim... Você não vem com graça, não, que eu só quero lhe usar. Cada um na sua casa. Mas não deu muito certo, não. Depois de 7 anos, tá aqui, ó, do meu lado. O meu marido.
0: Se lascou! Você entendeu? Você ouviu o que ela falou? Vou pôr de novo o áudio dela. Presta atenção como é que o cara se lasca. Eu não ia na casa dele fazer escândalo, não fiz chantagem. O que, que aconteceu? Tá do lado dela agora, se liga, escuta aí.
22: Bom dia, Diego. Olha, já fui amante por 7 anos. Também nunca fui na porta de ninguém, não. E ainda virava pra ele e falava assim: você não vem com graça, não, que eu só quero lhe usar. Cada um na sua casa. Mas não deu muito certo, não. Depois de 7 anos, tá aqui, ó, do meu lado. É meu marido.
0: Ai, que bosta. Ah, posso falar? Eu nunca tive amante e nunca fui amante. Eu acho isso uma baita de uma sem vergonhice. Mas presta atenção. Eu tenho os meus amigos aí, né? Eu acho que não tem graça o cara ter uma amante só pra fazer Eu acho que tem que ter um sentimentinho, uma coisinha. Só que o que acontece? O difícil é separar o sentimentinho de ela querer ser a principal da história. Como a Sandrinha topou fazer por 20 anos e não se arrepende, né, Sandrinha? A gaúcha lascou com a vida do cara, que ela virou a 01.
1: Mandando mensagem pro Fábio Jussim. Aí ele percebeu o quê? Que eu era uma pessoa muito difícil. Aí ele quis me mandar a foto da Chaperê.
0: Pera aí!
1: Eu não quis, uai. Foi por isso que ele parou de ir lá no Banho de Coruja, uai. Aqui é só menininha caipira. Paula
0: manda. Tá bom, Paula manda, tá bom. Tá bom, tá bom.
2: Diego, você, um cara safado, pilantra, você não vai falar nunca, porque você tem medo da mulher que sabe atirar, né, mano? A mulher que sabe destrinchar um porco, que sabe arrancar uma pele de um toucinho, de um porco assim, e deixar a pele sem toucinho. Se é que você me entende. Você vai falar que já teve?
0: Olha,
2: você
0: que
2: vai confessar alguma coisa? Mas nem lascando nenhuma, que ela deve estar ouvindo.
0: Ô Nelson, olha o que a Calica falou na live. Ser amante é bom, porque pode ter ele e outros enquanto ele estiver com a mulher. Você veja bem como é que é o pensamento das mulheres. Calica na live. Calica, entra na live aí, aceita, vou te mandar o pedido, você vai entrar na live, eu quero ver como é que você tá agora. No Instagram, @Diego Lopes, a Calica vai entrar na live agora, vai, Calica!

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0: 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Quem gostou, joga a mão e dá um grito, Salvador.
1: Band FM, Luan Santana, quando a bad bater.
2: E aí, chupa toda, toda. Disse toda.
1: Vai, vai, vai, vai, vai.
2: Chupa toda.
1: Vai. E aí?
2: Chupa, quem quiser pular, pode pular mais.
1: Vocês já foram no carnaval de Salvador? Ah, então cala tua boca. Eu também não fui não, mas eu queria ir. Imagina a Ivete no palco, a Veveta no palco cantando. E aí, chupa toda, toda. Eu disse toda, chupa toda, chupa toda. Ah, é uma loucura, cara. Bom dia, Diego. Eu tenho um caso com uma mulher casada há 9 anos. Se quiser saber detalhes, eu conto porque é interessante. Tudo começou como trisal. Éramos do meio do swing. Claro que eu quero saber, cara. Me atende aí, o trisal do swing. Alan. Alô. Alô. Que isso, gente? Alô. Tá lavando roupa na tábua? Alô.
3: Alô.
1: Alguém me identifica? O que é esse barulho que esse cara tá fazendo agora e não tá me ouvindo?
3: Alô.
1: Tá lavando roupa no rio?
3: Alô.
1: Alô. Olha lá. O que é esse barulho que tá fazendo, será, hein? É o cara do trisal, esse aí. Eu queria falar com ele, cara. Pera aí, o telefone tá ruim, deixa eu ver. Pera aí.

0: Será? Será que vai dar? Pera aí. Volta, chama. Pera aí.
1: Alô?
0: Opa!
1: Opa!
0: Quem é aí, hein?
1: E aí, Diego, beleza?
0: É o do Trizal? Tá, então não vamos falar o teu nome, vamos chamar você de Al Hilal, tá bom?
1: É isso aí mesmo.
0: O que que é Al Hilal?
1: Oi?
0: O que que é isso, Al Hilal?
1: Ah, é Al Hilal, é um time, pô, é um time.
0: Ah, um time, tá bom, vou chamar você de Al Hilal. Explica pra mim, como é que é essa história aqui, que você falou aqui, como é que é o negócio, hein? De você ser, você ter conhecido, você conheceu, peraí, deixa eu ver aqui. É, tem um caso com uma mulher casada há 9 anos.
1: Isso.
0: É, tudo começou como trisal porque vocês eram do meio do swing?
1: Exatamente. A gente tinha um grupo no WhatsApp, né? No Zap, né?
0: Ah.
1: Era um grupo de swingueiros, né?
0: De funileiro?
1: Você frequentava muito casa de swing, essas coisas, aí a gente acabou se conhecendo. E a gente acabou saindo junto, eu, ela.
0: Alô? Alô?
1: Alô?
0: Alô?
1: Alô?
0: Quem é?
1: Rapaz, Diego, o telefone tá ruim aí.
0: Que é o Manuel?
1: Manuel, que tá ruim só o telefone.
0: Você derrubou o cara do swing, pô?
1: Não, derrubei não, eu liguei depois.
0: Você derrubou o cara do swing, mano, agora fala você do swing.
1: Eu liguei depois, tá? Eu liguei depois.
0: Hã?
1: Eu liguei depois, que a linha dele caiu.
0: Você tá bom, Manuel?
1: Rapaz, tá bom.
0: E aí, qual que é a boa de hoje? O que você vai fazer de bom hoje?
1: Lá para 7 horas eu vou dar uma volta por aí, pra ver o que eu encontro por aí.
0: 7 horas da manhã?
1: É, de 7 para 8, vou dar uma saída por aí.
0: Vai dar um rolê às 8, às 7 da manhã?
1: É.
0: Pra caçar o quê, hein?
1: Serviço por aí.
0: Você tá no Piauí, né?
1: É, tô.
0: Você já comeu bolo de rolo?
1: Rapaz, eu não conheço bolo de rolo, né?
0: E o Frank Aguiar? Você conhece o Frank Aguiar?
1: Rapaz, o Frank Aguiar, eu conheço ele desde o começo da carreira dele, em 94.
0: Ah. E a Simone Mendes, você conhece ela?
1: Não. Assim, só pelas redes sociais, só.
0: Ah.
1: As redes sociais, só.
0: Mas o Frank Aguiar você conhece?
1: Conheço. Desde a época de 94, 92, 93, quando ele começou.
0: E você não sabia que a Simone era a cantora dele?
1: Sabia.
0: Ah, então, como é que você não conhece ela, cara?
1: Não, eu sabia que era da Sarina, quando ela começou.
0: Ah, não, ela era cantora dele. Cantar é que cantava e dançava, era um backing vocal, né?
1: Não, depois que ela começou a cantar, não conhecia ela. Eu conhecia quando ela dançarina.
0: Ela era só dançarina antes?
1: Era.
0: Caramba!
1: No começo.
0: Mas o Frank Aguiar você conheceu aí no Piauí ou aqui?
1: No Piauí mesmo, que é aqui onde eu morava aqui.
0: Você já veio pra cá, pra São Paulo ou não?
1: Rapaz, eu nunca fui não, mas pode ser que um dia, qualquer dia eu vou aí, eu tenho aí uns primos que moram aí em Guarulhos. Aí pode ser que qualquer dia eu vou passar um final de ano aí.
0: Ah, vai lá pra Guarulhos! Eu já morei em Guarulhos, né? Você vai gostar de lá, cara.
1: É.
0: É lindo.
1: Eu sei.
0: É um lugar lindo lá. Tem avião, sabia?
1: Eu sei.
0: Dependendo. Você vai vir de avião ou de carro? Ou de ônibus?
1: Rapaz, de avião é melhor, né?
0: Avião.
1: É mais ligeiro.
0: É, avião é mais ligeiro, né? Ô, Manoel, você tem esse sonho de vir pra cá, é?
1: Oi?
0: Tem esse sonho de vir pra cá, pra São Paulo?
1: Rapaz, eu pretendo conhecer um dia.
0: Ó, você tem que conhecer um lugar chamado Vila Country, você já ouviu falar?
1: Já.
0: Escuta aí o Irã Duarte, ó. Fala aí, Irã.
2: Ah,
1: Era do ar,
2: Diego, né? Lopes, agora eu entendi, ele vai sair 7 para 8 da manhã lá no Piauí, que tá 39 graus, 40 graus. Se fosse aqui em São Paulo hoje, agora tá marcando 14 graus, 7 da manhã vai estar uns 8, sensação térmica de 5. Eu duvido ele dar esse rolezinho dele aqui, viu?
0: Ô Manoel, o Irã falou que tá calor aí, é?
1: Rapaz, tá. É, dá agora até janeiro, é calor.
0: E em janeiro fica frio?
1: Quando é janeiro começa a chover, aí pronto, aí o calor se afasta mais.
0: Ah, é? Eu não sabia, eu achei que janeiro era mais quente ainda aí.
1: No começo, nos primeiros dias de janeiro, é quente, aí do dia 10 em diante aí começa a chover.
0: Ah, entendi, é muita chuva, né?
1: É.
0: Escuta aí.
3: Diegão, pergunta o Mané aí, quanto tempo faz que ele não lamba uma peteca?
0: Quanto tempo que você não namora, ô Manoel?
1: Rapaz, tá com tempo lá, desde aquela decepção lá de 2012 pra cá, que eu nunca mais não arrumei ninguém não.
0: Rapaz, 2012 foi a última?
1: Foi.
0: 2012,
1: 22, 10... Aquele caso que eu tinha encontrado pra tu já uma vez aí.
0: Qual é o que? Eu não lembro, qual foi mesmo?
1: Da prima.
0: A da tua prima? Ah, não, da prima que você fala é rapariga, Kinga?
1: Não, é prima mesmo.
0: Ah, você se apaixonou pela rapariga?
1: Não, prima mesmo.
0: Ah, prima mesmo. Então, prima, porque aqui a gente chama prima, às vezes a gente pra disfarçar chama a prima, as do job de prima, entendeu? Mas essa não. Essa é sua prima mesmo, é irmã, é filha do seu tio.
1: É.
0: Aí você, como é que foi mesmo? Eu não lembro da história.
1: Foi um relacionamento de 5 meses que não deu certo aí. Aí acabou e pronto, não deu certo não.
0: Por que não deu certo, hein?
1: Por causa da pessoa lá mesmo.
0: Por causa da sua prima?
1: Foi.
0: Mas o que que ela aprontou?
1: Cheguei pra quê? Desistiu de continuar com a frente.
0: Ela desistiu do relacionamento?
1: Foi.
0: Mas por que será, hein?
1: Mas, sei lá, eu segui de uma hora pra outra, assim, eu nem esperava.
0: De uma hora pra outra? Ah, isso é muito ruim, cara. Nossa, eu acho, sinceramente, pior do que acabar o relacionamento é acabar sem a gente saber o motivo, cara.
1: Mas também de 2012 pra cá, também ela também não tá com ninguém também, não, tá só.
0: Olha, tem um cara que é um amigo meu. Ele é o seguinte, ele namorava com uma pessoa, tava tudo pronto pra casar. Olha só a situação. O cara tava comprando apartamento, aliás, já tinha comprado apartamento, tava lá pagando a faculdade dela, pagou pra pôr peito nela. Quando ela colocou esse silicone, ela arrumou de fazer uma viagem pra Europa, olha. E ela foi lá, não, falou que ia fazer visitar não sei quem lá, uns parentes, alguma coisa. Ela foi pra lá e não voltou mais, você acredita?
1: Sei.
0: Largou o cara aqui, velho, com casamento marcado, apartamento comprado, pagando prestação e tudo.
1: É, mas é ruim, hein?
0: E aí eu converso com o cara fala, mano, o pior é não saber por que que ela fez isso.
1: É, do nada,
0: cara,
1: do nada, assim, você tá esperando.
0: Do nada, tipo assim, você tá tentando fazer, planejando montar uma vida com a pessoa, planejando filho, comprando cachorro, apartamento. Do nada a mulher vai pra Europa, bota os peitos, vai pra Europa e começa a fazer job lá e não volta mais.
1: É. Ei, diga aí, Irã Duarte, né?
0: É.
1: Quando eu tiver aí um dia, qualquer final de ano pode ser, não sei esse, mas na férias pode ser que, se eu for pra aí, eu vou conhecer esse Vila Capo dele aí.
0: Pronto, aí, Irã, ele quer ir conhecer aí, vamos marcar todo mundo lá, Irã. Ó, ele mandou um recado pra você, peraí, vai.
2: Diego Lopes foi falar aí pro Manoel, quando ele vier pro Vila Cautra aqui, Irã Duarte tá prometendo pra ele um cacau chaça.
0: Ó.
2: E a gente vai arrumar alguém aí pra ele fazer o descarrego, viu?
0: Não é,
2: cara? É muito tempo, 2012 até hoje, viu, cara?
0: É, velho.
2: Ô, Manoel, muito tempo, 2012, cara, imagina.
0: Ô, Irã, e ele é bonzinho, cara, ele é gente boa, viu, mano?
1: Eu vejo ele participar aí de vez em quando, ele é boa pessoa, ele.
0: É, não, eu tô falando você. Você é bonzinho.
1: Aí... que se tira do ar.
0: Ele é, não, ele é gente boa pra caramba. É. Ó, oh, viu? Você ganhou o Cacau Chassi, quem sabe nós não arruma uma palestrina pra você dar uma namorada.
1: Quem sabe, né?
0: Quem sabe, né? Você não sente falta, não, velho? Tanto tempo assim, desde 2012?
1: Rapaz, não, às vezes eu sou mais, mas tô aguardando.
0: E nem as do job?
1: Não.
0: Nada? Nunca mais, velho?
1: Não.
0: Peraí, olha o Irã. Fala, Irã.
2: Ah, cara, eu gostei do Manuel demais. Manuel, tá prometido. Quando você vier com seus primos em Guarulhos, me chama no direct, cara. Eu vou te acolher aqui no Vila, entrada VIP, com a cachaça por minha conta e o brigadeiro de colher pra gente arrumar uma namorada pra você aqui no Vila.
0: Olha aí, mané!
1: Valeu.
0: Olha que legal, hein, mano? Bacana, vai.
4: Diegão, só pro Manuel descarregar, serve a Calica mesmo, mano. Manda ele passar o manjolo nela, já era.
0: Para, Cleiton! Que coisa!
5: Palestrina, não sei, mas uma Tati perigosa, com certeza ele vai arrumar no Vila Cauti.
0: Para, Michael! Que coisa! O Manuel é um rapaz sério, você não tá vendo?
6: Manuel, você me conhece, é o Davi, né? Gostamos já. Bora, meu. Tô com a Vila Cauti aí, bora aí.
0: Ó, o Davi que é do Vila Cauti também, ó.
1: É Diego.
0: Ah.
1: E Davi ainda tá fazendo os macarrão dele, Davi.
0: Tá, cara, pior que tá, ele mandou... Cadê o
1: na semana eu vi ele falar em pipoca.
0: Pipoca? Ah, é, panela velha que faz pipoca boa.
1: Eu pensei que ele mudava pra fazer pipoca agora.
0: Não, o Davi ele fez um macarrão que posso falar, eu fiquei com vontade do macarrão do Davi. Ô Davi, eu acho que você devia postar esse vídeo que você mandou pra mim do teu macarrão. Ele fez diferente, cara, com aquele molho dele, mas me deu vontade, viu, Davi? Eu fiquei com vontade mesmo, Davi. Você devia postar lá, Davi.
1: Agora faz. Como é que diz? É frase motivacional dele da panela. Engraçado com ele. A foi? Panela velha é que faz.
0: Foi boa, né? Panela velha que faz pipoca boa, ele disse. Vai.
7: Ô, Manuel, não vai nessas ideias, nós vindo aqui pro Vila Cauti. O Irlando Horta querendo arrumar uma bucha. Ele falou que vai fazer um descarrego, você vem descarregar um caminhão de barril de cachaça show.
0: Não é nada pra descarregar, não. É pra ele beber mesmo. Ó, a Calica quer falar com você. Fala, Calica.
8: Não, obrigado, eu agradeço. Eu estou em relacionamento sério com o Cebolinha. Mas tem o Cleiton, tem o Michael aí, tem o Edinaldo. Eles gostam do Maneca.
0: Ah, Calica tá com onda ela.
2: Fala pro Davi que quando ele vier aqui eu vou servir um ravioli à base de limão siciliano com lascas de queijo parmesão largas.
0: Eita,
2: pra ele aqui,
0: pô.
2: Beleza? O Davizão.
0: Olha aí, Davi ganhou um prato de macarrão. É uma massa chique, olha. Vou mandar a foto pro Davi aí, vou mandar.
5: Ô Manuel, só uma dúvida. Aí no Piauí tem fonoaudiólogo?
0: Ele tá tirando onda,
1: Não, eu sei.
0: Perguntou se tem fonoaudiólogo.
1: Rapaz, deve ser. Eu nunca postei, mas tem.
0: Mas você nem precisa também, é a zoeira dele. Tá...
1: É, porque eu tô meio gripado.
0: Olha lá, olha.
9: Ô, Eduardo, vai se lascar. Nem eu sei que desgraça é essa ravioli, siciliano. O macarrão do Davi, tem mais substância. Comida fresca, vem um pinguinho de comida. Ô, vai te lascar.
0: Sai daí, Nelsinho, tu nem sabe o que é ravioli, cala a boca.
1: Esse daí,
10: o povo hoje entra.
1: Esse daí é coisa de padre, né?
0: É o Nelsinho, não tem pai. É o Nelsinho, pai. Nelsinho sem pai, é. Ó, o Caipirão chegou e quer falar com você, Manoel, ó.
10: O povo hoje entra num relacionamento sério, virtual, que é de tirar o chapéu, né? Ela tá namorando com o Cebolinha, né, o Diego? Você sabe quem que é o Cebolinha, Diego?
0: Quem?
10: Cebolinha é o Kojak, né? O cabeça de piroca, né? Nossa, mas vem que, nossa, nota de R$1 que já saiu de circulação.
0: Sério? Ah, não acredito. Não, achei que o Cebolinha que ela tava falando é o Cebolinha mesmo, o Cebolinha, o... Da Diego. Turma da Mônica, oi.
1: Bom, um bom dia aí pra você aí, uma boa semana.
0: Valeu, Manuel, pra você também, tudo de bom, meu amigo, tamo junto.
1: Tá.
0: Liga, liga mais pra nós aqui também, tá bom?
1: Tá bom.
0: Abraço, valeu, Manoel.
1: Valeu.
0: Valeu, valeu, tamo junto. Ê, Manoel. Ê, Manoel.
2: Pois você tirou as palavras da minha boca, Diego Lopes. A dicção do Manoel é muito boa, não precisa fonoaudióloga.
0: Claro.
2: É os caras que estão com inveja do Manoel se pronunciar tão bem.
0: Lógico, cara. Deixa ele pisar em São Paulo, traga ele pra cá pra fazer o programa comigo aqui, ó. Vai dar bom, vai dar audiência.
7: Manoel Gomes.
0: Manoel Gomes.
7: Prometer que abaixa o preço das mulheres do job lá, e eu transfiro meu título aí pra Piauí só pra votar pra você pra deputado.
8: Ah, o caipirão não sabe de nada. Eu tô namorando com Cebolinha, assim, da turma da Mônica, assim. Não sabe de nada. Ele não sabe nem colher informação direito.
0: Olha aí. Manoel cansou e ele mesmo encerrou a ligação, vocês viram? Ah, cansei de vocês.
4: Aí, Davi, tá vendo? O Diego vai colocar o Manoel no programa e você não, Davi. Você tá aqui todo dia. E o Manoel vai vir lá do Piauí pra participar. Chupa, Davi!
0: Para, que o Davi vai participar também. Às vezes eu fico pensando assim, né, cara? Mano, eu faria muito um programa assim. E ia dar muito certo, velho. Tipo o Danilo Gentili faz lá com aquele roda de louco, que ele tem um monte de louco lá. Eu ia pegar meus loucos tudo e ia botar lá. Davi, Manoel, Fenomenal, Calica, Maico, Pedrão, Padeira, Aiada, tudo.
11: Ah, quieto, Preto. É, questão da calça. Preto, quieto, Petita. Você é o Vader, mano. Você não tem que participar, não. Você é feio demais, igual o Vader do Star Wars, mano. Tá louco? Tá de Vader, mano.
12: O Calígula, você vê como eu estou Calígula. Bem informado, sabe? Você tá namorando o Cebolinha, né? Aquele que fala selga, surda, muda, né? Tá pegando. É, ele, que fala fininho, né? É, quem faz ele é o Ali Hardcore. O codinome Kojak, né? Não, louco pra passar bisnaga nas meninas.
0: Ah! Agora que eu entendi. É, eu tô lerdo hoje, mesmo eu tô lerdo. Até hoje o texto tá baixo, Caipira. Amanhã, hoje que eu. Amanhã que eu. Hoje, né? Hoje que eu vou injetar. Hoje eu tô só a bosta. Só a bosta. É, Rando Arte mandou a foto de um prato de carré de cordeiro. E eu morrendo de fome aqui, ele mandando carré de cordeiro. Puta merda.
11: Que isso, Caipira, que isso? Olha só, mano.
0: Hã?
11: Ei, Caipira. Cadê a dona Mega aí, sua vaca leitou aí? A vaca aí, vai quer falar aí, mano.
0: A vaca quer falar, Caipira, Davi.
13: Você imagina o Davi aí no estúdio, Diegão?
0: Hã?
13: Tudo fechado, aí não tem uma janela? Aquela catinga de mofo. O cara não toma banho faz um mês, tudo babado.
0: Para, Michael!
7: Legal. Dá pra fazer um programa do Locaiada na TV aberta.
0: Dá.
7: Mas dá pra você colocar todos esses personagens que você citou aí. Mas se você inventar e colocar a Sandrinha com algum mela,
0: ai, a
7: o
0: Sandrinha...
7: programa dura 5 minutos.
0: Não, a Sandrinha derruba o programa. A Sandrinha derruba o canal que nós tiver, ela derruba a Band.
7: Isso. Teu rabo tá escarrado, mano. Fica mexendo com o Davi,
0: calma,
7: não.
0: Calma, Sandrinha.
7: Rabo tá
0: escarrado. Pera aí, Sandrinha.
7: Não teu rabo,
0: Sandrinha!
7: Não.
0: Beijinho na. Olha lá, tô falando.
14: Esse Manoel aí é do mesmo nível do Manoel Gomes, que falou que os presos têm que ter saidinha pra arejar a cabeça.
0: Eu vi. Eu ouvi ele falar isso. Teve outra coisa que ele falou que eu achei engraçado, velho. Ah, das trans, né? Eu acho que foi no mesmo podcast, no mesmo entrevista. Ele falando das trans, você viu ele falando das trans? Era dois LGBT que entrevistando ele. Procura aí pra vocês verem. Aí ele falou, não, num banheiro, tem que ir nos banheiros dos homens, né? Homem tem que ir no banheiro dos homens.
15: Boa.
0: Ah, mas porque se eu for no banheiro, você fala, ah, não, você é homem, mas você fez de, você fez de mulher, mas você é homem, né? Engraçado, o cara perdeu a paciência, o cara, uma moça, sei lá, Elo, perdeu a paciência com uma... Muito engraçado, Manuel, velho.
13: Poxa, e agora a Sandrinha deu pra defender o Davi? Ô, Sandrinha, vai varrer seu terreiro, vai.
0: Para, Michael.
16: Só me falaram o caralho, ninguém botou pé. Só que eu derrubo o programa, então eu vou sair do programa. Valeu?
0: Ai, não. Vou sair do programa, Sandrinha, então, não vai. Não vai, não vai. Porra. Fica aí.
16: Vou sair do programa.
0: Fica aí.
16: O cara de mal amado broxa aí.
0: É, não, deixa.
16: Nem consegue gozar. Para, mais. Sandrinha. Não tem nem mais perna,
0: porra. Para, não vai sair nada. Fica aí. Não, fica aí. Fica quieto aí. Fica aí, não vai sair nada. Olha o Irã Duarte com o Manel Gomes.
17: Boa noite, olha quem veio hoje do Vila Caute nos prestigiar, Manuel Gomes, que prazer te receber aqui, cara.
18: Tudo meu, boa noite.
17: Uma honra, te conhecia de vista, não tinha batido um papo com o Manuel Gomes, uma pessoa excepcional. Hoje participação dele no palco principal do Vila Caute, não foi?
18: Foi bom demais, né?
17: E eu queria servir pra você...
0: Só um momento, Ira, você que vendeu esse tênis pra ele?
17: Trinco que eu sirvo pra todos os artistas que vêm no Vila, ó. A cachaça feita na polpa do cacau que vem de Léus, cachaçinha de amburana envelhecida 20 anos. Sei que você...
0: Mano, o Irã vai dar cachaça pro Manuel Gomes. Vai.
17: Não é muito bebida, mas eu queria uma provazinha sua pra você dar uma nota pra esse drink pra gente. É. Pode ser ou não?
18: Pode ser, sim, tranquilo.
0: Pode ser, sim, sim, tranquilo.
17: Manuel Gomes vai dizer uma nota desse drink agora.
0: Bem.
18: Rapaz, vou dar uma nota bem boa.
17: Sim. Pô, diga.
18: Nota 10.
17: Boa. Obrigado.
0: Tá vendo? Dele,
17: vocês
0: dedinho.
17: Acham que eu falo...
0: Nota 10,
17: hein? O drink é bom pra... O artista tá me agradando. O drink é bom, não é? O sabor gostoso?
0: É bom demais.
17: Manuel,
0: é bom demais.
17: Sabe quem foi o primeiro cara a tomar esse drink na casa? Leonardo. Leonardo manja de uma cachaçinha. Eu levei no camarim dele lá no cabaré. E ele falou, Irã, isso aqui é igual lamber bunda de abelha. Docinho, docinho. Eu não lambo, tem ferrão.
18: Pois é.
17: Mas... Cara, eu queria um pedacinho da sua música de trabalho pra nós mandar pra galera aí do Brasilzão todo.
18: Mas agora.
17: Bora.
18: Caneta azul, azul caneta. E caneta azul está marcada com a minha letra. Caneta azul.
17: Top agora... demais. Vocês querem ver mais Manuel Gomes? Vem pro Vila Caldra, aqui cheio de celebridade. Vamos no restaurante John N. E você vem comer um carpaccio comigo, que é a prata da casa, não é isso?
18: Verdade. Quem vem uma vez, vem de novo.
17: Vem de novo. Manuel. Um prazer te receber aqui.
0: E ele tá bebendo com força, velho.
18: Beijo.
0: E ele bebeu com força o negócio aí, né? Que figura, velho. Ah, eu podia falar que agora não dá mais pra dar entrevista, né? Imagina ele participando do Band Coruja com nós.
17: Diego Lopes, eu servi aqui um cacau chaça pra ele. A curiosidade do povo era perguntando se ele era um personagem. Eu digo, não.
0: Não.
17: Ele é dessa forma mesmo.
0: É desse jeito.
17: 24 gente... horas sim.
0: É.
19: Foi vendo essa sandinha aí. Pegou o aplicativo e não pagou, hein, mano. Caloteira. Paga o aplicativo, cara. Ih,
0: ó, os caras do Rio de Janeiro te reconheceram aqui, hein, Sandrinha. Aí, ó.
20: Ô, Diego, pelo que eu entendi aí, o cara do swing tá comendo Manuel Nutrizal, é isso?
0: Não, cara, você confundiu tudo. Peraí, mano.
20: Eu gostei.
0: Foi... Ah, é, eu ia ligar pro cara do swing, o Manuel entrou na linha, já virou Manuel Gomes, já... Olha, que bagunça. Eu vou ligar pro cara do swing, só um momento. Peraí, deixa o Caipirão falar, fala.
20: Eu gostei, foi da Sandrinha, o dia que você foi falar com ela no telefone. E não dava certo de jeito nenhum, né? Ela foi pegando ódio, daqui a pouco ela falou assim, onde que atende essa buceta?
0: Para, Caipirão.
21: Ô, Diego, Oi. Eu, quando era novinha, eu tive dois maridos do Piauí, um de Patos... E outro de Teresina. Tá. Mas pensa os homens bonzinhos, quietinhos, sem malícia, sabe, do interior, sem não ter malícia, não tem nada. Eu chegava bêbada, chegava daquele jeito em casa, e eles todos bonzinhos comigo. Os dois, bonzinhos. Ah, Maria, eu dava um trato nos dois, e os dois iam trabalhar feliz. Aí quando eles chegavam, eu tava falando assim, Sofia, você é tão safadinho quando você bebe, eu adoro.
0: Exato, dona Michelle.
21: Eu bebo. Eu depois que eu tomo uma, Diego.
0: É mesmo, Michele?
21: Não sou fogo que se cheire, não.
0: Eita, eita, Michele! Não é fogo que se cheira ela. Ô, Michele. Os homens do Piauí são bonzinho. Mas não deixa uma faca perto, não, porque os meninos, os homens, é bravo. É, os números, as instantísticas, elas falam diferente. Lá no Piauí, parece que o pau tora lá e ela olha. Ei, ei, Michele, você conhece os piauienses? São bonzinhos, mas não mexe com eles.
3: Garotinha do bumbum arrebitado, vem que eu vou te ensinar.
15: A Michele, depois que bebe, fica igual o semáforo depois do apagão. Fica com o rabo piscando.
0: Para!
22: O Diegão ia ligar, já conversou com a Michelle e já esqueceu.
0: Ah,
22: já.
0: É, peraí. Minha memória é uma bosta. Vocês têm que ficar me lembrando as coisas aqui, gente. Senão eu esqueço, mano. Peraí, vou ligar pro cara aqui, peraí. Peraí, só um minuto. Ah, e pra achar o cara agora, eu não salvei o número. Ô, do Swing, manda um... Escreve assim, ó, Febre Tifo. Febre Tifo, fala. O do Swing aí, escreve assim, ó, Febre Tifo. É, a minha palavrinha chave.
21: Mas é a mulher que não sabe levar o homem, porque a cabeça do homem, o equilíbrio do homem é a mulher. Se a mulher sabe levar o homem, ela tem tudo. Agora, se a mulher for ignorante, grossa, burra, não tratar o homem com carinho, não fazer uma boa comida, não lavar uma roupa, a mulher tem que ser prendada em tudo. Não é só na cama, não. Em tudo para realizar o homem. Aí, se o homem é bem realizado em casa, ele não vai na rua atrás de outra, não, Diego.
0: Mano, a Michelle é a mulher da minha vida. Que é isso, Michele? Dando aula para a mulherada. Mulheres, aprendam. Aprendam com a Michele. Peraí, eu vou ter que ponhar de novo esse áudio. Abra atenção, mulheres que estão ouvindo agora o programa. Abra o seu ouvidinho. E deixa a sabedoria da Michele penetrar no seu coração.
21: Mas é a mulher que não sabe levar o homem, porque a cabeça do homem, o equilíbrio do homem é a mulher. Se a mulher sabe levar o homem, ela tem tudo. Agora, se a mulher for ignorante, grossa, burra, não tratar o homem com carinho, não fazer uma boa comida, não lavar uma roupa, a mulher tem que ser prendada em tudo. Não é só na cama, não. Em tudo para realizar o homem. Aí, se o homem é bem realizado em casa, ele não vai na rua atrás de outra, não, Diego.
0: Aí vocês pegam e falam, ai, a Erika Hilton não pode ser da comissão das mulheres. A Michelle tá dando aula pra mulherada aqui, ó. Ah, eu voto na Michelle pra deputada federal. Eu, meu voto é teu, Michelle Bolsonaro. Vai, Michele! Michele Guadalajara!
23: Diego do céu, não acredito que você não salvou o contato dele e a gente vai ficar sem saber do resto dessa fofoca.
0: Calma, que ele vai mandar aqui Febre Tifo. Vai que ele mandar, eu ligo pra ele. Manda Febre Tifo, cara! Oh.
24: Gravei o áudio da Michelle e mandei pra minha esposa. Chega de lavar o banheiro pra ela.
0: É isso, a revolta dos homens. Chega! Chega de ter que recolher a bosta do Stitch. Chega de ter que levar lixo todo dia nessa bosta.

0: Jagger tem que furar a parede pra pôr prateleira. Jagger tem que montar móvel, que ela compra móvel todo dia essa casa. Pra que tanto móvel? Não teria espaço pra tanto móvel?
1: Diego do céu, depois dessa aula da Michelle ensinando as minhas como ser uma dona de casa dedicada, me apaixonei, rapaz do céu. Agora vamos até pedir o divórcio pra mulher.
0: Ô, Caipirinha, você entendeu por que os caras se apaixonam na Michelle? Ela tem o código, cara.
2: Trata meio de procurar o rapaz da suruba aí, que tem mulher aí que não vai dormir de noite, hein? Nossa, eu também.
0: Manda febre tifo da suruba.
3: Ah, sai fora. Eu não quero ser dona de casa, não. Eu nasci só pra cama. Pra cama.
0: Ai, Calica. Ai, Calica. Tem que ser puta, tem que ser... Tem que procurar uma atividade que você goste, então, Cali. Eita, quem é? Eita.
3: Nossa, na teoria isso é muito legal, mas na prática, aqui em casa, pelo menos há 17 anos, funciona. Você não vai fazer? Vou chamar fulano pra fazer. Em 2 minutos, eu vejo alguém varrendo, limpando, fazendo tudo. Ah, ó. Casou com a mulher, não com a empregada. Se fosse empregada, tem que pagar extra.
4: Ô, Diego, o mais engraçado do Manuel Gomes é que ele é simplesmente impossível de mudar de opinião. Então os caras estão lá esperneando. Ah, mas é trans, é mulher. Ele, ah, mas é um homem. É.
0: Você achou o vídeo que eu falei? Mano, o cara desiste. Ele simplesmente desiste. Não tem como você convencer. Como é que você vai convencer o Manuel Gomes? Que é mulher, velho. Ah, mas mulher, mas é homem, né? Não, mas você tá vendo? Mas é homem, né? Homem mesmo, né?
5: Ô, Calica, você tá na profissão errada, então. Você não poderia ser vigilante, não, mano. Você tinha que ser camareira.
0: Ah, tá. Pera aí, mano.
6: Não, também, Diego. Não vai escravizar a mulher, né, Dieguinho? Não vai escravizar. Vamos dividir trabalhos, cada um faz uma parte, cada um faz outra, pronto. É de divisão de tarefas, pronto. Não fica pesado nem pra mulher, não fica pesado por homem. Certas coisas a mulher pode fazer, certas coisas a mulher não pode fazer, um pode fazer, então é diferente, tem a diferença, né? O que a mulher pode fazer e o que o homem pode fazer, então divide tarefas, fica tudo certinho.
0: Deixa eu falar um negócio. Você vai dividir as tarefas com a tua mulher é uma coisa. Você vai dividir as tarefas com a Michelle. Ei, Michelle, vem cá. Não vou falar. Michelle, vem cá, Michelle. Tem coisas que só a Pilco faz pra você. Ô, Michelle, vem cá. Tipos de algumas tarefas que você consegue fazer que as mulheres nossas não conseguem, Michelle. A Michelle tem tantas vantagens. Eu vou falar pra você, viu, cara? Começa agora. As vantagens de Michelle. Olha, dá pra fazer uma série do Cine Privé.
5: O bom de fazer o tudo que a Michelle quer, que o que a gente quer é garantido de noite.
0: Vamos lá, mais uma vantagem.
7: Por exemplo, nossas mulheres não trocam o pneu do carro. A Michelle, ela segura com a mão e desaparafusa com a outra, né, Diego Lopes?
8: Você não ia mandar a Michelle pegar uma furadeira e ir lá fazer os furos na parede pra colocar os móveis, não, né, Diego?
9: Que... Ô, Diegão, também é justo que a Michelle saiba o que o homem gosta, afinal de contas ela é uma mulher moderna.
0: Né? É, exato.
9: Já dizia meu avô, quem gosta de homem é viado, mulher gosta de dinheiro, de segurança.
10: Ô, Diegão, sabe o que é bom ficar com a Michelle? O que você quer, você não precisa nem pedir, nem chavecar, você já tem.
11: A Michelle troca chuveiro, empurra carro, desentope pia. Faz tudo, hein? Busca gasolina, faz chupeta.
0: Pera aí.
11: Carro de pegar, hein?
0: Ah, no carro pra já, entendi.
12: A Michelle, e digo mais, hein? A Michelle é o seguinte, ela troca o pneu do carro e se o carro não pegar, ela ainda empurra pra dar o... Opa, empurra? Não, acho que vou pagar isso.
13: Ela subiu um muro,
14: fazer um muro. Se chegar de cair um muro. O boa da Michelle é que ela já dá o que a gente quer, né? Sem pedir.
15: Ô Cleito, aprende a chamar a mulher direito. Mulher não se chama de mano, não. Mano se chama só de homem. Se liga aí, rapaz.
3: Poxa, não dá nem pra competir com a Michelle, né? Porque ela dá uma pintada na casa, né?
16: E pra quem tem ejaculação precoce, como é que funciona? A Michelle fica de boa ou ela fica raivosa?
0: Ah, meu amigo. Vacila na dela pra você ver. Cara, você sabe o que é maravilhoso? A Michelle é nossa. A Michelle é nossa, não tem frescura. A Michelle é nossa.
17: Olha só, Michelita, querida. É isso aí, minha filha. Você já não teve uma situação dessa? Que eles vão pra você, aí você vai toda feliz, né? Achando que vai, né? Ter um sexo gostoso com eles e eles pedem pra você empurrar neles. Não é verdade?
0: Ô, Sandrinha!
17: É assim que funciona.
0: Sandrinha!
17: Eu tenho amigas igual a você, entendeu? Que leva a mulher no salão de beleza, dá cartãozinho pra elas e chega lá, elas vão todas felizes pensando que vão ser amadas e eles querem que empurrem no rabo deles. Sandrinha!

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1: Tem!
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0: né? Claro.
1: Que é isso?
0: Beijo!
1: Você vai trabalhar e depois você vai pra academia. Como olha, consegue, né? Se numa segunda-feira, hein, Vinheta?
2: Você vê que coragem, força de vontade, né?
1: Pois é, parabéns, viu, menino?
2: Não, tem que manter a saúde, né?
1: Isso é verdade, viu?
3: Bom dia, bom dia, bom dia, Tadeu! Bom dia! Bom dia, um abraço!
2: Abraço!
3: Bom dia, Vinheta!
2: Oi, bom dia!
3: Chique bacanizado!
2: É isso!
3: Caqui, carreteiro da madrugada! Bom dia, um abraço aí!
2: Show! Show!
1: Um forte abraço pra você, meu querido. Vai com Deus pelas estradas do Brasil. E assim começamos. Mais uma semana.
2: Mais uma semana.
1: Em Band, bom dia.
2: Mais uma semana. Em muitos lugares, chuva. E essa chuva, eu fico imaginando o cara casado, né? Ele levanta tal, aí ele acorda de madrugada. Aí ele olha, metade do cobertor tá cobrindo o corpo da mulher dele, metade não. Aí tem... Tem uns caras que olham e falam assim, cara, eu não vou trabalhar com um negócio desse...
1: Pelo amor de Deus,
2: uma
1: né?
2: Uma mulher dessa aqui...
1: Nesse friozinho, nessa chuva, eu vou ter que trabalhar, que
2: já,
1: né?
2: Já tem cara que olha e fala, meu, se eu puder dobrar o plantão hoje... E vice-versa!
1: Sacanagem!
2: E vice-versa! Cinco horas, 11 minutos, 5:11, entra no ar, mais uma edição do Pulo do Gado, gibi eletrônico mais comentado e mais falado do Brasil e do mundo. Aqui, a notícia bate na sua porta, se você não abrir, a gente empurra do mesmo jeito. O furo foi dado primeiro aqui, avise todo mundo. Vamos juntos, segunda-feira gostosa, hein? Estamos aqui para deixar você muito bem informado. Eu sou o Pedro Quadras, bom dia.
1: Muito bom dia, eu sou Silvânia Acre, mais uma semana em O Pulo do Gado. Aqui o compromisso é sério com o jornalismo, com a investigação, com a prestação de serviço,
2: é isso mesmo,
1: com cobrança frente às autoridades. A voz do povo está aqui no Pulo do Gado. O Ibope saiu e mais uma vez desculpe aos concorrentes, desculpe CBN, desculpe Jovem Pan, desculpe Bandeirantes.
2: É, desculpa, gente.
1: Desculpe, mas o programa jornalístico mais ouvido do FM hoje, segundo o Ibope, é o Pulo do Gado.
2: Então, aqui você vai ficar muito bem informado, com toda certeza. E aí, Silvânia, como é que foi seu final de semana, querida?
1: Foi bem, engraçado. Deu muita chuva onde eu moro, né? Não sei onde você mora, ô Pedro Quadras.
2: Sim, também.
1: Mas onde eu moro não para de chover. Tenho observado cada vez mais o canto dos pássaros.
2: Verdade.
1: É, a primavera tá chegando, acho que semana que vem já vem a primavera, né?
2: Verdade, verdade.
1: E os pássaros cantam, é bonitinho, né?
2: É bonitinho. Eles cantam um pouquinho mais tímido, porque a chuva ainda permanece. Mas é complicado, muita chuva. Eu fui o final de semana, sábado, eu fui ver Palmeiras e São Paulo.
1: Ah, eu vi! Você gostou do jogo?
2: Eu gostei.
1: O Palmeiras ganhou, né?
2: É, o Palmeiras ganhou e o São Paulo, nosso time, né?
1: Infelizmente não rolou. Aí você fala, ah, mas o Pedro Quadras, ele é São Paulino e conseguiu entrar no estádio, conseguiu porque ele é jornalista. É. Ele tem a credencial, ele tem a carteirinha da ACESP.
2: Na verdade, eu entrei com o Emerson França. O Emerson França é palmeirense.
1: Querendo fazer todo o mise-en-scène aqui. Vamos lá, ó, chegamos ao dia 14 de setembro.
2: Eu sou sócio daquele negócio que o Ronco é sócio lá.
1: É, então, da CESP.
2: É isso.
1: Você não é carteirinha 001 como ele é.
2: Não, não.
1: Olha, chegamos ao dia 257
2: de 2026.
1: 38ª semana do ano.
2: Poxa vida, velho.
1: E de forma inacreditável, completamos 70,4% do ano.
2: Impressionante.
1: A gente tá mais perto do fim do que do começo, assim.
2: Impressionante.
1: Pra muito, né? Pra
2: impressionante. Muito. Você imaginar, vamos imaginar o quê? Você tá comendo um cachorro quente, você mordeu a salsicha. Aí você vai morder na salsicha. Você tá mais perto da ponta ou do talo?
1: Né? Quer dizer...
2: Se bem que não dá pra saber qual é a ponta e qual é o talo. É igual onde é a bunda da minhoca. Vamos lá, desculpa.
1: Hoje, dia 14 de setembro, Pedro, celebramos o dia da cruz.
2: Poxa vida.
1: Qual é a cruz que você carrega hoje?
2: A cruz que eu carrego hoje? Ah, cara, poxa vida, eu não tenho. Não tenho, de verdade, graças a Deus.
1: Não, não carrega hoje nenhuma cruz.
2: Não, nenhuma cruz que eu possa falar, oh, meu Deus, não, não.
1: Ah, mas
2: todas elas são carregadas de uma forma bem tranquila.
1: São leves, né?
2: E você tem alguma?
1: Como diria a palavra, né? Papai do céu não dá uma cruz que você não possa carregar.
2: Verdade, verdade. Então... E quando ela é muito pesada, eu ponho aquelas rodinhas embaixo.
1: Tipo mala?
2: Tipo mala.
1: Então carregue com alegria a sua cruz.
2: É isso aí.
1: Hoje, no dia da cruz. Hoje também é dia

0: parabéns aí. Parabéns ao Dia do Frevo, parabéns Pernambuco. Desculpa, gente. Você também diz a capivara.
1: Oi, gente.
0: Ah, esse bichinho tão bonitinho, né?
1: A capivara virou um bichinho que agora é mascote de algumas coisas. Já tem capivara de pelúcia e coisas que a gente não via há muitos e muitos anos. Agora a gente vê, por exemplo, para quem é de São Paulo, sabe? Ah, na Marginal ali, Pinheiros, Tietê, agora as capivaras circulando ali nas margens dos rios. Olha que coisa, gente.
0: Pois é, impressionante,
1: impressionante,
0: né?
1: Impressionante. Então, você que é capivara e tá ouvindo a gente, obrigado, viu, sua linda? Obrigado mesmo. Um beijo pra você. Você é uma gracinha. Você é esquisita, mas é uma graça.
0: Parabéns a todas as capivaras do Brasil. Cidade aniversariante do dia, Pedro Quadras.
1: A cidade aniversariante do dia é Plá.
0: Parabéns, Plaenses.
1: Não, Plá.
0: Ah, é Plá? Plaenses. Parabéns, isso. Plaenses.
1: Isso. Que em tupi-guarani significa...
0: Parabéns, então, pra você. Vamos lá, um mugido especial pra aquela pessoa especial. Já, o placar da rodada com o Zé, dentro do Pulo do Gado aqui. Tá repassado aqui pela Série A do Campeonato Brasileiro. 11999919197. Mande o seu mugido especial pra aquela pessoa especial. Isso. O Dirceu diz que a cruz dele é a esposa, viu?
1: Porra, caramba.
0: Que na verdade é uma praga do Egito.
1: Nossa senhora.
0: Dirceu, soldador de Itaquera.
1: Peraí, Dirceu. Deixa eu ver
0: aqui. Deve estar bem o casamento, hein, Dirceu?
1: Deve estar legal, hein,
0: deve estar bacana, hein? Não terminou ainda porque nenhum dos dois tem dinheiro para advogado, né?
1: É isso. Ou não tem para onde ir. É isso também, é terrível.
0: Para pra pensar que muitos casamentos não terminam por causa disso, né?
1: Você sabia, Silvânia, eu até, já que você me permite comentar, eu já conversei com algumas amigas que estão no relacionamento até hoje por motivo delas não terem condições financeiras de saírem de casa. E dependem financeiramente daquele marido que ela não aguenta mais. Ó, semana passada aconteceu isso. Pô, você não tem um emprego, alguma coisa que me faça... Cara, olha que coisa de louco,
0: que
1: velho.
0: Que doideira, hein, Pedro?
1: Por isso que eu acho que realmente é não ser radical. Mas a mulher tem que sim, em alguns aspectos, ser independente. Ou ter a sua dependência, quando mais não ter ao seu lado aquele que a ajuda.
0: É isso, que ambos sejam independentes um do outro, porque... Em qualquer momento o amor acaba, né? Quer dizer, dito amor vai acabar.
1: É verdade, Silvânia.
0: E aí, infelizmente, cada um toca o seu barco, né?
1: É verdade, Silvânia.
0: Olha, um mugido especial pro Giovanni, do Rio de Janeiro. Falou que tá deu aqui no Rio capivara, é o mesmo que ficha corrida. Pois é, puxa capivara do fulano, né?
1: Então, ela serve pra ficha corrida e também eu não entendo por que que chamam algumas mulheres aquela capivara.
0: Eu queria,
1: se algum ouvinte tiver o significado de chamar mulher de capivara... Piranha eu já sei, agora capivara...
0: Um mugido pro Pato Rocco, um mugido especial pra você, Pato, muito obrigado pela sua audiência, tudo de bom, boa segunda.
2: Bom dia, Silvana, bom dia, Pedro.
1: Bom dia.
2: Manda um mugido, o meu baby, completa 8 meses hoje, copiou? Tem, o motorista da Rede Vega, tamo junto, muita chuva, muita chuva.
0: Valeu, Tem, um abraço pra você, como é, faltou mandar o nome do filho, né, mas... Um abraço pra ele aí, tudo de bom, 8 meses, que coisa bonitinha. Um giro aqui pro Thiago de Humaitá, um abraço pra você. Ele disse que o filho dele é Isaac, o nosso ouvinte aqui, que o Teio, né?
1: Olha o Teio. Atenção, rapidinho, Silvânia, oferta de emprego que acabou de pintar na tela aqui.
0: Atenção, gente, oferta de emprego 518.
1: Atenção, oferta de emprego. Se você procura emprego que trabalhe 2 horas por dia, 3 vezes por semana, salário de 5 mil, entre em contato com o Jefferson, ele também tá procurando. Muito bem,
0: tá bem, mano. Entra em contato comigo.
1: Ah, e comigo também, velho. É isso aí. Precisa-se de vendedora com experiência, por favor, sem WhatsApp.
0: Tá certo. São exigências, né?
1: São exigências.
0: Pertinentes, gente. Pertinentes. Então, quem tá procurando emprego aí, presta atenção, tá bom? Olha, o nosso ouvinte final do telefone 6616 tá oferecendo aqui vaga de emprego pra puxador de água na chuva, viu? Olha, salário de R$3.000, escala 6x1, tá bom?
1: Mas será que é com rodo, gente? Porque a gente precisa saber também se a ferramenta de trabalho ajuda. Vamos ver isso aí, porque às vezes tá dando um emprego desse.
0: Com rodo.
1: É com rodo, então tá tudo certo.
0: Com rodo, então, aí quem quiser R$3.000, acho que é interessante pra quem tá desempregado.
1: Interessantíssimo, gente.
0: Puxador de água na chuva, viu? Isso. Tudo de bom. Luciana, bom dia. É, não é por causa do emprego, e sim a casa. Ninguém abre mão. Ela tá concordando com o Pedro Quadra sobre o casamento lá atrás, né?
1: Ah, verdade.
0: Nossa conversa aqui.
1: É verdade.
0: Fukami Ken tá com a gente aqui. Restaurante só no cozinho contrata descascador de mandioca, viu?
1: Olha aí.
0: Salário, gente, de R$1.200 mais benefícios. O nome do restaurante é só no cozinho, né?
1: Ah,
0: cozinhar, né?
1: De cozinhar. No de não, e só não cozinho.
0: Isso,
1: ah,
0: okay. Exatamente, exatamente. Então procure aí, tá? Mais uma vaga de emprego. A Leninha tá oferecendo vaga de emprego. É, pegador de saco de carvão pra saber se a tora é grande ou pequena, tá? Vaga pra Barueri. O empregador é o Francisco Denis.
1: Inclusive, desculpa, terminou.
0: Salário R$8.700, mas vale a alimentação.
1: Aproveitando, tá, a deixa aí a respeito do saco de carvão, fica aqui meu protesto, viu, Silvânia? Eu sou um praticante de churrasco, gosto muito, você sabe disso.
0: Praticante de churrasco?
1: É, eu pratico churrasco. Então, gente, o que que eu queria dizer? Fica aqui o meu protesto. Fica aqui o meu protesto.
0: Atenção, gente,
1: vocês, protesto, fabricantes, que inclusive, gente, atenção, mudou a trilha, mudou o tom. Bomba! Só dar um abraço aqui. Eu sigo e também converso com um carvoeiro, um rapaz que trabalha fazendo carvão. Gente, você que consome o churrasco, realmente a gente não tem ideia do trabalho que dá até o carvão ficar pronto. Mas enfim, o meu protesto é: você compra o carvão, você abre o carvão. Primeiro que pra abrir aquele barbante lá, não são todos que têm aquela prática.
0: Sim, é um saco abrir aquele saco.
1: É um saco, literalmente. Agora, eu tenho certeza que o ouvinte vai vir junto comigo. Você abre o carvão, aí eu vou junto com o ouvinte aí no emprego. As primeiras que você vê são toras. Pega uma tora, pega duas toras, três toras, quatro. Aí, do meio do saco pra baixo, aí já vem graveto, já vem o carvão mais fino, já vem pó de carvão. Gente, vamos manter o saco com tora.
0: Por favor, mantenha um padrão, um saco inteiro com tora.
1: O saco inteiro com tora.
0: Por favor.
1: Eu
0: por
1: tenho favor. Certeza que é reclamação de muitos ouvintes. Eu você tô servindo que, de porta-voz.
0: Você que pratica o churrasco também? Um esporte caro no Brasil, a gente sabe.
1: É, claro. Dependendo do preço.
0: Então, se você pratica o churrasco, eu tenho certeza que você compartilha a mesma opinião que Pedro Quadras. A dificuldade de se encontrar uma tora no saco de carvão.
1: Fica nosso pedido aqui. Então, um saco inteiro com tora. Senão...
0: É isso aí, gente. Fica aí o... Fica aí.
1: Vamos
0: o protesto,
1: lá, continuamos, tá, aqui o nosso gibi eletrônico. E agora, Silvânia?
0: Bom, gente, agora é hora do plantão esportivo. Vamos chamar o Zé aqui para dar uma passada sobre o Campeonato Brasileiro Série A.
3: Alô, ouvintes do Brasil!
4: José Silvério!
3: Eu tô aqui! E você aí? Estamos chegando para mais um plantão esportivo aqui no Pulo do Gado. Esse jornal aqui, esse gibi eletrônico que os meninos falam, realmente, inclusive eu tava... Deixa eu dar bom dia primeiro pra ele. Bom dia, Tadeu. Alô, Tadeu!
1: Bom dia.
0: Muito bom dia, Zé. Bom dia, saudade do senhor, viu?
1: Saudade. Eu tava... vendo o Instagram lá do Emerson França, né? Aí eu tava vendo, ele postou lá vocês fazendo aí o gibi eletrônico com a dona bem-vinda, é isso?
0: Dona bem-vinda, senhora simpática, viu?
1: Demais, demais.
0: Simpática.
1: Olha, parabéns à criatividade de vocês, eu sempre venho aqui para frisar isso e de verdade fico muito feliz em poder falar e estar junto com vocês. Vamos brincar? Vamos falar com a dona bem-vinda?
0: Não, vamos falar da Série A do Campeonato Brasileiro.
1: Ah, vá tomar. Não, olha, quase que eu faço igual a dona bem-vinda.
0: Quer dizer, o dono bem-vindo, né? O seu bem-vindo.
1: Mas tá bom, tá bom.
0: Muito bem, Zé, 27ª rodada do Campeonato Brasileiro, tá pegando fogo, luta contra o rebaixamento, luta na parte de cima da tabela, só dois times lutando, mas tudo bem, é uma luta, né?
1: É uma luta, é uma luta.
0: 27ª rodada começou na sexta-feira, com um jogo impressionante. Debaixo de muita chuva, o clássico Coritiba e Atlético Paranaense terminou em 3-3.
1: Ah,
0: é raridade sair tanto gol assim num jogo de Campeonato Brasileiro, né?
1: É verdade, verdade.
0: Bom, bom tá jogo, bom jogo. Atlético Mineiro 3, Fluminense 1. Que tá acontecendo com o meu Flu, hein?
1: O que acontecendo aí, pessoal?
0: O que tá acontecendo aí? Tomou a tarracada aí do Atlético Mineiro, 3-1.
1: Vamos fechar aí.
0: No sábado também jogaram Grêmio e Vasco. O que acontece com o Grêmio?
1: O Grêmio, né?
0: Perdeu pro Vasco em casa, gente.
1: É mesmo, Tadeu?
0: E de virada, 2 pro Vasco, 1 para o Grêmio.
1: Eita, que coisa.
0: Chapecoense 1, Internacional de Porto Alegre, que começa começa a respirar um pouquinho. Dois Inter, um Chapecoense, tá? Ainda no sábado.
1: Tá falando aí que eu tô vendo aqui WhatsApp, essas coisas. Aproveitar que eu não gosto de futebol.
0: Pera aí, não, presta atenção.
1: Eu não gosto de futebol, eu vou ver essas coisas aqui. Fala, vai falando.
0: No sábado, Pedro Quadras acabou vendo de corpo e alma, Palmeiras 2, São Paulo 0. Deu a lógica, né? Ninguém esperava um resultado diferente desse.
1: Foi São Paulo,
0: Perdeu. Foi só zero,
1: né? Mas o São Paulo, Tateu e ouvinte Estapante FM, jogou com o time reserva, né? Eu não vi lá o Luciano. Mas não viu o Caleri.
0: Foi isso? Só joga com reserva quem tem elenco. Você não tem elenco, não coloca reserva pra jogar, não.
1: Mas eu posso falar uma coisa? Até que o São Paulo ali garantiu ali só dois, porque de verdade, com o time reserva, poderia, né?
0: A esperança era não ser humilhado, foi o que aconteceu, não fomos humilhados, mas perdemos. 2 Palmeiras, 0 São Paulo. Botafogo 1, Bragantino também 1. O Santos virou a chavinha, hein? O Santos virou a chavinha, já tá em décimo na tabela.
1: É mesmo? Compraram um carro?
0: Não!
1: O que foi acontecer com o Vidal da
0: chave? Não, é que uma hora tava lutando contra o rebaixamento.
1: Tá.
0: Agora já tá na parte de cima da tabela.
1: Ah, sei, claro.
0: 2 pro Santos, 1 pro Cruzeiro. Mirassol 2, Vitória também 2.
1: Certo.
0: Assisti parte desse jogo aí. Um horror de jogo, mas foi divertido de assistir.
1: Foi verdade.
0: Flamengo 2.
1: Eu vou falar uma coisa pra você. Eu tô no Instagram aqui.
0: Oi.
1: Poxa vida, hein? Legal mesmo.
0: O que foi?
1: Não, a marquinha dela.
0: Ô Zé, presta atenção aqui. Eu vou falar do último jogo, só a gente já termina aqui. Teve o clássico das multidões, né? Dos dois clubes com mais torcida no Brasil.
1: Quem?
0: Flamengo e Corinthians.
1: Ah, não. Onde foi?
0: O Flamengo jogou em casa, Maracanã, né?
1: Ah, não, mas posso falar uma coisa? Você sabe que é aquela história do... Às vezes as coisas acontecem, mas... Olha, o Flamengo hoje, pra mim, na minha opinião, é um time muito forte. Pra mim, o principal futebol brasileiro, né? Que tem uma constância muito maior, mais volume de jogo. Mas não dá, né? Eu acho que às vezes o elenco do Corinthians com o Depay... Com todos esses jogadores...
0: É que o Corinthians, a exemplo do São Paulo, jogou com os reservas também, né?
1: Ah, é?
0: É. Pois é.
1: Ah, mas mesmo assim, né?
0: Aí a coragem, hein? Encarar
1: o Flamengo. O Depay é milionário.
0: Não, reserva.
1: Ah, tá. Mas eu sei. Foi lá, o reserva quis mostrar jogo.
0: Deu calor no Flamengo, tá?
1: Tô falando.
0: Cara.
1: Como é que começou?
0: Começou com o Flamengo fazendo 1-0.
1: Mas aí
0: o Corinthians empatou.
1: Tô falando pra você. Aí empatou.
0: Que negão empatou.
1: Empatou, tá vendo? Falei pra você.
0: Flamengo 1, Corinthians 1.
1: 1-1.
0: E aí, acabou o jogo. O Bruno Henrique fez 2 Flamengo. Corinthians.
1: Não pode ser.
0: Pois é.
1: Não é verdade. Mas empatou.
0: Não, foi 2 Flamengo, 1 Corinthians.
1: Desculpa.
0: Bom, um resultado ruim pro Palmeiras, né? Porque o Flamengo volta a ser líder do campeonato.
1: Verdade.
0: Apenas por um ponto, né? Então o G4 tá assim, Flamengo, Palmeiras, Atlético Paranaense e Fluminense. Esse é o G4. E a zona de rebaixamento, o lugar mais concorrido do campeonato, é Vasco, Internacional, Remo e Chapecoense. O comentário rápido e rasteiro do Zé, aqui no Pulo do Gado.
1: O Campeonato Brasileiro continua. Flamengo, Palmeiras. Agora estão alternando quem fica em primeiro e segundo. Uma coisa que está acontecendo que realmente é um pouco triste, se não muito triste. São dois times que vêm brigando e não é de hoje. Há muitos anos já, Flamengo, Palmeiras. De vez em quando, São Paulo escorrega, ganha um título, Corinthians escorrega, ganha outro título. Mas isso está sendo até muito que incrível acontecer. Agora, por que os dois estão sempre brigando? Pela qualidade dos jogadores ali presentes, os técnicos e principalmente diretoria e finanças todas certas e concretas com saldo positivo dentro do clube. Isso ajuda muito, ao contrário dos outros times capengando aí em dívidas. Fica aqui o meu protesto. Será que o futebol brasileiro vai continuar desta forma? 1, 2, às vezes 3 times privilegiados, mas por merecimento e não por coisas que vêm acontecendo nas diretorias. Eu lamento muito, mas times que estão aí de quinto para baixo, vocês vão ter que ver ainda durante muito tempo. Palmeiras, Flamengo, Flamengo, Palmeiras. Bom dia.
0: José Silvério. Caraca, aí o comentário no plantão esportivo do Zé.
1: Preciso, hein, cirúrgico.
0: Um ponto final aqui no Pulo do Gado.
1: Vamos dar um ponto final, Silvânia?
0: Segunda-feira, um forte abraço pra você, Pedro Quadras.
1: Forte abraço a todos, começando mais uma semana com muita vontade, com muito gás, com muita alegria. Aqui é a Band FM. O programa é o Band Bom Dia. Este é o Pulo do Gado. Obrigado a todos. Lembre-se, aproveitem ao máximo a semana, porque só tá começando, né, Silvânia?
0: Só tá começando, vamos com força.
1: Vamos com força?
0: Vamos com força.
1: Se você não quiser com força, a gente empurra. Bom dia.

0: 5:30, uma pausa aqui, o coito interrompido no Band Bom Dia. Na volta tem mais palhaçadinhas mil pra você. Não abandona a gente, não. Eu tenho conta pra pagar. Vai sair jogo novo mês que vem, eu preciso comprar esse jogo novo.
1: Verdade, gente.
0: Por favor, fica com a gente.
1: Eu preciso comprar um móvel novo também lá pra casa.
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14: Muito bem, gente, vamos colocar de novo aqui, 5h35, é Band Bom Dia no ar, pra alegrar sua manhã de segunda-feira, a sua semana também.
15: Eu gosto.
14: Vem junto com a gente, hein? Vamos nessa, bater essa bolinha. Band
16: FM. A sua rádio do seu jeito, bom dia.
14: Muito obrigado, Pidon, você é o que dá o brilho, viu? Quando você fala sua rádio do seu jeito,
15: é
14: o brilho, obrigado, é a identificação,
16: viu? Bom dia, gente. Tem.
14: Bom dia.
16: Bom dia, como é que vocês estão, hein?
14: Bem, graças a Deus. E o senhor, meu diretor?
16: Como é que foi o SDFS?
14: O FDS.
15: Foi bem, final bem. De semana.
14: Ontem eu tava aqui. Ontem trabalhei, né?
16: Jair, você não tem que fazer o final de semana, não tem que vir pra rádio?
14: Tem que vir pra rádio, tem que trabalhar, tem que trabalhar.
16: Arruma o que fazer final de semana?
14: Não, tem que trabalhar.
15: Não é ele que escala. Se ele pudesse, ele ficava final
14: por
15: de semana.
14: Por mim, eu tinha até folga dupla esse mês, mas não tenho. Então,
16: o que você precisa pra ter folga dupla?
14: Eu não faço a menor ideia. Eu não preciso perguntar pra quem faz a escala, né?
16: Pro Murilo?
14: É, então não, é o Robson. Eu não sei.
16: Ah, não, então vem trabalhar.

0: Mimi.
1: Quem é?
0: É o Zebete.
1: Quem é?
0: É o Zebete.
1: Quem é?
0: Já falei, é o Zebete. Alô, alô, alô, alô, alô, alô, meu amigo, minha amiga. Alô, vamos acertar o relógio aí, 5 horas e 36 minutos, o cucu forma a hora certa. Alô. Alô, cadê a menininha? Cadê?
2: Oi, cadê ela?
0: Cadê, não veio?
3: Bom dia, seu Zebete.
0: Ô, meu amor, tô acostumada com você me dar bom dia, até estranhei, viu?
3: Seu Zebete, oi. Que dia é hoje?
0: Hoje, você vai acreditar não, você não vai acreditar não. Hoje é 14 de setembro, 14, Clarinha.
3: Quero ir no banheiro, seu Zebete.
0: Vem no banheiro, depois lava a mão direitinho, tá bom? Ó, psiu. Tem que estudar, viu? Não fica essa carinha danadinha.
3: Será que tem aula hoje, seu Zebete?
0: Tem sim, a mochila já tá pronta, vai pra escola, tá bom, Clarinha? Um beijo.
3: Um beijo, seu Zebete.
0: Um beijo do vô, viu? Bom dia, bom dia. Cadê o ô? Cadê o ô? 5h37, bom dia, lindo.
2: Muito bom dia, seu Zebete. Pra mim, mais um prazer, uma honra estar ao seu lado aqui.
0: É,
2: um gênio da comunicação.
0: Imagina, Recife.
2: Que traz a magia do rádio raiz, né? Não é do rádio vitrolão, né?
0: Era
2: a época que o rádio falava com o ouvinte, né? Hoje em dia é só vitrola, né?
0: Tadeu, Tadeu, Tadeu, olha lá, olha lá.
2: Eu
0: ia falar dele.
2: Ailton,
0: eu ia falar dele.
2: Ele ali.
0: Eu ia falar dele, do Ailton. Eu tava conversando com o Ailton Dias, da Rádio Vendedantes. Aí ele tava falando, ele conheceu o Zebete, né? Aí ele tava falando que o Zebete adorava os bichinhos, abelha, tudo, inseto. Aí ele contou uma história que o Zebete ia receber um patrocinador no programa, né? Aí o que que aconteceu? Tinha uma formiguinha no barcão. Aqui na bancada, que se chama, tinha uma formiguinha. Diz que o patrocinador foi e pegou. Muita gente tem essa mania. Vê a formiguinha, o que que faz? Põe a ponta do dedo e esmaga a formiguinha.
2: E mata ela.
0: Diz que o Zebete falou, pode sair do meu programa.
2: Que é isso?
0: Se não gosta de formiguinha, não gosta de bichinho, aqui pra mim não fica.
2: Você
0: acredita?
2: Olha o amor que ele tinha pelos animaizinhos, pelos bichinhos, né?
0: Não matava barata, não matava nada.
2: Que coisa.
0: É verdade.
2: Ô, seu Zebete, que descanse em paz, né? Um grande comunicador.
0: Você sabe que ele gostava muito de abelha, né, o Zebete, né?
2: A gente ganhou mel do seu Zebete.
0: Ganhou mel, mel. Gostava de abelha. Você sabia que malandro que é malandro, ele não toma mel, né? Ele chupa a bunda da abelha, né? 5 horas 39 minutos, 5h39, Tadeu. Aô! Eu sou caipira com muito orgulho. Eu posso dizer pra você que passei minha vida na enxada. Trabalhei a vida inteira, desde moleque, calo na mão e a mão inchada. Mas não tenho vergonha de falar pra todo mundo de tanto que eu trabalhei. Foi assim na vida que eu cresci e assim que eu me dei. Eu lembro que meu pai me acordava às 3 da manhã com muita coisa no meu leito. Eu falava pro meu pai com aquele frio no peito: pai, eu tô cansado, não quero trabalhar. Meu pai olhava com o canto dos olhos, ali eu já sabia que tinha que levantar, porque o meu pai com a cinta na mão já ia me lascar. Mas eu sei que tudo isso que ele fez foi pra me fazer homem do bem. É por isso que eu trabalhei sem dizer a quem. Levantava cedo, tomava meu café da manhã, aquele bolo de fubá, cafezinho, leite, e saía pra trabalhar. Vocês pensam que eu já era velho? Era não. Eu tinha 13 anos de idade, mas já trabalhava igual um homem zarrão. Meu pai me dava um pouquinho daquele dinheiro, alguns réis, mas não tinha problema não, porque eu sei que tudo que ele fazia era do coração. Meu pai sentava na beira da mesa junto com a gente para jantar, coisa que não tem mais hoje, uma família para conversar. Ele me falava olhando dentro dos meus olhos, no branco dos olhos, mas bem dentro, olhando para a menina, aquela bolotinha menor. É, hoje você é criança, mas um dia vai ficar de maior. Quero ver você trabalhando de sol a sol, sem medo de calejar essa mão que na enxada hoje te faz pegar. Você vai crescer, meu filho, e um dia eu não vou estar mais aqui para te proteger. Só que você vai lembrar do tanto que eu te pedi para acordar cedo e crescer. eu vou ter orgulho do cê, que com muita dificuldade trabalhei de sol a sol, mas paguei sua faculdade. Hoje você tem uma profissão, vai cuidar da sua família quando eu cuidei da minha. E eu tenho certeza que você vai me honrar. Então, meu filho, um dia eu posso dizer pra você, obrigado, que agora eu vou descansar.
2: Toma essa pedrada aí. Toma essa pedrada aí pra começar tua manhã. Quem não tem mais o papai na terra, pensa no papai. Quem, já, quem tem papai na terra, manda uma mensagem pra ele.
0: Manda, manda.
2: Diga,
0: manda.
2: Te amo, papai.
0: Verdade, né, Tadeu?
2: É isso aí, seu Zebete.
0: É porque às vezes a gente reclama com os pais, reclama com a mãe, com o pai. Mas o pai, dificilmente ele não quer o teu bem.
2: É isso aí.
0: Quando ele mandar acordar, quando ele brigar com você... Olha, uma coisa que tem que ter, alô, psiu, ei, respeite o papai, respeite a mamãe. Às vezes eu vejo cada coisa, viu, Tadeu?
2: É,
0: seu Zé. Os jovens de hoje, sabe, as crianças respondendo pro pai. Eu vi até outro dia na televisão uma coisa que me deixa muito triste, o pessoal colocou aí na internet, ô, meu Deus do céu. Um programa aí que tem muita repercussão e a menina boquejando, dando bronca no pai.
2: Ô, oh, isso não existe não,
0: obedecendo.
2: Isso não existe não.
0: Não pode, viu,
2: obedeça
0: gente?
2: Obedeça a papai e mamãe, viu?
0: É verdade, lindo.
2: Para que os seus dias sejam longos na terra, já diria a palavra do Senhor. Ô, seu Zé Bete.
0: Amém, amém.
2: Vamos jogar água nos gordos e nas gordas?
0: Vamos jogar água nos
2: gordos. 9191-9197. Fala teu nome aí e fala, ô, seu Zé Bete, joga água em mim, joga água no meu companheiro de trabalho, na minha mulher,
0: joga,
2: no meu marido, joga, meus filhos.
0: Joga.
2: Manda aí, 11999919197. A Suelen de Paula. Alô, seu Zé Bete, joga água pra eu acordar. Beijo pro seis.
0: Beijo.
2: É água na cabeça dela.
0: Água nela, água nela.
2: Água nela.
0: Oi. Alô, alô, tem mais?
2: Oi.
0: Não?
2: Alô, bom dia. Alô, bom dia. Oi, pode falar. Oi.
4: Ô, Tadeu, ô, Vinheta, bom dia.
0: Bom dia.
4: Pé de pano aqui.
2: Fala, pé de pano.
4: O Zé Beto não tinha morrido, cara? Ah, pergunto mesmo, bom dia.
2: Ô, pé de pano, você consegue ser muito, muito inconveniente, cara. É, mas assim, não é, é pouco, não. É, muito. É. Seu Zé Beto faleceu, mas a gente faz uma homenagem, cara. Parece homenagem. Que você tá a primeira vez que você ouve o programa.
0: Homenagem,
2: ô, pé de pano. Presta atenção no serviço, cara.
0: Morreu, morreu,
4: bom dia.
0: Morreu.
4: Tadeu, bom dia, seu Zé Bete.
0: Bom dia.
4: Joga água em mim, Toninho. Pode ir atrasado hoje.
2: Ih, rapaz, quando eu tornar na segunda-feira.
0: Cuidado, rapaz. Viu, lindo?
2: Aí é duro, hein?
0: Aí
5: bom
0: é duro.
5: Bom dia, Band. Bom dia a todos.
0: Dia.
5: Ô, seu Zé Bete, joga água em mim, que eu tô indo dirigindo, meio dormindo, nessa Raposo toda parada, como sempre. Por favor, joga água em mim, tá? Que eu preciso acordar.
0: Oh, meu Deus.
5: Oh, dia chuvoso e frio, viu? Um bom dia pra todos vocês.
2: É, essas estão chovendo muito, né, seu Zé Bete?
0: É a menina da rodovia dos amores,
2: isso.
0: Né?
2: Isso. Onde o pessoal vai fazer amor, né, seu Zé Bete?
0: Fazer amor.
2: Exatamente.
6: Bom dia, seu Zé Bete.
0: Já fui bom dia.
6: Joga água no meu filho, Diogo Alexander. Não, tá querendo levantar pra ir pra escola.
0: Fala,
6: bem gelado nele. Alô, Clóvis Marron, de Fátima do Sul, MS.
2: Tá, é segunda-feira, filho, não quer estudar, hein?
0: Olha o que eu tava falando lá daquele... Que o pai acorda, vamos acordar.
2: Acorda aí, meu.
0: Hoje os meninos, antigamente os nossos pais faziam igual eu falei aí, os pais acordavam nós pra trabalhar. Hoje, é só estudar, meu filho.
2: É.
0: Já vai estudar, já faz a sua parte que tá tudo certo.
2: É, meu pai me acordava de madrugada. Vamos, Tadeu, fim de semana?
0: Feira.
2: Vamos montar a barraca lá na
0: aí,
2: feira.
0: Ó,
2: vamos
0: aí,
2: lá.
0: Ó.
2: 3 horas da manhã. Vamos
0: aí,
2: lá.
0: Ó. Aí, ó.
2: Água nele!
7: Bom dia, Tadeu. Bom dia, seu Zé Bete.
0: Bom dia.
7: Joga água em mim aí. Luciano, tá bom da serra, o bananeiro.
2: Olha o bananeiro, rapaz.
0: Ô, bananeiro, que delícia.
2: Valeu, meu querido. Um abraço pra você, viu? E mais uma água aqui no gordo na gorda.
8: Ô, Zé Beto, joga água em mim aí que eu tô entornada.
0: Olha só,
8: frio.
0: Olha só.
8: Mas água tem que ser quente. Um abraço pra todo mundo aí da Band FM. Meu nome é Wellington, aqui de Santo André.
0: Olha aí, ó.
2: Ô, Wellington, tô vendo tua foto aqui, acho que é tua mulher, né? Tão bonita, mal ela sabe que você presta esse servicinho na...
0: Oh, retardado. Bom dia, joga água nele.
2: Ô, seu Zé Bete, vamos faturar e na sequência tem modão, hein?
0: Vamos faturar. Alô, alô, alô, meu amigo, alô, minha amiga, programa do Zé Bete aqui pela Band FM, Band Bom Dia. Olha, a gente vai para um rápido intervalo comercial, propaganda, e a gente volta já. Mas lembrando, hein, não muda não, porque esse comercial é muito importante para nós, tá bom? Tadeu, tá no ponto?
2: Tá no ponto, seu Zé
0: Beto. A cartucheira tá travada?
2: Tá travada, é só dar o play.
0: Então toma.
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0: quero uma cachaça, uma forca, hein?
1: É o aquela kit completo. Que, aquela que matou o guarda, né?
0: Eita, nós! Alô, meu irmãozinho! Esse aqui é caminhoneiro, tá na estrada cortando esse Brasilzão. Alô, alô, pneu de borracha!

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0: É sucesso, é Band, é Zebete.

0: 50 50 minutos. Já imaginou, hein? Você toma um fora da amada, hein? E depois ouve essa música.
1: Aí, meu,
0: meu Deus do céu. É
1: caixão, é caixão.
0: É lágrima e caixão. Gente, olha, que você tenha uma ótima semana. Aproveita demais aí, viu? Ó, o trenzinho da vida, já vou embarcar. Ei, cadê o...
1: Oi, seu Zebete.
0: Aproveita, viu, a semana aí. Boa segunda-feira pra você e a gente volta a qualquer momento. Tá bom, lindo?
1: Tá bom, seu Zebete. Um beijo no senhor,
0: com Deus, viu? Um beijo no coração. Tchau, gente.
2: Um beijo, seu Zebete.
3: Olha lá, olha lá.
1: Foi. Tá com Deus.
3: Eita, nós.
1: Tchau, seu Zebete. Tá com Deus.
3: O trenzinho da vida.
4: Quero um café.
1: Vamos lá, gente.
4: Quero um café.
1: É muito bom.
4: Isso aqui é uma porcaria.
1: Band, bom dia.
4: Porcaria.
1: Band, bom dia.
4: Porcaria.
1: Band, bom dia.
4: Isso aqui é uma porcaria.
1: Que não.
3: Que não.
4: Merda nenhuma.
1: Desculpa. Muito bem, senhoras e senhores, vamos ao nosso café.
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Eu saúdo aos nossos ouvintes nesta manhã do dia 14 de setembro de 2026, 5 horas e 57 minutos. Band FM com o Buenas de Campeiro de Marca e Sinal, iniciando mais uma semana e mais um dia em nome de Recanto Marinho, parceira do Homem do Campo, sempre com variedades de produtos, rações, ferramentas e medicamentos com um atendimento diferenciado. 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Neste momento, 10 graus e 2 décimos é a temperatura. Um jeito meio úmido, uma névoa úmida, não é? 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Muito bom dia. Um minuto faltando para as 6. É assim que inicia o Buenas.

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0: 6:08, meu senhor, na velha 94.3, nós ouvimos então Fogo de Chão, Regresso do Carreteiro, Zé Cláudio Machado Pelos, ilustrando a poesia de Jaime Caetano, Décima das Pelagens. Bom dia, muito bem, vamos peleando e taureando aqui na 94.3, no velho prefixo, em nome de Madeireira Fontana. 50 anos se passaram, parceiro, e nós seguimos forte e firme fazendo parte da história da nossa gente. 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Tá certo então, setembro, entra o dezembro, aí se foi o ano, não é? É, setembro, outubro, novembro, se foi o mês de dezembro, e aí que vem a 2027.
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3: Muito bom dia, 6:12.
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1: Nós ouvimos então Gerson Brandotti, o Beto Vilaverde, um quadro de campo, Pedro Hortaça, prece missioneiro, Elton Saldanha, tá aí a Dona Vaneira na Band FM, na 94.3. Bom dia, parceiro. Isso. 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
4: 6h28.
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13: Estamos tropeando, meu parceiro. Essa semana, em função da Revolução Farroupilha, 20 de agosto, lá desenvolvida diretamente neste contexto, nós estamos narrando a história em conta-gotas aí da Revolução Farroupilha e suas consequências. Mas para contribuir tão somente. 6:32.

0: Tá certo, Patrício. Aí, Mano Lima, Oco do Chão, João Luiz Correia, Moda Gaúcha na 94.3 na Band FM. Tá certo? Muito bem, senhores. 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
1: 6h43, bom dia.
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6: 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Em 7 de abril de 1831, Dom Pedro I abdicou o trono brasileiro em favor do seu filho Dom Pedro de Alcântara, que viria a ser Dom Pedro II.
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8: Vamos tropeando, meu parceiro, na arte, na história, na cultura, é a Band FM, é o Buenasti. Bom dia, 13 minutos faltando para as 7 da manhã de uma segunda-feira, 14 de setembro.

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2: Sete minutos para as sete, muito bom dia, boa semana.

Tá certo, parceiro. Juninho Bertucci, seu grupo, A Saudade e a Tristeza, Gaúcho da Fronteira, La Furiosa e o Querência Picasso Velho. Que tal? Cavalo de qualidade que perdeu a vida na peleia, lutando, não é? Lutando. 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São 6:59, quase. Nós estamos esperando a geração do horário eleitoral gratuito e voltaremos logo mais às 7:25. Bom dia, permaneçam por aí.

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0: 7h26.
1: Um dia lindo, um domingo, bonito de sol bem quente, esses que convida a gente pra...

0: cestos de lua cheia.
1: Tá certo, meu irmão, 7h27, nós ouvimos horário eleitoral gratuito, determinado pela Lei 9.504 de 97, e eu, Thiago Souza, esses domingos no Pago, aqui na 94.3, na Band FM. Tá certo? 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
2: Muito bem, 7 horas e 31 minutos. Temperatura neste momento 10,2 graus Celsius. Umidade relativa 78%. A lua é lua nova e nós vivemos na estação deste inverno brasileiro. Para o dia de hoje, mínima foi de 8 e a máxima de 14. Sol com muitas nuvens durante o dia, períodos de céu nublado, noite com muitas nuvens, tá certo? Não chove. O vento que sopra é o vento nordeste a 9 km por hora. Para amanhã, terça-feira, senhores, teremos mínima de 7 e a máxima de 17. Sol com algumas nuvens e chuva passageira durante o dia. À noite o tempo firma. Mínima de 7, máxima de 17, 1 milímetros é para chover na terça-feira. Quarta-feira não chove, é dia de sol com névoa fraca ao amanhecer e também à noite. Entretanto, veja lá, a mínima de 3 e a máxima 17 graus Celsius. Provavelmente uma jada em alguns pontos mais altos. Na quinta-feira, mínima de 8, máxima de 16, também não chove. Não é muitas nuvens durante o dia, mas não chove. O sol aparece só de tarde. E na sexta-feira, mínima de 9, máxima de 16. Sol com muitas nuvens durante o dia, períodos de céu nublado. Sábado, mínima de 13, máxima de 16. Chove 10,3 milímetros de recolhimento no sábado. Então, chuvoso de manhã, abertura de sol à tarde, pancadas de chuva que vão até a noite, inclusive. No domingo, dia 20, dia do gaúcho, e nós estaremos ao vivo aqui, não é? Fazendo um programa aí, ao vivo. Teremos aí mínima de 15, máxima de 23, 12,9 milímetros de recolhimento no domingo, então. Tá aí a tendência para os... A enchente de São Miguel sempre dava para nós aqui, não é? No tempo que não tinha o tal de El Niño, nem o Laninha. El Niño espanhol quer dizer menino, e Laninha... menina, não é? Muito bem, é a água do Pacífico aumentando a temperatura e reflete para nós outros aqui no sul, tá certo? Entendido? Buenas 7:33.

0: Buenas, 7:34.
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4: Olha, meu senhor, eu tô aqui com a planilha do Infoagro para o Planalto Sul. O preço mínimo da arroba do boi, R$ 375, que vai dar um total aí de R$ 12,50 o quilo vivo, mas eu tenho um preço máximo, viu? Para você que é produtor, R$ 421,50, tá certo? Vamos ver ali, R$ 421,50 dividido por 30, vai dar um total de R$ 14 o quilo vivo do boi gordo, tá certo? Para você entender aí, isso o Infoagro está me falando. Preço do boi gordo, quero ver a arroba da vaca, para passar para ti aqui, bezerro, tá aqui a vaca gorda, não é essa que tremulou uma tambra, isso... Isso, e a vaca em torno de 330 arroba, que vai te dar o quilo vivo aí em torno de R$ 11, tá certo? Muito bem. E o preço do feijão vermelho, bolsa de 60 quilos, R$ 300, carioca, 245, feijão preto, 196,25, soja industrial, 140, e o trigo, R$ 68,50. E o milho, R$ 63. Está entendido? Muito bem. Tá certo, então, para você. Isso a nível de produtor. E, obviamente, que eu torço para o produtor aí, não é? Quanto mais alto o preço do quilo vivo para o produtor, é melhor também para nós. 7:38.
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2: É isso, vamos lá, meu parceiro, neste contrapasso. Entramos na semana Farroupilha. 7h39.

Quietão, meu parceiro. Isso aí, então. Aí o Jorge Guedes, bagual de corredor. O Jorge Freitas, temo, o Jorge Freitas perdeu a vida pra Covid, não é? Isso. Tá aí os dois Jorge, então, né? O outro, o Guedes, aí com sucesso aí em sua família, aí, completando 62 anos, é novo o Guedes, é novo. Vida noturna aí, às vezes judia, né? Imaginava que tinha uns 70, mas tá aí, então. É, bagual de corredor. Assim sendo, encerramos mais uma edição deste Buenas, faltando apenas, quanto? 18 minutos para as 8 horas da manhã, de uma segunda-feira, dia 14 de setembro de 2026, Band FM. Com o Buenas Cheio de Marca e Sinal, trabalhando, claro, em nome do Recanto Marinho, parceira do Homem do Campo, sempre com variedades de produtos, rações, ferramentas, medicamentos, com atendimento diferenciado, parceiro. 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Possibilidades de geada, inclusive, para semana, lá por quarta-feira, é isso? 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Grande abraço, boa semana e te amanhã.

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12: Ela me convidou para ir nesse show. E eu ri, falei que não ia. Falei, não vou, e comecei a rir dela. Essa menina nunca mais olhou na minha cara. Me bloqueou de redes sociais, de WhatsApp, e nunca mais quis falar comigo. Me bloqueou, assim, de tudo.
13: Olha, por causa do Sandy Júnior, hein?
14: Sandy Júnior.
13: Que coisa, hein, meu? Bobagem.
15: Agora, por que você não quis ir?
12: Conquinho, porque eu tenho um trauma. Minha mãe cortava o meu cabelo igual dele, quando era pequeno.
15: Assim, ai,
13: tipo chororó.
15: Você tinha motivo pra não ir, velho.
16: Do ronco.
13: Eu já cortei também, tipo chororó, velho.
16: É, tá bonitinho.
13: Aquele rabo,
16: né?
13: Aqui atrás.

0: Band FM. Henrique e Juliano, amor dos outros. Aqui na Hora do Ronco, 6 para as 8. Agora girou aqui, pidão, seu. Presta atenção aqui, ó.
1: É duro.
0: Girou a roleta.
2: Vai, vamos lá, mata.
0: Joãozinho.
3: Aero moça.
0: Bora.
3: Mendigo, namorado, padre.
0: Né, é o tema que vai cair da piada, né?
2: Português.
1: Religião, profissão. Nome de filme.
0: Oba! Nome de filme.
2: Ô, já deu?
0: Pois não.
2: É. A mulher foi pedir emprego.
0: Tá.
2: No berçário. Só que ela tinha um probleminha, né, Jadil? Então. Que ela tinha. Ela trabalhava com costureira. E a máquina pegou na mão dela, ela teve que perder a mão.
0: Ai, meu Deus.
2: Aí ela queria trabalhar na maternidade, aí a mulher olhou pra mão dela e falou, ah, não pode, nome do filme.
0: Cara, deve ser um drama, né? Porque é uma história muito triste, né? É, mas eu não lembro de nenhum drama que tenha essa trama, não. Não lembro, a Camila aparentemente também não, o Ronco também não. Eu queria saber qual é o nome do filme.
2: A mão que balança o berço.
4: Algum ronco.
5: Ah, se fosse livre, a mão e a luva.
2: Também não pode.

0: Band FM, Zezé de Camargo e Luciano. Pior é te perder. E a gente tá perdendo a amizade hoje, viu? Você já terminou a amizade? É a pergunta de hoje, né, Ronco?
1: Triste, não?
0: Conta pra gente. Muito triste terminar a amizade. Mas eu acho que a próxima ouvinte foi injusta, viu? Com um amigo dela.
2: Vamos ouvir.
3: Bom dia, meninos. Bom dia, Band FM.
1: Bom dia.
3: Sim, terminei uma amizade porque o meu amigo tava levando as coisas pro outro lado. E ainda por cima ele era casado, então eu achei melhor parar por ali, tá bom? Bobagem. Um beijo.
4: Ele só queria um...
5: Não, por outro lado não pode. Não, senhor.
2: É, só um lado, né?
5: Sem vergonha.
0: Mas, gente, amigo... É.

0: Rede FM Panda, eu te seguro aqui na Hora do Ronco, 8 e 2, seu Pedro, hoje perguntamos o quê?
1: Ah, motivos para fim de uma amizade. O que, que aconteceu? Valeu a pena perder? Tá triste até hoje? Conta aqui até as 9, Band FM, Hora do Ronco.
0: Não lembro quem é que fala a palavra chave.
2: Peraí, eu já tava discutindo isso fora do ar. Par, ímpar.
1: Eu quero que você limpa.
2: 1, 2, 3 e já. Ganhei, 5 é par, você fala.
0: Ele ganhou,
3: Vinha. Ah, tudo bem, ele ganhou. Vai, gente. Já é amigo.
0: Amigo, manda aí. 11 99991 9197.
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28: FM é só a rádio do seu jeito, é a Hora do Ronco, 8h10. Agora, seu Pedro, hoje nossa perguntinha qual que é mesmo?
29: Motivos da perda de amizade.
28: Ah.
29: Alô?
30: Alô?
29: Bom dia.
30: Bom dia.
29: Quem tá falando?
30: É o Paulo de Rio Claro, São Paulo.
29: Ei, Rio Claro, eita. Muito bem. E você perdeu a amizade ou perderam com você, Paulo?
30: Foi os dois, né? Primeiro, seu Ronco, eu podia dar um bom dia pra todo o pessoal aí?
29: Pode sim, eu deixo.
30: Olha, eu quero dar um bom dia pro Pidoncio.
28: Ô, meu querido, bom dia.
30: eu curto muito vocês. O Jadeu, bom dia, Jadeu.
28: Bom dia, meu querido, tamo junto, hein?
30: Ô, seu Pedro, bom dia.
29: Bom dia.
30: Nós curtimos muito vocês aqui em Rio Claro, viu?
29: Muito obrigado mesmo, hein?
30: Bom, deixa eu falar. A gente ia pra escola e tinha um menino lá que ele tinha... Sabe aquelas manchas que tinha na pele, de primeiro era verme.
28: Claro,
30: não tem. E tinha um menino que tinha aquelas manchas. O apelido dele era Toicinho de Mortandela. Lá que ele tinha, sabe aquelas manchas que tinha na pele, de primeiro era verme.
28: Claro, não tem.
30: E tinha um menino que

0: clássico do Belo, Tua Boca, aqui na Hora do Ronco, 8h15 agora. Ô, Vinhetão, hora do quê, hein?
1: Segunda aula do inglês pra vocês.
0: O professor Pidôncio Pidunga da Silva.
2: Eu tô muito feliz. Chega. Ó, cracrejou.
0: Lacrimejou. Isso,
2: que a diretora acabou de me passar aqui que empresários continuam procurando pra abrir novas unidades.
0: É mentira. A expansão vai virar uma rede. Uma rede de ensino.
2: Aonde você passar e ler inglês pra vocês é a
0: minha. Escrito resposta. Assim, viu, gente? Inglês pra vocês. Inglês tá pro escrito seis. Assim, porque, pra diferenciar, né?
2: É pro e o número 6.
0: As outras empresas, com todo respeito, viu, Pidão, senhor? Pick and Blue. Difícil de falar.
2: Difícil.
0: CCAA.
2: Wizard.
0: Outro nome de complicado.
2: Eu fui
0: falar.
2: Mais numa coisa mais objetiva, mais fácil de falar.
0: Inglês
2: pra vocês, que é objetivo, gente. Eu tô ensinando inglês pra quem? Pra vocês.
0: Então, exatamente.
2: Então, se você passar aí na sua rua, aí no seu bairro, cidade, agora outros estados, até outro país, quiser, conversa com a gente. O que foi?
0: Não, eu tô feliz, cara. Eu nunca vi uma expansão tão rápida.
2: Tá. Né? Parece que você tá com degoche.
0: Não, jamais.
2: Tá bom.
0: A sua felicidade é a minha felicidade, Pidôncio.
2: Tá rindo o quê, Vinha?
0: Vamos lá, vai. Vamos pra aula hoje. A Flávia...
2: Flivi.
0: A Flivi quer saber qual é o significado de sandal. Sandal.
2: É, tem dois significados dependendo da onde é colocada a frase, né?
0: Tá.
2: Da onde vai isso aí? Da onde, então, de que forma? Por exemplo, vou pôr uma ou duas, você quer exemplo?
0: Por gentileza, o mais completo possível, professor.
2: Uma é... E ali, a luz estava apagada? Tava, porque ele é sandal.
0: Ai.
2: Essa é uma.
0: Tá,
2: essa e outra é, entregou? Sim, deu.
0: Ah, quer dizer, depende do contexto.
2: Depende do contexto.
0: O inglês é assim, né?
2: O inglês é assim. Agora a palavra trick, pode ser árvore ou três.

0: Exatamente.
1: Aê, pô. Igualmente, que pode ser a letra H ou o número 8.
0: Isso.
1: Exatamente.
0: Animal de teta.
1: Tem, que pode ser marrom ou...
0: Isso. E por que que... Sandal.
1: Sandal é sandália em inglês, professor.
2: Então, tem um filme maravilhoso.
1: Que filme, seu Pedro?
2: A Sandal do Pescador.
1: Meu Jesus
3: olha aí,
1: amado.
3: Olha aí, ó. Olha aí, ó.
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1: É. O repetente vai ficar uns bons 10 anos aqui, hein?
3: Não vai, pastor.

0: FM, Danilo e Davi, eu sou terapia. Aliás, eu não sou terapia aqui na hora do ronco. 8h20. Ô, Vinhetão, que momento é esse, hein?
1: Ah, é o momento do ronco.
2: Estamos falando sobre perda de amizade. Eu, sinceramente, acho que eu vou perder a amizade de exatamente 70 anos.
0: Que é isso, ronco? Nossa,
1: como assim?
2: Com Johnny Saad.
0: Que é isso? Ah, presidente do Grupo Bandeirantes? Ixi
1: Maria, meu Deus do céu.
2: Eu tenho motivos.
0: Ah.
2: Veja só, sábado, aniversário dele. Ele sempre me liga. Meu aniversário, eu também, retribuo. Dei os parabéns pra ele, saúde, sucesso, que a família esteja bem. Ele falou, Pedro, posso te fazer uma pergunta? Eu fiquei com medo, né? Eu ia falar pro presidente, ia falar que não. Eu falei, Johnny, qual que é a pergunta? Como é que a sua mulher ainda te aguenta?
0: E o senhor falou o que, seu Pedro?
2: Não respondi, chorei.
3: Pergunta pra ela pra ver.
0: Do ronco. Vamos ouvir o lado da dona Cleide também, né, gente?

0: perdão.
1: Band FM, Marília Mendonça, traição não tem perdão. Aqui na Hora do Ronco, 8h25. Agora, gente, bom dia.
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1: Vamos às informações da segundona. Fala, Babi, bom dia.
3: Bom dia, Tadeu. Cheguei aqui nessa segunda-feira com as primeiras informações.
1: Bora.
3: Ninguém acertou as 6 dezenas sorteadas na Mega Sena neste final de semana. Agora, para o próximo sorteio, que acontece já amanhã, o prêmio estimado é de 95 milhões de reais.
1: Queria.
3: As apostas podem ser feitas até as 8 horas da noite da terça-feira e o resultado sai às 9.
1: Muito bem.
3: E o Brasileirão, né? Ontem o Mirassol empatou com o Vitória em 2x2 e o Flamengo venceu o Corinthians por 2x1 com gol do Bruno Henrique aos 44 minutos do segundo tempo.
1: Ah, não!
3: Com a vitória, o Flamengo chegou aos 57 pontos e retomou a liderança do campeonato.
1: Tá.
3: O Palmeiras, que tinha assumido a ponta no sábado ao vencer o São Paulo, agora voltou para a segunda posição com 56 pontos.
1: Que briga, hein?
3: Um beijo, Tadeu.
1: Beijão, Babi, obrigado, hein?
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27: Ai, amiga.
28: Conta tudo.
26: Papo de amiga. Papo de amiga hoje com o retorno de Tatá Corajosa. Tatá, bom dia.
27: Bom dia, meus corajosos, corajosa. Minhas corajosas. Como é que tá a vida de vocês?
26: Bem, graças a Deus. Aliás, deixa eu mandar um beijo pra Milena, que a partir de hoje tá junto com o Marcelo Café na tarde da Band FM.
29: Sofria com a gente e vai sofrer o café.
26: Pois é,
30: Milena,
26: eu não sei o que é pior.
30: Loteria.
26: E pra Tatá, a volta de sofrimento aqui com a gente.
27: Ah, eu amo, gente. Eu nasci pra viver assim, viu?
29: Nasci pra sofrer.
27: Nasci pra viver desse jeitinho.
26: Ai, seja bem-vinda novamente,
27: muito obrigada, viu, Tatá? Bom vê-los, viu?
26: Bem-vinda novamente, bem-vinda. O filho, a pródiga, a Crasa voltou.
27: Ai, que lindo. Você não me faz chorar, meu Deus.
31: Bom dia, Tatá. Bom dia. É a Vivi de Itapevi.
27: Oi.
31: Tudo bom?
27: Tudo maravilhoso.
31: Tatá, me ajuda numa coisa.
27: Claro.
31: Que eu queria saber, Tatá, porque tem uns parentes que vêm na nossa casa e começa a colocar defeito em tudo, Tatá. Nada na nossa casa tá bom, tudo tá errado, que isso não é assim. E fica dando palpite nas coisas, sabe, Tatá? O que, que eu devo fazer, Tatá, com esse tipo de parente? Um beijo, Tatá.
27: Um beijo, minha amiga, viu? Boa semana pra você. Olha, tem aquela música da Simone Simara que eu adoro, sabe?
26: Qual que
27: aquela
26: é?
27: Que fala, e quem não gostou, vai pra casa. Tá fazendo o que na minha casa? Você não gostou de nada aqui,
26: ai,
27: você
26: ai,
27: entendeu?
26: Toma.
27: Uai, vai fazer na sua casa do jeito que você gosta.
26: É.
27: Na minha casa é assim. Amiga, não deixa entrar na sua casa quem não te quer bem, quem não te valoriza.
26: É fácil,
27: entendeu?
26: Lá, ué.
27: É isso, vai.
26: E não dá descarga, vai fazer uma sacada e não dá descarga.
27: Exatamente, é péssimo isso, não.
26: Que amiga é essa?
27: Casa. Ah, cada amigo, né, seu Pedro?
29: Assista um filme italiano que você vai ver que é triste.
26: Uau. Que filme, Ronco?
29: Parente Serpente.
26: Parente Serpente. Assista, gente. Assista. Depois me fala.
29: Eles querem matar o pai e a mãe.
26: Meu Jesus! Pelo amor de Deus.

0: FM, FM Maiara Maraíza, 9010, turma do Fundão, é impressionante.
1: Eu tô matando saudade.
0: Brincadeira.
2: Peraí, gente.
0: A Tata chegou, tá todo mundo aqui matando saudade dela, inclusive o seu Pedro, Pidoncio, mas a gente tá no ar,
3: A gente tá no ar. Você não acredita? Desde o momento que ela chegou, ela não falou uma palavra feia.
0: Não falou, né, seu Pedro? Um palavrão, nada.
3: Fala inglês agora?
0: Aliás, ela trouxe bolo, né, seu Pedro, também?
3: Os mesmos.
0: É, exatamente. Infelizmente, não é um bolo diet.
2: Não é.
0: O Ronco não pode comer açúcar.
4: Fala, onde que acha um bolo diet, pelo amor de Deus, gente?
0: Ó, vamos dar uma olhadinha aqui nas redes sociais da Band FM, arroba Band FM, no Instagram. Marcela tá com a gente. Bom dia, seus lindos.
2: Bom dia.
0: Que tenhamos uma semana abençoada.
2: Amém. Obrigado,
0: lindo. A Maria tá com a gente aqui. Bom dia, seus lindos. Bom dia. Todo mundo chamando a gente de lindo hoje, hein?
1: Mas, o que tá acontecendo? É, porque não tem imagem, né, Jadil?
0: Não tenho dinheiro, hein?
2: É verdade.
0: Não tenho dinheiro, gente. Metade do mês já.
2: Já foi.
0: Aí, Holanda, sempre com a gente aqui. Bom dia. Aqui onde eu tô tá frio, viu? Mas bora lá. Mais uma semana abençoada por Deus.
1: Amém.
0: Muito bem. Bora. Júnior tá com a gente. A Lurdinha também. Bom dia, meninos.
2: Olha!
3: E eu ontem fui à festa na casa da Lurdinha. Ah, não. É Bolinha.
0: Meu Deus. Deus do céu, cara. E também a Tassi mandou bom dia e 6 xícaras de café pra gente.
1: Tá? 6?
0: 6.
1: Poxa vida. Ah,
0: vai até sobrar, né?
2: Tá. Vai sobrar um.
3: É. Manda 6, Tassi. Vai ficar com tosse.
2: Ah, meu, peraí, gente. Aí começa.
0: Dá uma saudade lá dos Estados Unidos, né, Tatá?
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0: Band FM Daniel, que era eu aqui na hora do gol.
1: Zap, zap do Ronco!
2: Oi!
0: Perguntamos o que hoje, seu Pedro?
2: É. O que você sabe? Você tem pensa.
0: Não.
2: Já perdeu a amizade?
0: Aí.
2: Qual o motivo?
0: Por que que você terminou a amizade? Fala aí.
3: Fala, Ronco, bom dia.
2: Bom dia.
3: Ronco, eu perdi uma amizade com um colega meu, cara. Porque eu vi a mulher dele traindo ele. Eu fui falar pra ele. Ele acabou ficando com raiva de mim e a favor da mulher dele. Eu mostrando prova, mesmo assim, ele acreditou na mulher dele. Aí acabou nossa amizade por causa disso. Valeu, Ronco. Aqui é o Rafael de Taboão da Serra.
2: Lógico, Rafael. Você também papou ela?
0: Não, pelo amor de Deus.
4: Bom dia.
0: Se meter na tua vida, rapaz.
4: É, eu casei com a ex-mulher do meu amigo. E hoje estou com ela já faz fazer 3 anos.
0: Casa, mas se era ex na época que você conheceu ela?
2: Não tem problema. Você não pode nem chamar de corno.
5: Bom dia, hora do Ronco.
2: Bom dia.
5: Olha, eu perdi uma amizade de uns 10 anos. Porque a minha amiga, ela era casada. Hoje tem 3 anos que ela é separada. E depois que ela se separou, ela já casou de novo. E eu fiquei com o ex dela e ela ficou brava comigo. Aí ela quis terminar a amizade. Então eu terminei a amizade e fiquei com o amor da minha vida.
0: Olha!
5: Nem tudo que a gente acha que é ruim é pro mal. Tem coisa que vem que é pra dar bom. Beijo, bom dia.
2: Espera mais um mês, dois.
0: Aí você manda mensagem de novo.
2: Tá legal com os ouvintes, não tô?

0: Band FM Ferrugem arrependidaço, colocando um ponto final em mais uma edição de A Hora do Ronco.
1: E amanhã, se Deus quiser, estaremos de volta sempre pela Band FM para todo o Brasil com mais uma edição de A Hora do Ronco.
0: Valeu, Vinhetão.
2: Grande abraço, gente.
0: Valeu, Pidoncio.
3: Valeu, seus filhos das mangues, zizizes.
0: Manhã Show é a próxima atração aqui na manhã da Band FM. Antes, tem histórias que a vida conta, hein?
1: É sobre a pergunta de hoje, Tadeu.
0: Sim.
1: Eu tenho motivos mais que justos pra terminar uma amizade.
0: Que amizade é essa aí? Por que, seu Pedro?
1: Com a Tatá.
0: Ah, por que, seu Pedro? Mas ela tá voltando hoje.
2: Já tomou, já.
1: Vê se é possível.
4: O que eu fiz, gente?
1: Ela trouxe bolo e não era diet.
4: Nossa, amanhã Deus. Eu vou trazer um bolo da... Eu vou trazer um bolo,
0: traz,
4: gente.
0: Um de 5 quilos pra ele amanhã. Quero ver reclamar. Já, já, na Band FM, tem essa da Simone Mendes que você...

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0: dia pra você, uma excelente manhã de segunda-feira, bom começo de semana, hoje dia 14 de setembro de 2026. Que bom que você tá aí junto com a gente, iniciando sua semana, que seja uma semana maravilhosa, semana produtiva, abençoada, iluminada pra todos nós. Hoje, dia 14, a gente inicia o nosso Manhã Show assim, com alegria, com música boa, com boa companhia. E você aí do outro lado, fazendo companhia pra gente também, manda mensagem, já vem participar aqui, ó, do nosso contatinho, da nossa programação. Você é sempre muito bem-vindo, muito bem-vinda por aqui. O nosso contato é o 999430617. Eu sou Vanessa Souza. Você pode me acompanhar também lá nas redes sociais, lá no Instagram, @VanessaSouzaLocutora. Todo dia a gente conversa um pouquinho por lá nos stories. Tem os bastidores pra você que gosta de saber como é que é o mundo do rádio, como que é atrás dos microfones. Então cola por lá no nosso Insta também. Lá no da Band, @BandFMLage, sempre com ótimas promoções, eventos e tudo mais que você precisa saber. Fofoquinhas, tem sorteios. E agora também você pode nos ouvir pelo aplicativo da Band, que é o Band FM Lages. É só baixar aí, tanto para iOS quanto para Android. Obrigada a você pela sintonia. 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Tempo tá nublado aqui em Lages, solzinho querendo aparecer. Temperatura marca 11 graus, tá friozinho por aqui.
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Band FM, a sua rádio do seu jeito, o seu Rafael Choradeira, começando nossa manhã. 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

Temperatura agora em Lages marca 11 graus. A máxima para hoje, segunda-feira, é 14. E a mínima é 8 graus. Agora então faz 11 graus, o tempo está nublado. Para hoje, segunda-feira, a gente inicia nossa semana assim, com esse tempo nublado pela manhã. Podemos ter algumas aberturas de sol ainda pela manhã e também no período da tarde. Não tem chuva a princípio para hoje. Fica mais friozinho mesmo, mas amanhã a temperatura sobe um pouco. Ao longo da semana, a temperatura fica ali na casa dos 18, 19 graus como máxima, pelo menos até sexta-feira. A gente tem aí a temperatura mínima marcando na casa ali dos 4 graus, a mais baixa para essa semana, que acontece aí na quarta-feira. Bom, para amanhã, terça, a gente tem aberturas de sol, tem a temperatura um pouquinho mais alta, ali na casa dos 19, a máxima. E amanhã a gente tem previsão de chuva já pela manhã. Uma quantidade pequena, mas tem ali a partir das 6 horas da manhã até próximo do meio-dia. Depois não tem mais chuva, o sol aparece. E essa quantidade de chuva é bem pequena, como eu disse, 2 milímetros aproximadamente, se acontecer. Para quarta-feira, a gente tem a previsão parecida com a de terça, porém um pouquinho mais frio. A gente tem 4 graus como mínima na quarta. Tempo ensolarado ao longo do dia também, não tem previsão de chuva quarta-feira. Nem quinta tem previsão de chuva, a temperatura vai se mantendo assim na casa dos 18, a máxima, 7, a mínima. O que a gente pode ter ali de diferença essa semana é mais pro final de semana. No sábado, a princípio que a gente tem ali uma quantidade maior de chuva, aproximadamente 40 milímetros, e a temperatura um pouquinho mais baixa.

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3: Band agora 9:17, bom dia.
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Agora 9:32, na melhor manhã do seu rádio. 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Obrigada a você que tá aí fazendo companhia pra gente na sua casa, no carro, no trabalho. Já manda mensagem, conta de onde você nos ouve, de onde você tá iniciando a sua semana junto com a Band FM. É só participar aqui no nosso WhatsApp 999430617. Bom dia pra todo mundo que também tá lá no nosso grupo de ouvintes. A gente tem um grupo lá no nosso WhatsApp. Pra você que quer entrar no grupo, é só pedir aqui no nosso WhatsApp mesmo. Fala, eu quero entrar no grupo, que a gente já manda o link aí pra você e você já consegue entrar. O que tem no grupo de diferente, galera? A gente interage com você, você participa de sorteios exclusivos, a gente também coloca em primeira mão alguns prêmios, algumas informações pra você. Então, primeira mão, quando eu digo, é quando a gente realmente não coloca no ar ainda, a gente coloca primeiro lá no grupo pra avisar você, pra ter, né, esse tom realmente de... Ah, estou no grupo? Por que que eu estou no grupo? Essa exclusividade a gente dá aí pra você. Beleza? Então, se você quer entrar no grupo da Band, grupo de ouvintes, é só você mandar aqui, ó. Eu quero entrar no grupo. A gente já manda o link pra você. E aí, pronto, é só clicar. E entrou. Lá já tem aquela mensagem de bom dia, aquele convite pra você participar. E aí, daqui a pouquinho, eu vou colocar presente lá também, hein? Daqui a pouquinho, a gente libera algumas informações em primeira mão, informações exclusivas antes de a gente liberar aqui, ó, no ao vivo. Então, pra você que quer estar lá no nosso grupo, saiba que também não é um grupo que vai te incomodar, porque ele fica silenciado, se você quiser, né? Tem essa opção aí no seu WhatsApp. E é só um grupo que a gente mesmo participa, é só os administradores, né? Só o pessoal aqui da rádio. Você pode interagir fazendo as suas reações, ou claro, né? A partir do grupo, mandando sua mensagem no nosso privado. Então, já chama aí pra gente adicionar você também. Vamos pro intervalo, daqui a pouquinho a gente tá de volta.

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6: 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Daqui a pouquinho você vai concorrer a presente. Eu vou liberar lá no nosso grupo agora. O que, que você vai concorrer na nossa Super 6, a primeira edição do dia? 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

0: 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Bruno Marrone, Dormir na Praça. Daqui a pouquinho a gente volta trazendo as 6 músicas na sequência Super 6 da Band com presente pra você.
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1: Band, faltam 3 minutos para as 10 horas.
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0: Horas 2 minutos, vai começar a nossa Super 6 músicas sem intervalo. Você vota na sua favorita e concorre a um par de ingressos pra curtir, sabe o quê? Grupo Carisma, nesta sexta-feira no Barracão Eventos. 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
0: 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Hora de você escolher a sua música preferida. Nosso WhatsApp tá liberado para você votar. 999-430617. 999-430617. Um par de ingressos para curtir Carisma nesta sexta no Barracão. Música número 1, Ícaro e Gilmar Imperfeitos. Música 2, São Francisco de Bike, a BMW. 3, Xande Avião e Gustavo Lima, algo mais. 4, Estação Fandangueira e JJSV, Namora Eu de Novo. 5, Traia Véia e Luan Pereira Wi-Fi. A música 6 é com Talagaço. Quem de nós dois? Conta aí pra gente qual a sua música preferida.
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1: 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Tá legal, isso quente nós dois, 10h22 agora. Manhã, show no ar com a Super 6. Vota na sua preferida, valendo um par de ingressos pra curtir o Grupo Carisma nesta sexta no Barracão.
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2: 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Band FM, agora 10 horas e 27 minutos.
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2: Do resultado. Agora 10h33 a gente vai saber quem leva para os ingressos para curtir Carisma nesta sexta no Barracão. 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
2: Alô, Andréia, do bairro São Luís, fone final 4919. Você ganhou, Andréia. Meus parabéns. Arrasou, hein? Andréia veio, participou da nossa programação e faturou presente. A hora de saber agora quem foi a música vencedora. A mais votada dessa edição, a gente toca de novo. Mas antes, tem mais presente? Como de costume, a gente emenda um sorteio no outro aqui depois da Super 6. E eu quero saber se você aí já tá pensando no que você vai almoçar hoje. Me conta. Você vai almoçar em casa? Vai pegar uma marmita? Vai num restaurante? Onde é que você vai? O que você vai fazer hoje? Você vai almoçar, né? Ai, Vanessa, eu vou comer pão com ovo. Também vale? Também, também é almoço, né? Mas deixa eu te falar, deixa eu te perguntar. 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Proteico, sustenta. Ah, e pra mim é o que resolve, tá? Pra mim é o que me deixa satisfeita no café da manhã, geralmente, né? Ou pão com carne moída, com uma proteína, com frango, enfim. Tem que ter uma proteína junto, senão fico fraca, não dá certo não. Agora, se você aí quer esse almoço, me conta, você gostaria de ganhar? 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Então, você tá afim de ganhar? Já manda pra mim aqui, ó. Eu quero ganhar esse almoço. É só mandar isso aqui, ó, no nosso WhatsApp 999-430-617. Valendo a partir de agora.
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Band FM Chiquete Bordoneio e Corpo e Alma Coca com Fernê, fechando esse bloco aqui do nosso Manhã Show. Já rolou por aqui Super 6, a Andréia já faturou presente e agora tenho pra você um almoço na Panificadora Miller, na Luiz de Camões. Pra você concorrer a esse almoço, é só você mandar aqui, ó, eu quero ganhar o almoço, manda no 999430617. Não esqueça de se identificar, nome completo, bairro e sua cidade já é suficiente pra você concorrer esse presentão. 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
4: 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Tá valendo agora pra você um almoço completo na panificadora Miller lá do Coral. Manda mensagem pra concorrer, só você mandar assim, ó. Eu quero ganhar esse almoço. Simples demais, daqui a pouquinho ao meio-dia tem resultado.
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1: Cowgirl aqui na Band FM, um minuto falta para as 11 horas da manhã. 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Deixa eu te lembrar também que você aí que participa comigo no nosso WhatsApp tá concorrendo agora até o meio-dia a um almoço da panificadora Miller. Para concorrer é só você mandar assim, ó: eu quero ganhar esse almoço. Simples, né? Então vem participar, manda também nome completo, bairro, a sua cidade e fica na torcida.
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1: Band, agora 11 horas e 3 minutos.
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1: Tô de volta aqui na Band FM Lages. 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Eu acho que você tá pensando em ganhar esse presentão. O almoço da Miller pode ser seu. Vem participar no nosso WhatsApp. É só mandar assim, ó. Eu quero ganhar esse almoço, Vanessa. 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

0: Band FM, César Menotti, Fabiano, Solidão. Agora 11h20 na manhã, show da Band, com panificadora Miller. 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
4: Band 11:23. Bom dia.
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Edson e Hudson, é amor demais, sim. 11h38 agora no nosso Manhã Show com o oferecimento Rota 77. 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

0: Mande FM, a sua rádio do seu jeito. 5 minutos faltando pro meio-dia. A gente fecha o nosso Manhã Show de hoje. Agradecendo a você pela companhia. Agradecendo aos nossos patrocinadores. Junto com a gente desde as 9 da manhã até agora. Panificadora Miller, sorteando almoção. Já já eu tenho resultado. Também Farmácia Copacabana, Unifique, Geração Hyundai, Cicobi Credit Serrana, Cacau Show, Trimania, Lojas Pontão, Rota 77, Star Bem, Benefícios de Saúde, Supervisa Atacadista, Nani Comunicação Visual e Ótica Santa Vista. Valeu pela companhia, obrigada a todo mundo que esteve junto comigo durante essa manhã. Um beijo pra Rosângela do bairro Penha, Laurizete Paes lá do Caroba, a Gisele Ribeiro do Vila Nova, Clóvis Jesus do Santa Helena, Paulo Cordeiro do Santa Clara, muita gente junto com a gente aqui na Band nesta manhã de segunda-feira, iniciando a nossa semana. Agora a gente vai trazer o resultado pra você, quem leva o almoço da panificadora Miller hoje.
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0: E a nossa ouvinte que ganhou, ou o ouvinte que ganhou, vai almoçar na Miller por conta da Band, lá na Avenida Luiz de Camões. Pode ser amanhã ou na quarta-feira. Pra retirar aqui na Band da mesma forma, viu? Tem até quarta-feira pra retirar em horário comercial o voucher. Depois pode almoçar lá na Miller do Coral, na Avenida Luiz de Camões. Então, uns parabéns vai pra ele, Joel Borges. Alô, Joel! Fone final do Joel é o 9429. Joel Borges, é seu esse presentão. Almoço da panificadora Miller, lá do Coral, na Avenida Luiz de Camões, é seu. 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Agora, deixa eu te falar também, que daqui a pouquinho eu tô de volta trazendo mais música pra você. E mais um presentão delicioso. Tem um X gourmet duplo lá do Bueno Lanches, que fica no Guarujá. Daqui a pouco no Da Play, depois do horário eleitoral, você concorre junto comigo. Mas eu já vou deixar aqui, ó. O seu spoiler, né? Pra você participar. Minha dica é, manda mensagem pra Band, não desgruda o ouvido do rádio, porque daqui a pouco, ali por volta do meio-dia 25, a gente tá de volta com você, trazendo esse presente. Um X gourmet duplo do Bueno Lanches, lá no bairro Guarujá. Beijo pra você, daqui a pouco eu volto, então você fica agora com o horário eleitoral gratuito e já já a gente tá de volta com a nossa programação normal.
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9: Band, agora 12:28.
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0: 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E a gente continua por aqui na Band FM Lages 94.3, agora meio-dia e 34. Ótima segunda-feira pra você, bom início de semana, hoje dia 14 de setembro de 2026. Hora do almoço, a gente passa junto com você aqui na Band. 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
0: 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Eu tô contigo até uma hora, eu sou Vanessa Souza. Você nos acompanha aqui no ao vivo também. Acompanha a gente nas redes sociais, lá no Instagram, arroba Vanessa Souza Locutora, arroba Band FM Lages. Fica à vontade para participar também no nosso WhatsApp agora. 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
9: Band meio-dia e 43.
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3: 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Em 1834, Bento Gonçalves foi denunciado como rebelde, chamado à corte e absolvido. Voltou à província em triunfo, mas os conservadores locais não perdoaram a sua popularidade e ele foi destituído no comando militar. Esta humilhação, somada com os impostos pesados sobre o charque gaúcho e ao ressentimento contra o poder central, criou o ambiente perfeito para que a província pegasse então em armas contra o império.
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0: 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É Grupo Matizes, sinais, pra gente fechar essa primeira hora do Da Play. Tem gente ganhando presente aqui na Band. Eu sei que você quer muito esse X, então agora, você aí. Nosso ouvinte Ana Lúcia, do bairro Getal, fone final 2112, faturou esse presente, hein? Ana Lúcia, do bairro Getal, parabéns. Ó, tem um recado importante pra você que tá precisando de emprego. E você que tem experiência como calheiro. É uma vaga de emprego para calheiro na empresa Inovar Calhas, em Correia Pinto. É necessário ter experiência. Então você pode já mandar uma mensagem para o Carlos no 499-9146-4866. Repetindo o número, 499-9146-4866. Vaga de emprego para calheiro com experiência na Inovar Calhas, em Correia Pinto. Bom, eu tô de volta com você amanhã, às 9 horas da manhã. Um beijo, até mais. Vem aí, Iago Ropa, pra te fazer companhia até às 5. Tchau.
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1: Vamos começar, 6 músicas direto. Iago rouba na parada, segundo 14 de setembro. Que o seu dia aí seja maravilhoso, tá? Friozinho na serra, aquele esquema. 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
1: Música 1, Gustavo Mioto, Jorge Matheus, Anti-Amor. A 2 é Cleber e Cauã, Desocupa. A música 3 é o Felipe e Rodrigo Gosta de Rua. Música 4, São Rafael Choradeira. A 5, Guilherme Benuto Chorosa. E a 6, Diego e Arnaldo. Guilherme Benuto, Não Sirvo. Dessas 6, qual tem seu jeito?
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4: Às vezes, para esquecer um grande amor, a gente precisa mais do que uma tentativa.

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1: Três músicas direto, vote na preferida. Mais votada, toca de novo com eles. 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
1: Band FM, 1:28.
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11: Felipe Rodrigo gosta de rua. Essa foi a mais votada desta segunda.
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0: rádio do seu jeito, chiloqueiro. Fui domado. Aqui no nosso Da Play, na Band FM com Tortelli Motores, eu só revendo estilo para Lages e região. 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
0: 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Band FM, 17 minutos para as duas.

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1: Agenda na Band, vamos conferir. 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

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Gustavo Lima. Não pega ninguém ainda. 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

0: Vamos conferir tempo e a temperatura. Tempo danado, friozinho, 13 graus de temperatura, a máxima não passa dos 15. Ó, por incrível que pareça, o sol pode aparecer assim, ó, bem tímido, mas pode aparecer, tá? Então vou ficar ligadinho aí nesse tempo danado de segunda-feira.
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0: Band FM, 2 minutos para as 2.
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10: A história da Revolução Farroupilha na Band FM. Sob a sombra de um cipreste, na estância de Pedras Brancas, um grupo de líderes gaúchos selou os planos de um levante. No dia 20 de setembro de 1835, Bento Gonçalves e seus companheiros tomaram Porto Alegre e depuseram o presidente da província. Nascia ali a Revolução Farroupilha. É a data que o Rio Grande do Sul guarda até hoje como o Dia do Gaúcho.
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12: 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Iago Roma por aqui. 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

0: 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Já são. 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

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Tarde Band FM, Mercosul. Você sabe que volta. 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
4: 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Band FM, 12:20, boa tarde.
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0: Morada FM, a sua rádio do seu jeito. Jefferson Moraes.
1: E não valeu a pena se arrumar.
0: Jefferson Moraes, Matheus e Cauã e a coleção de ex na tarde do FM. Tudo certo aí, gente? Já já tem kit band de presente aqui na 94.3. 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
6: Band FM, 22 minutos para as 3.
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2: 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Depois de Porto Alegre, os farrapos avançaram sobre outras cidades, incluindo o Porto do Rio Grande, essencial para o comércio do charque. O Império reagiu e a guerra passou a ser travada em várias frentes ao mesmo tempo, entre cargas de cavalaria, cercos e emboscadas pelos campos e coxilhas gaúchas. Em poucos meses, o que começava com um golpe político em Porto Alegre já era um conflito armado espalhado por toda a província.
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10: Band FM, 3 minutos para as 3 da tarde.

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0: E aí, gente, boa tarde pra você. Tudo certo aí? Tudo bem? Tudo Band?
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0: Wagner.
1: Tudo certo aí, gente? Ei, qual roupa você usou que jamais usaria de novo?
0: Eita!
1: Algumas fantasias aí, gente. Eu não usava de novo, não. Entenda a fantasia como você quiser. Tem algumas fantasias, gente, que eu me arrependo. Ah, não. Eu acho que essa história de elefantinho, essas coisas aí...
0: Tô brincando, é uma piada, calma.
1: Tem alguma coisa que você usou que você se arrepende? Ah, tem, com certeza.
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0: Tarde FM, a sua rádio do seu jeito, 3h10. Boa tarde pra todo mundo.
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0: Sim, é presente que a gente gosta. No 999-430617, quem tá levando o kit Band. Vamos dar esse presentaço agora? Vamos. Alô, Lucimara, Lucimara Campos, ela é lá do bairro da Várzea. O final telefone é o 9857. Alô, Lucimara, comemora aí, menina. Tem um kit Band aqui, ó, na Band FM te esperando. Sua sortuda. Bom, hein? Ai, então vamos ganhar kit Band, né? Mas pera aí que eu tô liberando agora uma pizza. Você quer pizza? 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
0: Chega junto aqui na Band FM, Ronaldo Ortiz, boa tarde.
6: Boa tarde, Diego Ropa, boa tarde pra você sintonizado na Band FM. 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
0: Band FM 4, ou melhor, 3:22.
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2: A história da Revolução Farroupilha na Band FM. Em setembro de 1836, os farrapos proclamaram a República Rio-Grandense, também chamada República de Piratini. E dias depois, elegeram Bento Gonçalves seu primeiro presidente. Era um projeto liberal e federalista, que queriam mais autonomia para a província dentro ou até fora do império. Bento assumia a liderança de um estado de guerra, sem imaginar que semanas depois seria capturado pelas tropas imperiais.
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4: Tá valendo fita. Você quer, né? Eu sei que você quer. 999-430-617.
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1: 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Aqui na Band FM, no 999-430-617. Galera, já vai mandando oi aqui que eu tenho pizza pra você.

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5: Band FM 3:37.
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10: A história da Revolução Farroupilha na Band FM. Os farrapos governavam de capitais improvisadas. Primeiro Piratini, depois Caçapava. Ali circulou o jornal O Povo, órgão oficial da República Rio-Grandense, impresso numa tipografia comprada no Uruguai. Apesar da guerra, os farrapos organizaram administração, justiça e imprensa própria, numa tentativa real de construir um estado paralelo ao império, que resistia entre avanços e recuo por quase uma década.
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6: 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Já tem pizza. Band FM, presentaço pra galera aqui no 99943-0617. Já vou dar um alô pra galera aqui.
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0: 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Ó, vou no break. Volto já. E lembrando que tem pizza de presente.
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7: Band FM, 1:01.
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1: Boa tarde pra todo mundo. Excelente segunda-feira. Já a gente vai falar, gente, de educação. Pô, Lages aí, ó, no cenário nacional, hein? Coisa linda, já te falo mais. Tem um projeto aí que saiu em primeiro lugar nacional no Prêmio Honra ao Mérito Biólogo Educador. A sua rádio do seu jeito e nosso pratas da casa, né, gente? Nossa lagiana, já a gente conversa com ela.
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0: Pode FM, a sua rádio do seu jeito. 4:07, boa tarde pra todo mundo. Gente, eu tenho uma notícia tão linda e tão espetacular, porque eu sou apaixonado por educação. E quando a gente vê esses profissionais se destacando, gente, levando o nosso nome, Lages, na Serra, aqui no sul do país, pra Brasília, é um orgulho, é ou não é? Lages conquistou destaque nacional na área de educação ambiental, gente. O projeto Guarda Mirim do Parque, desenvolvido pela Prefeitura, já ficou em primeiro lugar no prêmio Honra ao Mérito Biólogo Educador, reconhecendo uma iniciativa que aproxima as crianças e adolescentes da natureza e da preservação ambiental. Olha que beleza. E hoje a gente vai conhecer um pouquinho mais desse projeto, entender a importância desse reconhecimento. Bem, a gente está recebendo aqui elas, que inclusive, né, estão felizes da vida. Eu acho que Lages está, né, por conta disso. Estamos recebendo a Michele Pelosato, ela que inclusive ganhou essa premiação, e recebendo a Ana Carolina Demenec, representando o secretário de Serviços Públicos, o Jean Corbellini. Ela está aqui representando ele. Inclusive, já vamos conversar com elas aqui ao vivo na Band FM, agora 4:09. Bem, Michele, primeiramente, que prazer ter você aqui na Band FM, que orgulho levar Lages aí lá para Brasília e receber essa premiação. Bem-vinda.
1: Obrigada, Iago. Boa tarde também a todos os ouvintes da Rádio Band FM. É uma alegria estar aqui.
0: Que coisa linda. Agora, para quem ainda não conhece, o que é o projeto Guarda Mirim do Parque? E qual é o principal objetivo dessa iniciativa?
1: O projeto Guarda Mirim do Parque, ele tem como objetivo a gente transformar, né, através da educação ambiental, da sensibilização, o cuidado com a unidade de conservação, então, que é o Parque Natural Municipal aqui do município. Então, a gente trabalha com as crianças da rede municipal, essa questão do cuidado, do pertencimento, né, para a gente realmente conservar esse espaço, transformar, que é o Ouro Verde aqui do nosso município de Lages.
0: Então, isso quer dizer que na prática, essas crianças e adolescentes, eles aprendem durante as atividades mesmo lá no parque, né? E que impacto acaba trazendo para eles? Porque é o que eu comentei agora, inclusive, que essa nova geração, né, esses adolescentes, esses pequenos de agora, eles são muito inseridos na tecnologia, gente. Então é muita rede social, é muita tecnologia, é o videogame. Então, trazer essa disruptura deve ser um desafio.
1: Com certeza. E aí a gente vê realmente, né, o brilho no olhar das crianças que participam dos projetos, também não só do Guarda Mirim, mas de outras atividades que a gente desenvolve no Parque Natural. É, vê o encantamento, né? Porque como tu disse, às vezes tá ali naquele mundinho, né? De estar conectado da internet. E quando você vê na prática, que a gente fala também de levar a biologia, sair do livro de ciências e ir para a prática. Poder abraçar uma árvore, né? É, sentir o cheiro, ouvir o canto dos pássaros, o som da água, né? Então, tudo isso transforma e você sente daí uma outra conexão, que não é com a internet, mas é com a natureza, né? E ali você se renova, né? Você estabelece aquela conexão. E é esse um dos objetivos também, né? Para quem vai visitar o parque, é justamente, né, que você se conecte com ele, se conecte com a natureza, né? E aí o projeto Guarda Mirim vem com toda essa força no sentido de sensibilizar as crianças e levar elas para esse mundo, né, da natureza, de encantamento.
0: Que bacana, gente, recebendo Michele Pelosato, ela que foi em primeiro lugar nacional no prêmio Honra ao Mérito Biólogo Educador. Que orgulho para Lages e o quanto é importante esses passos, não é, Michele? O quanto é importante essa aproximação, porque às vezes até nós mesmos, né, acabamos se afastando da natureza por conta do corre do dia a dia, né? E isso acaba tendo impacto, inclusive, na nossa vida.
1: Com certeza. Né?
0: Então, poxa, a gente fica feliz demais de te receber aqui na Band FM. E agora os próximos passos é conquistar cada vez mais esse espaço mesmo, com essa galera mais nova.
1: Exatamente, a gente ampliar esse projeto, né, para que mais crianças, mais jovens possam ter acesso ao parque, à unidade de conservação, né, porque daí o Guarda Mirim e também outros projetos como Vivo Parnamu, Conhecendo o Parque Natural, a gente faz no sentido de que o lagiano todo, né, todas as pessoas que vivem aqui no nosso município e também na região, conheçam esse espaço, né? Entendam a importância que ele tem, a riqueza que ele tem ali, inclusive para geração de emprego, de renda, porque a gente estava conversando ainda há pouco tempo, né? Falando da importância, por exemplo, da observação de aves, né? É uma atividade que vem crescendo muito, né? A nível de Brasil e de mundo.
0: Eu vejo pelo Charão, né? Inclusive, tem uma grande demonstração.
1: Né? Exatamente, né? Feito um festival festival muito grande lá agora em Urupema já, que envolve, né?
0: Gente, eu nunca vi. Sabe qual é o nosso problema aqui, Michele? Vou jogar uma real aqui, ó. Nós mesmos não valorizamos o que é nosso, né?
1: Sim.
0: O parque, por exemplo, eu não conheço, Michele.
1: Pois é.
0: Sacanagem, né? Poxa vida, tá lá. Não, eu tô falando pra mim e pra quem também não conhece. Vamos parar com isso e vamos lá conhecer?
1: Sim, exatamente. Fazer com que a gente conheça mesmo esse espaço, realmente, né? O parque tem 5 trilhas pra visitar, né?
0: Isso é lindo, né?
1: Tem lindas cachoeiras, né? Tem vários atrativos. E a gente precisa, então, que as pessoas conheçam, e mais do que conhecer, né? A importância que ele tem e ajudar na conservação dele, para que a gente consiga ampliar esses projetos, né? Para que mais crianças tenham acesso. Então, é um envolvimento que a gente tem que fazer e que, com certeza, o resultado é positivo, sem dúvida.
0: Pô, que espetáculo, né, gente? Michele Bellosato, e claro, parabéns também à iniciativa dela, né, gente? Imagina, ela como educadora, né, foi lá e buscou um insight, vamos fazer isso aqui diferente, vamos abordar esse tema diferente, vamos abraçar uma árvore. Isso é disruptura da educação que transforma, gente. Bem, Ana Carolina Demenec, ela está representando aqui o secretário de Serviços Públicos, o Jean Corbellini. Ô, Ana Carolina, que orgulho, né? Primeiro lugar nacional no Prêmio Honra ao Mérito. E o que esse reconhecimento representa para a Lages e para todos os envolvidos?
2: Boa tarde, Yuri. Boa tarde a todos os ouvintes. E a Michele, então, né, em nome de todo o município, de toda a equipe também do Parnamu, nos representando em Brasília é com certeza uma enorme satisfação. E o firmamento também do compromisso, né, da prefeita Carmen Zanotto com o desenvolvimento desse projeto, de repente ampliar inclusive o contraturno para que tenha alcance de mais alunos, né, reconhecer também a importância da nossa área de preservação, que como muito bem a Michele colocou, é o nosso tesouro verde aqui em Lages, e que, como você disse, nós mesmos às vezes não exploramos esse espaço, né, não conhecemos, não divulgamos também a todos. E com certeza é muito gratificante ver, né, as turmas se formando. A gente já falou isso agora há pouco a outros ouvintes também, de que eles têm uma formatura, Yuri, no final, né, de cada formação, e chamam a família, os amigos, enfim, para esse momento, e o quanto nós podemos observar o senso de pertencimento que eles adquirem depois da formação. Então, eu acho que isso não tem reconhecimento maior, e o prêmio veio só nos dar a certeza da importância desse projeto e também reconhecer o trabalho da Michele e de toda a nossa equipe do Parnamu.
0: Ah, que joia! Eu só quero agradecer. Eu passava a tarde inteira aqui pra gente falar, gente, desse tema que é tão importante, relevante, dá mais orgulho pra gente. Primeiro lugar nacional no prêmio Honra ao Mérito Biólogo Educador. Mais uma vez, Michele Bellosato, muito obrigado pela presença, parabéns pela iniciativa e continue arrasando na educação.
1: Obrigada, agradeço o espaço aqui para a gente divulgar o projeto, né? Agradeço a todas as crianças também que participam, né? As famílias que permitem com que elas participem com a gente, né? Os parceiros, a equipe lá do Parque Natural, né? A Luciane, o Eric, a Gleice, o seu Francisco, que dia a dia, então, a gente faz esse trabalho, né? Junto à secretaria, né? Com a Ana, com o secretário Jean Corbellini, que a gente faz, então, esse trabalho de envolvimento de educação ambiental aqui no nosso município.
0: Que joia. Agora, Ana Carolina Demenec, aqui representando o secretário de Serviços Públicos, o Jean Corbellini. Mais uma vez, muito obrigado. Leva o nosso carinho para a secretaria de vocês, inclusive.
2: Obrigada pela oportunidade. Um abraço aí a todos os ouvintes.
0: Vamos de música! Uma música com muito orgulho, né, gente? Aqui, ó, os lagianos arrasando em Brasília. Que espetáculo, né?

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1: Band FM, 4:30.
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10: A história da Revolução Farroupilha na Band FM. Giuseppe Garibaldi, condenado à morte na Itália por conspirar pela unificação do seu país, refugiou-se no Brasil em 1835 e se ofereceu às causas farroupilha. Recebeu então pequenos navios e passou a atacar o comércio imperial pelas lagoas do litoral sul. Feito mais lembrado, foi arrastando por terra sob troncos os navios Farroupilha e Ceival, de Capivari a Tramandaí, driblando as forças imperiais que dominavam o mar.
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5: Band FM, 12 minutos para as 5.
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2: A história da Revolução Farroupilha na Band FM. Em julho de 1839, farrapos comandados por Davi Canabarro tomaram o Porto de Laguna, em Santa Catarina, e ali proclamaram a efêmera República Juliana. Foi neste episódio que Garibaldi conheceu Anitta, jovem que se diz lagunense e que se juntaria a ele na luta. Na conquista de Laguna, abriu um novo fronte ao norte, mas durou pouco. Meses depois, as tropas imperiais retornariam à cidade.
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0: tarde, Band FM, vemos a mais, Lapada Bela. 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Ó, o nosso presente chegando aí.
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0: Quem tá levando pizza? Gente, antes de eu dar o resultado, você não vai ficar triste não se não ganhar, né? Tem um montão de gente aqui concorrendo, se não deu hoje, calma. Todo dia a gente tem presente, tá? Participações encerradas. Quem levou presente foi a Bruna Hansen, o Hansen, lá do São Miguel. Tá levando pizza tamanho família, essa sortuda, ó que beleza.
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3: A história da Revolução Farroupilha na Band FM. Para reforçar as suas fileiras, os farrapos recrutaram homens escravizados, prometendo-lhes liberdade em troca de luta, os chamados lanceiros negros. Uma proposta de abolição chegou a ser levada à Assembleia Constituinte em 1842, mas foi recusada. A Revolução Farroupilha, apesar de liderar em suas ideias políticas, não era um movimento abolicionista. A maioria dos seus líderes, incluindo Bento Gonçalves, manteve pessoas escravizadas até o fim da vida, infelizmente.
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5: Band Notícias é com a Babi. Babs, conta as novas pra gente.
7: Robson Ramos, tô de volta. A greve dos Correios continua por tempo indeterminado. A paralisação nacional começou na última sexta-feira e por enquanto não tem previsão de terminar. As agências continuam abertas e os Correios estão remanejando funcionários e veículos para tentar manter os serviços funcionando. Mesmo assim, podem ocorrer atrasos nas entregas e a empresa ainda não informou mudanças específicas nos prazos. A justiça determinou que pelo menos 80% do efetivo seja mantido em cada unidade. O julgamento do dissídio coletivo está marcado para o dia 21 de setembro no Tribunal Superior do Trabalho. E hoje, mais um jogo fecha a 27ª rodada do Brasileirão. O Bahia recebe o Remo às 8 horas da noite na Arena Fonte Nova. Um beijo, Robson. Já já eu volto.
5: Valeu, Babi. Até mais.
8: Já já na...
7: O fecha a 27ª rodada do Brasileirão. O Bahia recebe o Remo às 8 horas da noite na Arena Fonte Nova. Um beijo, Robson. Já já eu volto.

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8: A história da Revolução Farroupilha na Band FM. Em novembro de 1842, o Império mudou de estratégia e nomeou Luiz Alves de Lima e Silva, o futuro Barão Duque de Caxias, presidente da província e comandante das tropas legalistas. Caxias tratou bem a população dos povoados ocupados, investiu na cavalaria e semeou desconfiança entre os líderes farrapos. Aos poucos, sua chegada começou a inverter o rumo de uma guerra que até então se arrastava sem vencedor claro.
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0: Agora tá na hora do resultado da Super 6. Alô, você que participou. 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
0: Quem se deu bem foi a Daniele Tavares de Oliveira. Alô, Dani, parabéns, Dani. Você ganhou, tá levando o Big Copo Térmico da Band FM, aquele de 1,2 litros com a marca da Band, pra você usar aí com seus líquidos, sua água, seu suquinho, seu refrigerante também. E aí é o seguinte, hein? Você vai dar aquela ostentada com a marca da Band também. Daniele, só passar aqui na Band FM pra retirar, estamos te esperando aqui também. Obrigado a todo mundo que participou. Tá na hora de ouvir a vencedora. A Dani votou na música 1 e ganhou a música 1.
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19: A história da Revolução Farroupilha na Band FM. Em 14 de novembro de 1844, no Cerro de Porongos, as tropas imperiais atacavam de surpresa o acampamento farroupilha. Quebrando a trégua, o ataque recaiu com força sobre o corpo de lanceiros negros, que resistiu praticamente sozinho e foi dizimado, enquanto o restante do exército farrapo escapava. E até hoje, o episódio é lembrado como uma possível traição contra os homens que lutaram pela promessa de liberdade e nunca receberam

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2: A história da Revolução Farroupilha na Band FM. Em 1º de março de 1845, foi assinado então a Paz de Poncho Verde, encerrando 9 anos e meio de guerra, a mais longa da história do Brasil. O Império anistiou os revoltosos, assumiu as dívidas da República, incorporou os oficiais farrapos ao Exército Imperial. Os escravizados que lutaram nas fileiras farroupilhas foram liberados. Bento Gonçalves recolheu-se à vida civil e morreria 2 anos depois, ou seja, 1847.
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4: Pra todo mundo, tudo certo? Maravilha, hein? Eu sou o Robson Ramos aqui pela Band FM. Bora, meu pueblo! Aqui pra cima sempre, como sempre, na Band FM é bem melhor. 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
7: Sejam todos bem-vindos ao show.
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7: Enquanto isso, nós vamos cantando e vamos dançando em ritmo de festa, meu povo.
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4: Tá começando o Band ao vivo aqui pela Band FM. As músicas que você adora tocam em versão de show no fim de tarde da Band, na hora da volta pra casa. Aqui o Band ao vivo da segundona tá pronto e tem Ferrugem, tem Maiara e Maraísa. E a gente começa com Gustavo Lima.
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0: começou aqui no Band El Hit Cash. Você viu, Paulo Gomes? É show no seu rádio, amiguinho. Tudo bem, Gomes?
1: Tudo bem, Pedro.
0: Alô, Pedrito.
2: Boa tarde.
0: Boa tarde, gente.
2: Já virou 6 horas,
0: já virou. Já, não, mas nessa época, depois vira boa tarde também, lá para o outubro.
2: A gente tava falando fora do ar, eu quero falar também.
0: É, 6 horas é noite até primavera.
2: Certo.
0: Aí volta a ser tarde. Fim de tarde.
2: Bela teoria.
0: Aí lá pra perto do verão vira tarde.
1: Tá bom.
0: Cadê a Ana Maria?
2: Eu quero dizer.
0: Vocês viram que a Ana Maria engasgou com a linguiça hoje.
1: É isso.
2: Eu sei como é que é.
0: Você fica sem pensar.
2: Você sabe como é que é?
0: O quê?
2: Engasgar com a linguiça?
0: Eu sou bom de churrasco.
1: É mesmo.
0: Fala, quem você ia falar, Pedro?
2: Não, eu quero chamar a atenção que você deu um tapa no seu visual, tá maravilhoso. Não,
1: tá gatinho.
0: Cara, posso falar uma coisa? Tá bonito, você não vem me encher o saco, não, porque tá bonito mesmo. Não, cara,
2: se você pintar de louro...
0: Eu sei que tá bonito.
2: Não, mas tá mesmo, se você pintar de louro, fica igual o Gugu Liberato.
1: Olha!
0: Começa com graça.
2: Tá bonito, eu gostei.
0: Tá bonito. Tá muito bagunçado. Meu cabelo tava muito bagunçado, precisava dar um jeito.
2: Amanhã eu vou cortar o meu, que o meu tá horroroso.
0: Não, mas você ainda tá melhor que o meu tava. O meu tava uma coisa pavorosa. Olha aqui, o último registro é que parecia um capacete. Eu falei, não, agora chega.
1: Tá bom.
0: Moletom da Band FM, preto com laranja, off-white com verde, off-white com caramelo. É o presente, sabe de quê?
1: De quê?
0: Do Estação Band FM, que começa já.
1: Todo mundo quer.
0: Todo mundo quer. Mas pra querer e ganhar, tem que participar do programa com opiniões.
1: Boa.
0: Certo?
1: Boa.
0: Com pensamentos.
2: Sim.
0: Com comentários.
2: Colocando suas ideias.
0: E aí a gente quer saber o seguinte, como é que é mesmo, Pedro, que a gente combinou aqui na reunião de pauta?
2: Olha, é o seguinte...
0: A gente fez uma reunião de pauta aqui, e o Pedro
2: vezes,
0: que formulou a pergunta.
1: Vai.
2: Você gosta de compromisso, isso, festa, essas coisas?
0: Exatamente.
2: Você gosta de festa?
0: Eu gosto de festa, mas tem hora que não dá, né?
2: Não, eu sou o cara, eu sou um bicho do mato, eu sou o cara que foge de compromisso, isso, que foge de qualquer tipo de evento,
0: e entendeu? Você utiliza esse ferramental que a gente vai falar agora no programa, certo?
2: Assim, sempre tem aquela dor de cabeça, isso, uma dor de barriga de última hora.
0: Traduzindo, qual é a desculpa que você inventa ou já inventou pra não ir no compromisso?
1: Boa!
0: Ana Maria Brisa te convida, olha, vai ter um coquetel amanhã lá na minha casa. Você fala, meu Deus, eu não posso. Tudo, né, ali. Você fala, ah, Ana Maria, tá bom.
3: Tô doente.
0: Vou ver minha agenda.
3: Aí, o pessoal usa muito essa, né?
0: Aí amanhã, aí a pessoa, meu Deus, Ana Maria, me conta, eu não quero ir no coquetel. Aí você inventa uma desculpa pra não ir.
2: Nossa, eu já deixei minha avó doente umas 500 vezes.
0: É, né? Isso que eu quero saber, qual é a desculpa que você inventa pra não ir no compromisso? Boa. Qualquer compromisso.
1: Boa, gostei. Sim.
0: Você desculpas tem, Ana Maria?
3: Desculpas esfarrapadas.
0: Isso, você tem?
3: Eu tenho.
0: Você tá bem?
3: Eu tô bem.
0: É que você engasgou com a linguiça hoje, mas eu fiquei preocupado.
3: Mas é porque a linguiça era grande, né?
0: Isso é um problema.
2: Você costuma engasgar muito com a linguiça?
0: Responde aí, 11999 919197, manda áudio pra gente.
1: Chega a boca de linguiça.

0: Muito obrigado.
1: Obrigado.
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3: Existe uma teoria que se chama 90-10, onde uma pessoa tem 90% daquilo que você procura em alguém, só que você foca naqueles 10% que falta. Aí você vai pra rua, se aventura, e realmente você encontra aqueles 10%, mas não se deu conta que perdeu os 90%.

0: Cara, Isa 9010. Acabou.
1: Valeu!
0: Terminou! Valeu! Final de mais um Band ao Vivo! Obrigado a todo mundo que participou com a gente aqui também. O Band ao Vivo volta amanhã, terça-feira, 6 da tarde, na Band FM, com show no seu rádio. E já tem Estação Band FM. É zoeira liberada!

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2: Entrou a mensagem aqui no WhatsApp, só oi.
3: Oi.
2: Só oi.
4: Olha, tudo bem com vocês? A Deus, você cortou o cabelo, viu?
2: Cara, Ana Maria, se eu te falar que eu não cortei, você acredita?
4: Não, você cortou. Tava não, um capacete.
2: Só cortei do lado. Não, mas fizemos um procedimento.
4: É,
2: não teve corte, bom. Teve procedimento.
5: Ah, gostei. Se você quiser um corte bom de verdade, procure o Dario Beca, viu?
2: Ah, Dario Beca é de primeira. Mas ele vai, diferentemente de você, ele vai cobrar de mim. Aí eu não tenho condições, ô Pedro. Aí eu não tenho condições. Olha aqui, gente, vocês estão bem, né?
3: Ele é barbeiro.
2: Ah, mas ele é o barbeiro das estrelas.
3: Ah, tá.
2: Quem que vai lá no Beca, ô Pedro, além de você?
5: Não, vai Vanderlei Luxemburgo.
2: Vanderlei Luxemburgo, quem mais?
5: Benjamin Bach,
2: entendeu? Meu Deus do céu, quem mais?
5: Daniel Zuckerman também aparece
2: por lá. Meu Deus do céu, quem mais?
3: Pedro Rafael.
2: Pelo amor de Deus.
5: O Rudy Landucci também, de
2: uma coisa lá. O Rudy Landucci paga?
5: Sim, paga.
2: Meu Deus do céu.
5: Só pagou.
2: Tô preocupado com o meu, acho que ele vai sem pagar, mano. O Rudy vai sem pagar, certeza.
3: Tem algum aeroporto lá? Porque tá uma esteira de aeroporto.
2: É, brincadeira. Olha aqui, ó. Tem moletom da Band FM pra te aquecer nesse frio. Tem nas cores preto com laranja, off-white com verde, off-white com caramelo. Você escolhe a cor do seu jeito e participa com a gente aqui dizendo o seguinte: qual é a desculpa que você arranja pra não ir num compromisso que você considera chato? Ou até, você até iria, mas aí descobre de última hora que não vai dar pra ir.
4: É.
2: Aí você tem que mandar uma desculpa. Entendeu? É, ou alguma desculpa que você já deu pra esse compromisso, conta pra gente.
4: É.
2: 11999919197, beleza?
5: Mas nesse tempo, quanto tempo ruim no Brasil, não é?
2: Enfim, fala assim, como é que eu vou fazer? Ah, já sei.
5: Tá chovendo, eu não vou
2: mandar
5: sair de casa
2: aquela
5: com
2: da
5: chuva,
2: dor de cabeça.
5: Né?
2: Vou,
5: ah, não dá.
2: É, a minha avó tá doente, minha avó tadinha, sofre pra caramba.
4: Farrapadas,
2: né? É, exatamente. Manda pra gente a sua desculpa. Farrapada, estamos esperando. Eu quero o seu destaque, Paulo Gomes.
3: Olha, vou falar de uma famosa que explicou que não tem nada com outro famoso. Só amigo, gente.
2: É mesmo?
4: Ah, é?
2: Mas eu acho que é. Toda vez que fala assim, eu acho que é mesmo.
3: Ela falou, é meu amigo. Mulher agora não pode ter amizade agora.
2: Outra coisa, o que você faz com amigo pode ser qualquer coisa.
3: Até nada.
2: Exato, ou tudo.
5: Ou uma amizade colorida também.
2: Exatamente.
5: Né?
2: Qual que é o seu destaque, Ana Maria Brisa?
4: Meu destaque?
2: É.
4: Olha,
2: tá muito devagar hoje, hein?
4: Meu destaque. Qual que é o meu destaque?
2: Nossa, então, tá vendo?
3: Pronto.
2: Seu destaque, tá dormindo, Pedro. Tá seu destaque, Pedro.
5: Olha, tem aqui a suposta... Vazou, viu, gente?
2: O quê?
5: Vazou a suposta lista de A Fazenda.
2: Suposta lista de A Fazenda. Que vai começar semana que vem, não é isso?
5: Grande celebridade.
2: Então, gente.
5: Só gente de...
2: Não, como sempre, o que chama atenção na Fazenda é o título de cada pessoa.
4: Ex-marido do cantor,
2: teve uma edição que foi suposto affair de não sei quem. Suposto affair, meu.
5: Só aquelas pessoas que vão num centro de uma grande cidade e não tiram foto com três pessoas, sabe?
2: Exatamente.
4: Mas vem isso.
2: Exatamente, daqui a pouco fala aí,
3: então,
2: Paulo
3: tem uma boba, eu vou passar para a Maria. Itens perdidos no Rock in Rio.
2: Isso é maravilhoso. Olha aqui, copos malucos aparece na internet e viralizam entre universitários. Você vai entender essa história dos copos malucos já.
4: E eu vou falar dos itens perdidos do Rock in Rio.
2: Maravilhoso.
5: Isso é uma desleixada.
2: Maravilhoso.
3: Claro, o problema é que tem uma desleixada.
2: Pelo de fase.

0: FM, Zezé de Camargo, amigo, irmão da Lua, amigo das estrelas. Pode inverter de vez em quando, não? Falar pode. Amigo da Lua, irmão das estrelas?
1: Sucesso!
0: Isso, exatamente. Olha aqui, desculpas esfarrapadas para não ir. Caramba!
1: Alô?
2: Boa tarde, Band FM.
0: Achou
2: boa
0: o telefone.
2: Tarde a todos
0: boa
2: aí.
0: Tarde, boa tarde.
2: Eu sou o Everson de Pirituba.
0: Beleza.
2: Ah, olha, já inventei que minha mãe estava casando, que seria casamento da minha mãe. E aí a pessoa sabia que minha mãe era viúva já, né?
0: Uhum.
2: A pessoa minha sabe a minha história. Aí eu falei que minha mãe tava namorando e aí, ia casar.
0: Tá.
2: Bem nesse dia, então não tinha como eu comparecer no compromisso. E deu certo.
0: Ah, bom.
2: Um abraço.
1: Olha, esse aí casou.
2: Quero participar aí do sorteio do moletom.
0: Ah, fica tranquilo, garotão. Fica tranquilo. Então, faltou essa parte. Às vezes pode dar errado, né?
1: É,
0: vai que alguém aparece lá e vê que não tem casamento.
3: Desculpa,
0: nenhum.
3: Casamento da mãe. Dá uma coisa mais simples.
0: Ele falou, a mãe era a mãe
3: tá
0: viúva.
3: Mas fala que a mãe tá passando mal, que vai cuidar dela. É uma coisa tão simples.
0: Pois é. Mas acho que ele quis garantir que era uma coisa bem inusitada. Sei lá.
3: Não que eu use esse tipo de desculpa, né? Porque
0: uma
3: vez que alguém passar mal da minha família, vocês vão achar que é verdade, né?
0: Não é, mas era. O Paulo Gomes, conta aí, vai.
1: Lembra que a gente comentou aqui? Lívia Andrade.
0: Lívia?
1: Nossa amiga, né?
4: Agora claro, ela tá no SBT com o Silvio Santos,
3: não.
4: Né?
3: Não, SBT, sua dona, tá na Globo.
4: Não.
3: O Silvio morreu.
0: É impossível trabalhar com o Silvio.
4: Mentira.
1: Não,
4: é verdade. Sério.
1: Ele já mora no céu.
4: Gente, a gente
1: ela
4: tem que
1: tá na Globo.
0: Isso aconteceu. A gente achava que não ia acontecer, mas aconteceu.
4: Rapaz.
0: Ela trabalha na Globo.
4: A Lívia tá lá com Andrade, Luciano Huck. Tá comigo lá,
0: não,
4: então.
0: Não, com o Luciano. Não, Hulk.
1: Luciano Hulk.
3: Não, alguém dá um gardenal pra essa tia, pelo amor de Deus.
0: Resolve.
1: Lembra que a gente comentou que ela saiu do ensaio da Beija-Flor com o Pedro Scooby? Olha que aleatório.
4: Ah, é.
0: Eu vi isso aí.
1: Pedro Scooby, ele tá na dança dos famosos, né?
4: Tá.
0: É, então. Enfim. Ela trabalha na mesma firma.
1: Pois é. Aí, esse povo vai em tudo, né?
0: Vai.
1: Fim de semana ela foi pro Rock in Rio.
0: Foi.
1: É. Aí perguntaram pra ela, e aí esse papo seu com o Pedro Scooby? Ela falou, gente, o Scooby é um grande amigo.
0: Claro!
1: É uma pessoa querida por todos, todo mundo gosta dele,
0: gosta.
1: Né? Quem não gosta do Scooby?
0: A Luana Piovani.
1: É, pois é, a ex dele, viu, Olivia? Ela falou assim, ó, eu não vou deixar de sair com os meus amigos homens.
0: Claro que não.
1: Não vou deixar de sair com meus amigos com vários rótulos.
0: De jeito nenhum.
1: Ela falou, é feio a mulher não ter o direito de se relacionar com homem, com mulher, enfim, com todo mundo que ela quiser.
0: Exato. Então,
1: é um amigo homem, acabou.
0: É agora, isso.
3: Eu não sei, Lívia Andrade,
1: amigo, é amigo,
3: Scooby, será que
0: tá.
3: Alguém chamou Salsicha?
4: É.
0: Então, será que a questão é, será que ele foi?
4: Scooby? Será?
0: Scooby?
5: Salsicha?
0: Não, não quer dizer nada. Você pode ir com seu amigo, sua amiga e acontecer as coisas.

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1: Robson Ramos.
2: Eu, Robson Ramos sou eu.
1: Pedrão.
2: Oi, Pedrão.
1: A minha desculpa esfarrapada, pra mim é fácil. Sempre eu estou viajando. Como eu sou caminhoneiro carreteiro,
2: tá sempre viajando mesmo.
1: É fácil. Sempre estou viajando mesmo. É difícil ir a alguns compromissos e alguns lugares.
0: É muito bom, né?
1: Quando me chamam.
0: É muito bom.
1: Sebastião Lira de Montemor, São Paulo.
0: Boa, boa.
3: Vendo o radião.
0: Você viu o radião?
4: Usa desculpa, né? Quando tá com a família da Bahia, usa uma desculpa da do Rio Grande do Sul.
0: Viajando. Tô viajando.
4: Quando tá com a família do Paraná, é outra desculpa.
0: É uma coisa que a gente não pode usar, né? A gente não pode falar, tô no ar. Você liga o rádio, o cara tá lá ou não tá. Você fala, como assim? Eu tô ouvindo, você não tá. Não,
4: mas eu já usei essa que eu tava trabalhando e não tava no ar, falando que eu tava na produção.
0: Muito bem, pode ser. Então,
4: era um domingo que tinha uma festa, eu tava de folga. Eu queria aproveitar minha folga, não
0: você
4: queria
0: faltou
4: ir pra festa.
0: Aqui, então.
4: Não, eu estava de folga no domingo.
3: Só que ele não queria para essa festa.
4: Aí eu falei que eu ia trabalhar e que eu tinha. Mas eu ia ficar só na produção de plantão, entendeu?
0: Você tá vendo? Nesse dia, então, o Pedro faltou na produção, você pode perceber.
4: Não estive, né?
0: Não teve aqui, porque foi pra festa.
5: Eu falou pra pessoa. Eu tenho que pôr o Gil e a Tati lá no meu lugar.
3: Ah, você também.
0: O Gil e a Tati.
3: É o jeito.
5: Pra eu não ir, né?
0: Cara, tem uma página.
5: Ah.
0: Abrindo uma página na internet, não nas redes sociais, é chamada assim. É o pessoal da Unicamp que fez, estudantes lá.
5: Sim.
0: É chamada Copos Unicamp. É aquelas coisas, aquelas besteiras que começam pra ser besteira, mas que perdeu o controle e deu uma viralizada. Por que que aconteceu? É, baixou uma ordem lá na Unicamp de não ter mais copo descartável. Aquela história. Traga o seu copo, traga a sua garrafinha de água. Sim. No ambiente, meio ambiente, não vai ter mais copinho descartável. Daí, esses caras, esses alunos, resolveram fazer uma página pra brincar com a história dos copos. Com copos diferentes. E aí esse negócio viralizou, cara. A página já tem 12 mil seguidores, não é um número tão grande assim, mas já tem 8 milhões de visualizações. E aí tem lá, copo, começa a aparecer coisa assim, a pessoa pondo suco pra tomar alguma coisa junto com a comida. Então tem camisinha no papel de copo. Tem.
4: Nossa, tem, que nojo.
0: Tem baldinho no papel de copo.
5: Ué, gente.
0: Tem garrafa pet cortada no meio. Aí os caras postam, o cara tira foto daquele copo improvisado e posta. E isso foi viralizando. O que mais viralizou, o cara que botou uma garrafinha de detergente, meu. Botou a garrafinha de detergente. Botando lá o suco de laranja pra tomar.
4: As coisas horrorosas.
0: É, e aí fez sucesso esse negócio aí, cara.
3: Lá,
0: copos Unicamp. Vai ver lá que você pode bolar um copo diferentão também.
5: Ah, não.
0: Pra aparecer.
4: Mas camisinha de copo?
0: É, aparentemente é uma camisinha limpa, mas é sempre uma visão do inferno, né?
4: Não, dá pra colocar leite desnatado, então, né?
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0: Vinícius, aqui na estação.
1: Da hora.
0: Cola.
1: Salve, meus aliados.
0: Você tá bem?
1: Vocês estão da hora mesmo?
0: E aí, tiozão? Da hora.
1: Tá de boa?
0: Beleza.
1: Suave.
0: Tá recebendo aí do boné?
1: Ah, tá ligado.
0: Existe ainda essa loja aí?
1: Nem sei, tio. É Melicota. Isso aqui é relíquia.
0: Se passar na câmera aí, os caras vão ter que pagar nós, velho.
1: Isso aqui é relíquia, né, Ana Maria?
2: Eu sei lá que é isso, menino.
1: Ó, posso falar um bagulho pra vocês?
0: Pode.
1: Eu não dou desculpa nenhuma, tio.
0: Não?
1: Eu não dou desculpa nenhuma, eu mando papo reto.
0: Ah, então vai, como é que funciona isso aí?
1: Eu já falo pra pessoa, vamos encostar no rolê ali, sabe o que eu falo?
0: Ah.
1: Falo, mano, papo reto mesmo.
0: Vai.
1: Minha avó tá grávida.
3: Ah, pera, mano. 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

0: Band FM, Marcos Belucci, pena que você já namora aqui no nosso Estação Band FM.
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0: Daqui a pouco no Estação Band FM você vai ouvir a incrível história Bode Bomba na internet com looks exclusivos e ganha seguidores famosos.
2: É, exatamente. Bode.
0: Que bodão, hein,
2: gente? Rapaz, hoje em dia também, né?
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5: A história da Revolução Farroupilha na Band FM. Então, no Rio Grande do Sul, a Revolução Farroupilha virou identidade. O Dia do Gaúcho, 20 de setembro, o chimarrão e a memória de uma província que resistiu um império inteiro. E do outro lado do Atlântico, Giuseppe Garibaldi seguiu lutando pela unificação da Itália ao lado de Ana Maria Ribeiro de Jesus, catarinense, serrana, eu devo dizer, que morreria jovem em 1849, aos 28 anos, lembrada até hoje como a heroína dos dois mundos.
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0: vai ser? Amanhã. O show do Faquinha amanhã? Depois também, né?
1: Ah, é amanhã ou depois de amanhã?
2: Show?
1: Show do Faquinha.
3: Não, amanhã é ingresso.
0: Pode ser que se estenda também, né?
1: Mas começa amanhã?
0: Essas coisas são longas.
1: Tem ingresso?
3: É festa, ingresso. Amanhã.
1: Tem ingresso?
2: Comes e bebes?
3: Festa não é do
1: Bocaro. Tem comes e bebes? É tudo lá, é um evento.
3: É Bocaro.
1: Horror caro.
2: Cara,
1: mas
2: não, ele não faz.
1: Mas ele não vai. Ele não vai.
0: Não faz. Ele tá na jaula.
1: Ele não vai porque tá na jaula. Ele vai acompanhar de longe.
2: É. Um animal.
1: Vai acompanhar de longe.
3: Ah, ele é um animal?
2: Não!
3: Ah, tá na jaula. Olha,
1: tem gente que chama. Não sei, não vou me meter a besta.
0: Ele tinha algumas conversas.
1: É, meio animais. Meio
0: animalesco.
1: Exatamente.
0: Né?
1: É, né?
2: Alguém tem alguma coisa pra comer aí?
3: Rapaz.
0: Puxa, eu tô com uma vontade de comer Danone.
3: Nossa.
1: Por quê?
3: Por que Danone?
0: Eu gosto.
1: É. Pega lá na geladeira, tá cheio.
0: De moranguinho.
1: O pessoal traz, mas não come. Vou te dar essa dica. Olha, vai lá. Pessoal traz e não come. Larga lá. Pega e come, depois você repõe.
0: Como eu tive dor de barriga, Danone não é bom pra mim.
1: Então.
0: Não.
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1: É, Estação Band FM, gente. No ar, na Band FM, para todo o Brasil. Em todas as emissoras da Band FM, você participa com a gente aqui. Tá valendo moletom exclusivo da Band FM pra te aquecer neste frio. Tem preto com laranja, off-white com verde, off-white com caramelo. Você escolhe a cor do seu jeito. É uma maravilha, né? Coisa linda, né, Ana Maria?
2: É outro patamar, né?
1: É outro patamar. Aí você manda mensagem pra cá e diz pra gente qual é a desculpa que você já usou ou usa na hora de fugir de um compromisso mala.
5: Boa noite, meninos. Tudo bom? É a Luciana do Itaim Paulista. Então, respondendo a enquete de hoje, eu não dou desculpa, não, porque na verdade eu não sou chamada pra nada mesmo.
1: Ah, é isso?
0: Nossa.
5: Ninguém me chama pra festa, ninguém me chama pra nada. Então eu faço minha festa sozinha em casa.
1: Meu Deus,
5: eu faço uma carne sozinha, faço um bolo pra mim sozinha.
1: Peraí.
3: Ah, mas eu sei.
5: Mas eu já tô acostumada já. Que como diz o ditado, se não te chamaram, é porque não te querem.
3: É, você deve.
5: Beijo, meninos.
1: Ô, Lu, eu vou te chamar pra sair.
0: Eu tô quase chorando depois.
1: Vou chamar ela pra sair.
3: Ah, ela deve ser chata.
1: Para, não, mas ela arruma desculpa pra não ir.
2: Vou chamar ela pro churrasco.
1: Eu tô quase chorando, que tristeza. Se quiser falar ao vivo aqui no Estação Band FM, você pode escrever na mensagem ao vivo que a gente põe você no ar aqui também.
0: Alguém vai lá comer o bolo dela, ela faz o bolo só pra ela.
1: Eu vou marcar pra sair com ela, ela pode dar uma desculpa pra mim.

0: Band FM, Henrique e Juliano, cidade vizinha aqui no nosso Estação Band FM. Você participa com a gente aqui pelo nosso WhatsApp da Band FM e ao vivo também.
1: É isso.
0: Tem gente ao vivo? Tem gente ao vivo. A produção vai sinalizar. Alô. Não tem, não tem.
1: Ah, então, se não mentiu, tem ninguém ao vivo, mentiu.
0: Tá vendo? Ele mentiu, ele veio pra gente. Olha, vai participar um ouvinte aí já, viu? É só pra deixar a gente
1: ele
0: animado.
1: Enrolou,
0: aí ele não consegue. É, não, mas ele fala com o ouvinte fala assim: eu não quero falar!
2: Pra fugir de um compromisso, sempre digo a verdade. Normalmente nunca posso devido ao meu trabalho. Boa noite, Rádio Band, boa noite.
0: Boa noite.
3: Band FM,
0: Sou Cátia
3: Santana de Carapicuíba. E a desculpa que eu sempre uso é que estou com cólica renal. Como eu sofro de problemas renais,
0: fritando ovo,
3: sempre cola. E usei pra não ir no casamento do meu irmão. Não me julgue. Tô na Band.
0: Nossa. Ela não gosta da cunhada, será?
1: Eu daria tudo pra estar no almoço de família dessa galera.
0: Deve ser bem legal, né?
1: Bem harmonioso, Natal.
0: É todo mundo.

0: Igor Flash. Flash.
1: Maravilha.
0: Aqui no nosso Estação Band FM. Pedro Pedreiro Penseiro. Ô, Pedrão, pera só um pouquinho, que o teu ouvinte quer falar aqui, rapaz. Não é assim?
1: Boa.
0: Não é assim, dito que você tá falando.
2: Band FM. Sou Cássia Santana, de Carapicuíba.
0: Vem, Cássia.
2: E a desculpa que eu sempre uso é que estou com cólica.
0: Ah, ela já falou. Foi. A moça da cólica renal.
3: Boa noite, pessoal da Estação.
0: Boa noite.
3: Robson Ramos, eu. Ana Maria.
0: Robson Ramos, sou eu.
3: Pedrão.
1: Opa.
3: Paulo Gomes.
4: Fala aí, pai.
3: Aqui é o Eric Lobo, de Cuiabá.
4: Lobo.
3: Eu sou motorista de micro-ônibus e ônibus.
0: Isso.
3: E a melhor desculpa que eu uso é que eu vou trabalhar.
0: Vou dirigindo.
3: Muitas vezes eu vou mesmo, mas...
0: Isso.
3: Na maioria das vezes, quando é algum convite indesejado, a melhor desculpa é vou estar trabalhando.
0: Não tem jeito. A pessoa fala, pô, tadinho, ele tá lá dirigindo. É, tem jeito. Não tem jeito. Ô, Pedrão, conte pra nós o que você prometeu. Vamos lá, atenção, atenção, Brasil, atenção.
1: Já está vazando na web não é? Uma suposta lista de participantes da próxima edição da Fazenda.
0: Eu adoro as supostas listas da Fazenda, porque às vezes é a lista mesmo.
1: Obviamente eu não vou falar todo mundo aqui, mas algumas pessoas, né, dos famosos, me chamaram a atenção.
0: Vai lá.
1: Como, por exemplo, Darlene Ferratry.
0: É Ferratry?
1: Eu não sei, Ferratry, sei lá, mas é a mãe, é da Lesha.
0: Ferratry. Mãe da Lesha.
4: A mãe da Lesha.
0: É Darlene o nome dela, né?
1: Darlene Ferratry.
0: Que deve ser Darlene, mas ela mudou pra Darlene pra ficar bonitinho.
1: Não, é,
0: né,
1: a mãe da Lesha, só
0: que exatamente.
5: Começou.
1: Tem a mãe e tem a filha.
0: É a mãe e tem a filha.
1: Tem a Stephanie Gomes, que é a filha da Solange Gomes.
0: Peraí, como é que é? Stephanie Gomes, aí você põe lá na legenda. Filha da Solange Gomes.
1: Não, vai piorando. Temos.
5: Será que minha filha vai?
0: Então, filha da Ana Maria. Ana Maria. Ela virou participante em potencial, né?
5: É.
0: Separou do marido.
1: Ó, o Mike Leão, o que ele fez na vida?
0: O que é o Mike Leão?
1: Ele filmou os supostos OVNIs.
5: Ah, não.
0: Supostos?
1: Ah, não. Sim.
5: Não, gente.
0: Quer dizer, ele filmou, mas o OVNI era suposto.
1: Sim, aí ele ganhou credenciamento pra ir na Fazenda.
0: E aí já tornou ele um cara famoso.
5: Já. Já para aí.
1: Não, temos também o Ricardo Negro, que é o ex-bombeiro da Eliana.
0: Mais um, né? Porque já teve outro bombeiro.
5: Outro bombeiro da
1: basicamente
5: Eliana,
1: um bombadão que vai estar lá no meio.
0: O bombeiro, sai perto do emprego da Eliana, vai pra Fazenda.
1: É. Não, tem outras pessoas aqui, como por exemplo... Olha, Alfredo Amaral.
0: Quem é?
1: Ex-namorado da Jaqueline. Agora, quem é Jaqueline?
5: Nossa, agora...
0: Ex-namorado da Jaqueline?
1: Sim.
0: Que Jaqueline? Tem tanta Jaqueline.
1: O Alfredo Amaral também.
0: Meu Deus.
1: Tá, olha, JP. Ex-funkeiro, atual cantor gospel.
5: Nossa. Ah, é o do Sintonia, não é?
1: Meu Deus, olha... Não.
0: Olha, chama alguém que conhece.
4: Tem um aqui que é demais, eu vi isso. É Ana Bruna Ávila.
0: Quem é?
4: Ela ficou conhecida por ser mordida por um tubarão, velho.
0: Meu Deus.
5: Ah, não, gente.
0: Mas ela vai.
5: Não acredito.
0: Não, não é
4: possível. É a suposta lista.
5: Daqui a pouco o tubarão que mordeu.
0: Tubarão, vai. Tubarão que mordeu.
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0: FM, Zé Neto e Cristiano Barulho do Foguete, aqui no nosso Estação Band FM.
1: A mina ficou famosa porque deu uma bocada do tubarão.
0: É, aquela do vídeo, né?
2: O pior é o cara que passa o vídeo. Porque ele filmou OVNI.
0: Não, ele filmou supostos OVNIs. OVNI. Nem sabe se é OVNI, mas já deu uma faminha pra ele. É brincadeira, hein?
2: O que faz essas listas? O que faz esses convites?
3: Oi, pessoal da Band, tudo bem com vocês?
0: Tudo bem, bebê.
3: Eu sou a Daiane, falo aqui do Rio Grande do Sul.
0: Daí do Rio Grande.
3: E eu sou a campeã de desmarcar compromisso ou de não de perder a vontade de ir depois que eu marquei.
0: Tá vendo?
3: E eu geralmente falo que eu esqueci. Falo que, eu esqueci, não anotei, ou fiquei dormindo, ou fiquei a mais no trabalho e acabei esquecendo. Sempre me dá uma amnésia aí nos compromissos.
0: Fiquei a mais no trabalho,
3: mais
0: é uma boa.
3: Um beijo, adoro você.
0: Um beijo pra ti. Muito linda, obrigado. Muito obrigado.
1: Ana, ela dá, mete o louco mesmo, né?
4: Dá de louca, né?
0: É bonitinho. Vem cá, Paulo Gomes, que essa história é muito boa, cara.
1: Vocês conhecem o José?
0: José, quem é José? José?
1: É.
0: Tem vários,
2: quem
0: tem
2: é o José? José?
1: É, mas esse aqui é um bode.
0: O bode?
1: É.
0: O bode José.
1: Bode José.
0: Gostei do bode José.
1: José é um bode de 4 meses. Que vive na casa da Ana Paula Amorim, da cidade do Crato, no Ceará.
0: Muito bem. E terra do Padre Cícero.
1: É, Padre Cícero.
0: É, muito bem.
1: José o Bode virou um dos reis da internet, olha aí.
0: Que é isso?
1: O José o Bode. Tudo porque o Bode José se tornou uma referência em looks de moda.
4: Olha, que bonito.
1: E todos os dias aparece usando uma roupa diferentona, assim, um look diferente. Cara,
5: roupa no Bode, mano.
1: É, roupa no Bode. É,
2: meu, que coisa cafona, meu Deus do céu.
0: É o Bode, bode da moda.
2: Você quer fantasiar o Bode, coitado.
0: Aqui, dá lá, quer ver?
1: Entre os itens, José, o Bode, já usou calças.
2: Meu Deus.
1: Óculos escuros, bonés, sapatinhos e até um cordão de ouro. Olha isso.
2: Deus.
1: E aí o Bode José aparece na internet comendo uvas verdes e tâmaras.
0: Nossa,
1: ele adora, olha.
0: Chique esse menino.
1: Uva
0: verde. Bode chique.
2: Cara, o Bode é
1: bonés, sapatinhos e até um cordão de ouro.
0: Olha
1: isso.
0: Meu Deus.
1: E aí o Bode José aparece na internet comendo uvas verdes e tâmaras.

0: Pandora, Tatuzinho, Odorico, Solange. Tem gato e cachorro. Mas
1: eu tinha um cachorro chamado cachorro Napoleão. Odorico.
2: Então, pô.
1: Eu tinha um Napoleão.
2: Rivaliza com Odorico. Né?
1: Cara, imagina a casa. Deve ser cheia de pulga, de carrapato.
2: Ah, mas é, vários animais. Mas, né? Ó,
0: deixa eu contar um negócio pra você. O Bode ficou tão famoso na internet que ele ganhou seguidores famosos.
3: Quantos seguidores?
0: A Tata Werneck cega ele.
3: Quantos cega seguidores?
0: Ele? Não sei quanto
2: não tem. Não tem o número de seguidores, não, né? Não peguei, não apareceu pra gente.
0: É. É.
2: Ah, mas deve ter bastante. Mas tem a Tata Werneck que segue o Bode?
3: É. Ah, então vai pra Fazenda.
2: Vai aparecer o Bode que é seguido.

0: FM, Ana Castela, é que eu não te esqueci aqui no nosso Estação Band FM.
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0: Ana Maria Brisa, é você.
3: Linda.
4: Vamos lá.
0: Maravilhosa.
3: Delícia.
4: Sou mais vocês.
0: Sensacional.
3: Safada.
0: Meu Deus.
4: Ela
0: gosta de ser chamada
3: assim. Ela gosta.
4: Pensamento de hoje.
0: É alguma coisa sobre engasgar com a linguiça?
4: Tem nada a ver.
0: Não, mas olha, é porque aconteceu hoje.
4: E diz que ser adulto é descobrir que R$2.000 não dá pra nada, viu?
0: É fato.
3: Nada.
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0: Faço a feira com R$2.000. Tá achando que eu fome com esse negócio de linguiça.

0: Bander Fêmea, Luan Santana, Paul de Mora, Pedro Rafael, é um homem que conhece o ser humano, hein? Ele conhece a natureza do ser humano. Não, é impressionante.
1: O ser humano é muito louco.
2: É muito,
1: né?
2: Louco. Muito louco mesmo.
0: Olha aqui,
2: tio,
0: o ouvinte. Muito louco, né, Mano Deus? O ouvinte participa com a gente aqui no Estação Bander Fêmea. Alô!
3: Alô!
0: Boa noite!
3: Boa noite, meus queridos! Tudo bem com vocês?
0: Tudo, quem tá falando aí?
3: Aqui quem fala é o Fernando de Atibaia.
0: Fernandão
3: que agora tá em
0: Atibaia, muito bem. Você tá em São Paulo agora?
3: Agora tá em São Paulo, nesse dia de frio.
0: Mas você tá indo pra Atibaia ou vai ficar em São Paulo?
3: Na verdade eu trabalho por aplicativo, né?
0: Ah, entendi. Aí você faz... Ah, muito bem.
2: Fazendo
0: muito
2: os
0: bem.
2: Corre, né, pai?
0: É, faz uns corre pra Atibaia, é muito legal. Gosto muito de Atibaia. É, Fernandão, seguinte. Desculpas para não ir a um compromisso. Você tem aí na manga?
3: Tenho na manga e quem nunca usou?
0: Pois é.
3: A desculpa do conjuntivite. Passar detergente, sabão, óleo, fugir da reunião.
0: Essa é boa.
3: Quem nunca?
0: Essa
3: quem
0: é boa, porque conjuntivite você não pode ir em lugar nenhum. Então.
3: Essa é boa. Pois é, viu? Essa foi uma desculpa que eu mais usei. Mas deu certo, mas é bem arriscado. Eu não recomendo pra ninguém, viu?
0: É, porque a pessoa pode te encontrar em algum lugar um dia ou outro, né? E aí vê que você não tá, né?
3: É, isso é verdade. Já... E falar nisso, eu gostaria de deixar um grande abraço aí pra vocês.
0: Muito obrigado.
3: Parabenizar vocês pela qualidade aí do seu serviço.
0: Obrigado.
3: Ana Maria Brisa, vou dizer uma coisa pra você, meu anjo.
4: Fala, menino.
3: Sou churrasqueiro e quero assar uma linguiça pra você.
0: É isso, olha. É isso.
4: Olha, eu só não vou exatamente... com conjuntivite, tá?
5: Você
4: não quer linguiça,
5: né?
0: Ah, canção! Vou embora em qualquer linguiça.
1: Você tem que ter sentimento.

0: Band FM, Wesley Safadão com Rei Vaqueiro, displicente aqui no nosso Estação Band FM. O ouvinte aqui tá perguntando da rima aqui, ó. Esqueceram da rima? Não. É que a gente tá fazendo surpresa com a rima.
1: Acabou esse quadro. Não,
0: acabou, mas é assim. Nós estamos dando pra valorizar mais. Tem dia que tem dia que não tem. Que aí o cara fica com saudades.
2: É verdade.
0: É isso, entendeu? Se der tempo, hoje a gente inventa essa moda. Mas não sei se vai dar.
1: Ele tava numa média. Então é melhor às vezes não faz um dia, não faz outro.
3: Não, tava da hora, pai.
0: E o outro aí que queria o famoso gostinho de quero mais.
1: Mais ou menos.
0: Chama o Calvão aí.
1: Costa aí, Galvão.
4: Fala, mano, beleza?
1: Costa aí, Galvão.
4: Costa aí. Costa aí. É gíria, é gíria.
0: Rapaz.
4: Bem amigos.
1: Encosta aí.
0: Tem que dizer uma coisa. Encosta. Ainda tem um jogo.
1: Quem que é o líder?
4: Ah lá.
0: Então, ainda tem um jogo do Campeonato Brasileiro que vai começar daqui a pouco, é Bahia e Remo. Mas esse jogo não vai mexer na vida do Flamengo.
4: Não vai.
0: O Flamengo vai continuar líder, um ponto à frente do Palmeiras. 57 a 56, sabe graças a quem?
1: Graças a quem?
0: Ao Sport Clube Corinthians Paulista.
2: Corinthians fez um bom jogo.
0: Corinthians fez um bom jogo, Paulo Gomes,
1: definitivamente, né?
0: Não, falei Paulo Gomes ontem no telefone. Falou, eu tava vendo o jogo. Eu tava aqui trabalhando. Tem umas telas aqui que você consegue acompanhar, mas eu tô no ar, não dá pra parar e ver o jogo. Toda hora que eu conseguia olhar pra televisão, a câmera tava no mesmo lugar, intermediária da defesa do Corinthians. O Flamengo atacando e o Corinthians defendendo. Cara, não acontecia outra coisa do jogo.
2: Eu acho que o Corinthians fez o que dava pra fazer. O Corinthians tava cansado fisicamente. Tá. Quarta-feira tem uma decisão na Libertadores. Tá. E quase conseguiu arrancar o empate. Teve um lance que podia ter virado. Então eu vejo o resultado como normal.
0: Tá vendo só?
4: Entendeu? Porque
1: Pedro, vai cair, hein?
2: Não vai.
0: Não vai, não.
4: Né? Enfrentar a máquina que é o Flamengo não é fácil.
0: É uma máquina, a máquina criou 17 chances de gol no primeiro tempo e não fez nenhum.
2: Agora eu pergunto.
0: Aí que tá o negócio.
2: Onde é que tava aquela bunda gorda holandesa do Paulo Memphis?
0: Ele não foi?
2: Não foi. Ele ficou com preguiça.
0: Não, ele tá se preparando pra jogar quarta-feira.
1: Professor Diniz que botou um time reserva.
0: É decisão, amigão.
2: Não, time reserva não, porque a maioria dos titulares estavam no banco. Cadê ele?
0: Ele tá se preparando pra decisão.
2: Ele adora criar um caso, esse sujeito.
0: Tem um campo ali no...
2: Hoje já fez post na rede social.
0: Ele deve ter ido no rap.
1: Ele na goela mesmo.
0: Ele não foi no rap.
1: Fala mesmo.
2: De novo, tava na rede social escrevendo bobagem.
1: Vou levar o Pedro.
0: Que bobagem que ele escreve?
2: Ele ia ficar postando versozinho de rap. Então, joga a bola, meu filho.
0: O rap é do povo.
2: Faça
0: a sua
2: obrigação, entendeu?
1: Vou colocar o Ciro no lugar do Souza no dono da bola.
0: Deixa eu falar uma coisa agora aqui. E teve o Santos ganhando do Cruzeiro 2-1. A máquina santista, hein?
2: O Santos tá melhorando.
0: Eu vou dizer uma coisa aqui. Tem um jogador lá que todo mundo tinha esquecido, o seu Ancelotti podia lembrar. Nem o culpo, porque ele também não lembrou, porque é um jogador que sumiu. E agora voltou no Santos, tá lá. A seleção brasileira não tem lateral. Rodinei, lateral direito, Miguel.
4: Olha aí.
0: Rodinei, lateral direito.
2: Ele é melhor do que o Mateuzinho.
0: Ele é bem melhor que o Mateuzinho.
1: Mas por que não é chamado?
0: Porque ninguém lembrava dele. Ele saiu do Flamengo, ele sumiu. Certo, Calvão? Só que assim, ele tem problemas defensivos, mas atacando, ele é um dos melhores laterais que tem no Brasil, se não for o melhor.
4: Olha aí.
0: Pode chamar o Rodinei.
4: Chama ele aí.
0: Cebolinha. Você não se emocionou com o Santos? Cebolinha.
2: Não, Cebolinha. Arthur. Agora vem o Felipe Coutinho.
4: Olha
0: Felipe Coutinho se apresentou hoje. Tinha parado de jogar e voltou a jogar porque vai jogar no Santos com o Neymar.
4: É a seleção de 2015.
0: O Neymar convence os caras que vão aí jogar lá.
2: O Santos há 20 dias estava devendo salário.
0: Não, continua devendo. Ah, não sei.
2: Como é que paga?
0: Tem que falar com o Neymar.
2: Os caras contratam e não pagam.
0: O Neymar chamou os caras.
1: Os caras vão devendo e vai luxando, né?
2: Vai virar os parças, né,
0: mano? Então vai virar os parças.
2: Vamos dar o nome pro time dos parças do Neymar, né?
0: Exatamente.

0: Bruno Marrone, vou te amarrar na minha cama. Que beleza, que bacana. Bom, eu falei uma coisa aqui antes, pra gente comentar. O Grêmio mandou embora o Luiz Castro. Quem é que vai pro lugar dele?
1: Renato Gaúcho.
0: Renato Gaúcho.
2: É mesmo?
0: Ele já tem uma sala lá no Grêmio, é só chamar.
1: Não, cara, é o seguinte, nem devia mandar embora o Renato Gaúcho.
0: Não.
1: Dá férias de 6 meses, isso, ele contrata outro técnico e ele volta.
0: Enquanto ele não assume o time, quem tá dando treino pros caras é o Felipão. Tá bom pra você, não?
1: Cara.
0: Maravilhoso, né? Felipão gerente.
1: Eu acho um belo time de técnico. Renato Gaúcho e Felipão,
0: tem dessas aí, exato. Tem dessas aí, amigo. É, vem pra cá, vem. Ah, não. Você não veio sexta-feira?
3: Ué, o que você tá fazendo?
0: Vem cá, nossa, vem cá.
4: Olá, meus ouvintes.
0: Você não veio sexta?
4: É, olha só.
0: Você não veio sexta?
4: Eu vim na sexta.
0: Ah,
4: mas
0: caramba,
4: eu
0: meu.
4: Hoje porque eu adoro vocês.
0: Ah.
4: Adoro vocês. Eu adoro a Band FM. Eu adoro os ouvintes. Né?
2: Vai enrolar e não vai falar nada.
0: Você, uma vez eu fui apresentar você num show. Você não chegava, rapaz.
3: Atrasou o show por causa dele?
0: Atrasou mais de uma hora. Eu queria entender uma coisa. Você chegou a ter desculpa nessa época? Agora você não atrasa mais, mas antes você tinha desculpa?
4: Olha, eu queria dizer que assim, eu acho que eu nunca precisei, né? Nunca precisei, de verdade, de coração, abrindo o coração aqui pra vocês. Eu nunca precisei dar uma desculpa, porque eu vou em todos os meus compromissos.
0: Não, é que nesse dia aí...
2: Você foi,
0: mas você chegou 3 horas depois, tinha gente querendo jogar coisa em você. Eu não deixei.
4: Mas sabe o que eu faço? Eu chego, quando acontece de me atrasar e de não ir em nenhum compromisso, eu não dou desculpa. Sabe o que
0: tanto
4: eu faço?
0: Tanto é que nessa ocasião, olha o que aconteceu. Você falou assim pra mim. Eu tô indo, avisa que eu tô indo.
4: É isso.
0: Eu tô indo. Só que ele tava a 3 horas de distância. Faltou você falar essa parte.
1: E tem uma questão, né?
0: Aí ele vai dizer que ele não tava mentindo, que ele tava indo mesmo. Ele tava 3 horas.
1: Tá marcado pras 10 da noite, o espectador pode chegar 1 da manhã que não vai ter começado, viu?
4: Sabe o que eu faço? Sabe? Eu simplesmente chego, né? Elogiando todo mundo, você é maravilhoso, você é maravilhosa, você é maravilhoso. Me perdoe, canto pra pessoa. Vivia com o coração.
0: Tá, entendi.
1: Você acabou, me deu uma rosa, sabia?
4: Eu dou rosa pras pessoas.
0: Aí as pessoas caem na sua.
4: E o pessoal fica encantado.
0: Sabe que é a única pessoa que não cai na sua conversa?
4: Sim.
0: Célia
4: Valentim.
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0: FM, Tiaguinho. Segundo o Belo, esse é o melhor que nós temos. Pensamentos intrusivos. É maravilhosa essa música. E o Tiaguinho também. Acabou o programa, hein?
1: Acabou
0: o programa.
1: Já acabou.
0: Olha aqui.
2: Voou, hein?
0: Moletom voou. Moletom da Band FM, mas não vai pra ninguém, porque o Luano me falou quem é que vai ganhar. Agora tá aqui, apareceu. Leonardo Coelho da Silva. Parabéns pro Leonardo. Ganhou, Leonardo. Só passar aqui na Band FM pra retirar. Beleza, Xente?
3: Vamos, churrasco.
0: Vamos. Ah, vai ter?
3: Vai.
0: Não vai ter linguiça?
2: Eu gosto de linguiça torradinha, grossa, lógico, né?
0: Mas você não engasga.
2: Não, mastigo.
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7: As notícias do governo federal que movimentaram o país no dia de hoje.
8: Olá, boa noite.
9: Boa noite para você que nos acompanha em todo o país.
8: Segunda-feira, 14 de setembro de 2026.
9: E vamos aos destaques do dia.
8: O programa de renovação de frota inclui motoristas de transporte escolar e de carga.
9: Agora é lei, medida que já atende mototaxistas, taxistas e caminhoneiros. Graziele Bezerra.
10: O programa oferece financiamentos mais acessíveis de veículos utilizados em atividades remuneradas, como transportes de passageiros e entregas.
11: SUS começa a oferecer vacina Pneumo 20 para quem tem mais de 85 anos.
32: Imunizante amplia a proteção contra bactérias, apontada como a causa mais comum de infecções respiratórias em todas as faixas etárias. Thaís Vitória.
33: Segundo o Ministério da Saúde, a estimativa é de que mais de 2 milhões e 300 mil pessoas façam parte do público-alvo em todo o país.
34: Mais segurança na hora de voar.
35: Já estão valendo regras mais rigorosas contra passageiros indisciplinados. Gabriela Noronha.
36: As medidas vão da orientação à multa e, nos casos mais sérios, à suspensão de voar.
37: E na apresentação, Luciana Vasconcelos e Nazi Brum.
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39: Financiamento de carros e motos para quem usa esses veículos como instrumento de trabalho.
40: Uma lei sancionada hoje garante a continuidade de programa de renovação de frota e inclui também veículos de transporte escolar.
41: Com a sanção da lei, o Move Brasil terá continuidade e passa a se tornar uma política permanente. O programa oferece financiamentos mais acessíveis de veículos utilizados em atividades remuneradas, como transportes de passageiros e entregas. Agora, além de mototaxistas, taxistas e caminhoneiros, motoristas de transporte escolar também vão poder renovar suas frotas, com taxas de juros mais baixas. As regras para essa categoria ainda serão regulamentadas. O ministro da Secretaria-Geral da Presidência da República, Guilherme Boulos, comentou que o programa também permite a aquisição de carros elétricos.
42: O carro elétrico é um desejo dos taxistas, dos motoristas, porque para além do ganho ambiental, o carro elétrico tem um custo operacional muito menor do que a gasolina ou a álcool. E o Move Brasil também priorizou carros elétricos ou híbridos para que pudessem ser utilizados por essas categorias que trabalham a partir do seu carro.
41: Pelo Move Brasil é possível comprar automóveis novos, movidos a etanol, flex, elétricos ou híbridos, de até R$ 200 mil, e parcelar em até 84 vezes. No caso das motos, o prazo para pagamento é de 48 meses.
0: Os juros do Move Brasil são de 12,6 ao ano para homens e 11,5 para mulheres. O ministro do Planejamento e Orçamento, Bruno Moretti, explica como funciona o pagamento das parcelas.
2: Na prática, é um sistema de amortização que garante que a prestação começa menor para caber no bolso da trabalhadora e do trabalhador e, ao longo do tempo, na medida em que o trabalhador aumente sua renda, aumente sua produtividade, o valor sobe, mas ele, na partida, começa menor para garantir que o trabalhador possa acessar.
0: Até agora, mais de 48 mil carros e 19 mil motos foram financiados pelo Move Brasil. Para aderir, os motoristas precisam estar cadastrados nas plataformas de transporte ou de entregas há pelo menos 6 meses e ter realizado ao menos 100 corridas nesse período. No caso dos taxistas, é preciso ainda estar com licenças e registros ativos e com regularidade fiscal. Mais informações pelo gov.br/movebrasil. Reportagem Graziele Bezerra.
3: Segurança nos aeroportos e no ar. A Agência Nacional de Aviação Civil, a ANAC, começa a aplicar novas regras para passageiros que tenham comportamentos que comprometam a proteção ou a ordem durante viagens de avião.
12: A Resolução número 800 busca estabelecer procedimentos mais claros para situações de indisciplina e reforçar a segurança durante o transporte aéreo.
3: Para nos ajudar a entender o que muda a bordo nos aeroportos, vamos conversar com a repórter Gabriela Noronha. Boa noite, Gabriela. Então, Gabriela, a resolução foi assinada hoje, foi em março, e começa a valer hoje. E o que é que muda na vida do passageiro e quem trabalha no aeroporto?
13: Olha, muitas mudanças agora com a resolução, viu, Luciana? Boa noite, Nazima, boa noite a todos que nos ouvem na Voz do Brasil. Então, vamos começar a explicar. Essa resolução número 800, ela busca estabelecer procedimentos mais claros para situações de indisciplina e reforçar a segurança durante o transporte aéreo. Além disso, essa resolução ela vai listar uma série de comportamentos proibidos e também regulamento do tratamento e providências necessárias a serem dispensadas ao passageiro. Né? Essa medida entra em vigor a partir desta segunda-feira e vale tanto para passageiros no interior das aeronaves em voos domésticos nacionais, quanto para conexões em voos internacionais, respeitando as legislações aplicáveis e as exceções previstas em lei. A grande novidade é que agora existe um critério muito claro dividindo as infrações por gravidade. O passageiro que arrumar confusão leve, ou seja, como ignorar os comissários ou usar o celular na hora errada, recebe aí advertências e multas menores. Já quem fumar a bordo, por exemplo, ou ameaçar funcionários, cometer agressões ou importunação sexual, entra na faixa de faltas graves e gravíssimas. E nesses casos, ele pode até ser banido de voar.
12: Agora, Gabriela, o que a tripulação pode fazer no momento dessa confusão dentro do avião?
13: Nazi, a resolução dá total respaldo legal para que os comissários e o comandante ajam rapidamente. A companhia aérea pode agir para controlar a situação de indisciplina. E dependendo do que estiver acontecendo, a equipe pode orientar ou advertir o passageiro, realizar a contenção física temporária dessa pessoa indisciplinada, usando lacres ou algemas de contenção do próprio kit da aeronave e também solicitar o apoio da Polícia Federal. O piloto também tem autoridade para realizar um pouso forçado no aeroporto mais próximo para expulsar o infrator. Dados divulgados pela ANAC mostram que o número de passageiros indisciplinados no Brasil aumentou quase 70% em um ano. De janeiro a setembro de 2026, já foram 800 casos. Destes, 154 foram gravíssimos. E olha, de acordo com o ministro de Portos e Aeroportos do Brasil, Tomé Franca, o objetivo da resolução aprovada em março deste ano é garantir a segurança e o bem-estar de todos os usuários e trabalhadores do transporte aéreo. Vamos ouvir.
14: Então, proteger quem viaja, a tripulação, proteger também quem trabalha em solo é o foco dessa resolução, a proteção do passageiro. Então, e dos tripulantes, dos trabalhadores. Então, esse é o foco da resolução. A resolução não tem o foco de punir, a resolução tem o foco de proteger, de trazer segurança para o transporte aéreo brasileiro.
3: Gabriela, como você disse mais cedo agora, em alguns casos o passageiro fica impedido de voar.
39: Isso porque foi criada uma lista de banimento chamada No Fly List. Você pode explicar como ela vai funcionar aqui no Brasil?
13: Luciana, essa é uma das principais inovações aí da norma. A no-fly list é uma lista de restrição de voos. Então, os passageiros que cometerem infrações classificadas como gravíssimas poderão ser proibidos de voar em qualquer companhia aérea comercial do Brasil por um período aí que varia de 6 a 12 meses, vai depender da infração. E os sistemas das empresas serão interligados para bloquear a compra de passagens, o check-in e o embarque aí do CPF penalizado.
1: Agora, Gabriela, existe algum direito de defesa desse passageiro que for incluído nessa lista?
13: Sim, a aplicação do banimento temporário de voar é feita inicialmente pela própria companhia aérea onde ocorreu o incidente. No entanto, a empresa é obrigada a notificar formalmente o passageiro, garantindo a ele o direito à ampla defesa e ao contraditório dentro de um processo administrativo regulamentar. O diretor-presidente da ANAC, Thiago Feinstein, explica que a empresa deve comunicar também a infração do passageiro à agência dentro de um prazo que varia conforme a gravidade e as infrações gravíssimas, por exemplo, precisam ser informadas imediatamente. O diretor-presidente também destaca que a resolução prevê punições para as empresas que negarem essa defesa aí do passageiro. Vamos ouvir.
4: Se a companhia aérea não der o amplo direito de defesa para o passageiro, a companhia aérea também será punida pela ANAC. Haverá uma decisão de primeira instância, o passageiro pode recorrer, uma decisão de segunda instância e a ANAC estará sempre monitorando todos esses passos e sempre também de ouvidos abertos para que os passageiros também possam nos procurar para dar segurança e amplo direito de defesa do passageiro.
39: Gabriela, em relação ao passageiro, quais são as penalidades previstas para quem passa do limite?
13: Agora vamos para a parte que pesa no bolso, né? E as multas administrativas começam aí em R$500 para infrações leves, mas podem chegar a R$17.500 em casos graves ou gravíssimos. E vale lembrar que esse valor, Luciana, é apenas a multa administrativa da ANAC. A companhia aérea ainda pode processar o passageiro na justiça comum para cobrar os custos de um pouso forçado, por exemplo. E o passageiro ainda pode responder criminalmente na Polícia Federal. E olha só, quem estiver interessado em saber mais detalhes sobre essas novas regras, a resolução está disponível na página da ABAR, no endereço pareceexagero.com.br.
1: Muito bom. Obrigado, Gabriela, pelas informações ao vivo aqui no estúdio da Voz do Brasil.
39: O setor cultural representa cerca de 3% do Produto Interno Bruto brasileiro, índice que representa a riqueza do país.
1: E para dar voz a todos, artistas, produtores, agentes culturais, pesquisadores e outros integrantes da área podem participar da eleição do Conselho Nacional de Política Cultural.
39: Quem conversou com a Mariana Jungmann sobre o assunto foi a secretária de Articulação Federativa e Comitês de Cultura do Ministério da Cultura, Roberta Martins. Vamos ouvir.
5: Secretária Roberta Martins, bem-vinda à Voz do Brasil, um prazer ter a senhora conosco aqui.
6: Obrigada, adoro esse programa.
5: Vamos então falar do Conselho Nacional de Política Cultural, começar falando o que é esse órgão, em que ele atua. A senhora pode dar exemplos práticos para a gente dessa atuação?
6: Todas as políticas sociais têm conselhos, conselhos para acompanhar a política pública junto do Poder Executivo, do governo, como a gente fala. Então, um conselho, e no nosso caso, um Conselho Nacional de Política Cultural, o Conselho Nacional que acompanha as políticas nacionais que são construídas pelo governo federal junto com essa representação da sociedade civil, que juntos criam, acompanham, fiscalizam e deliberam coisas importantes da vida da política pública de cultura no Brasil.
5: E para a gente ter essa participação da sociedade, a gente tem eleições, então inscrições estão abertas. Então, eu queria que a senhora falasse também para a gente quem é que pode participar das eleições para esse conselho, quem é que pode se inscrever tanto para ser conselheiro quanto para votar no conselho, porque isso também está aberto,
6: isso,
5: né?
6: Isso. Isso que é o mais legal. A gente conseguiu esse ano fazer um processo totalmente online e, além dele ser online, um processo simplificado. Para você ser eleitor, você se credencia para votar na área da sua atuação. Se você é do teatro, você se credencia para votar nos conselheiros do teatro. Para você votar na música, você se credencia na no lugar, lá na nossa plataforma, que vai votar nos candidatos a conselheiros nacionais da música. Para isso, você, para ser eleitor, tem que comprovar um ano de atuação. Se você atua na área, no setor, você tem um portfólio, você tem um currículo, todo mundo tem um currículo.
5: Uhum. E aí é, você... Quem é do setor cultural, então, né? Sempre tem seu portfólio ali.
6: Maravilhosos, né? A produção cultural brasileira é tão intensa, então a gente tem muita gente para participar desse processo. A pessoa vai lá, comprova um ano para ser eleitor. E para ser eleito, tem que ter um pouco mais de bagagem. Então, a gente está pedindo 3 anos de comprovação de atuação no setor. Esse processo tem sido super rico, porque a gente simplificou a forma das pessoas entrarem neste lugar, que é pensar políticas públicas junto com o governo.
5: Muito bem. O processo eleitoral também, ele está garantindo aí diversidade, a representatividade no conselho, que é uma coisa muito importante, né? Quais são as regras, né, para essa diversidade? Por que que é tão importante garantir, assim, que não tenha um grupo muito homogêneo, vamos dizer assim?
6: Porque a sociedade brasileira é isso, essa diversidade maravilhosa. Então, a gente pensou em alguns condicionantes. O primeiro deles é que a gente tivesse pessoas de todas as regiões, do norte, do sul, do leste, do oeste. Ou seja, a gente precisa que as pessoas do Brasil inteiro estejam, não apenas das macro-regiões, mas pensar em chegar em representações dos interiores. Isso para nós é importante, então esse é o primeiro condicionante. E depois a gente pensou nos povos. Os povos indígenas, a gente precisa valorizar a cultura indígena do Brasil. Ela está ligada não apenas à relação com a natureza, mas com a produção cultural, com esse lugar que a gente tem tão especial. Então, temos cotas para pessoas indígenas. Nós também temos cotas para pessoas negras. Parte da fonte da beleza e da diversidade cultural brasileira reside na cultura negra. Então, é importante que a gente tenha pessoas que são ligadas a esses processos da produção da cultura negra também. E a gente está ousando em duas questões. Uma delas é que ter, no mínimo, uma pessoa de cada colegiado nacional, que eu já vou explicar o que é, com deficiência. Nós precisamos trazer as pessoas com deficiência para esse universo da participação política. Essas pessoas precisam ser vistas na sua integralidade. Isso é uma ousadia nossa, que vai exigir também aprendizado por parte do governo. E a segunda ousadia é ter paridade. A política precisa enxergar as mulheres como lá sentadinhas à mesa e orientando a política. Então, a paridade de mulheres no conselho, a gente está buscando e vai conquistar.
5: Agora, existe aí um edital, né, que já está disponível com todas as regras, e tem até um tutorial também para quem quiser participar como eleitor ou se candidatar, também entender melhor como fazer isso. Onde é que as pessoas podem acessar esses documentos?
6: Graças a Deus, a gente tem muitos recursos tecnológicos. A eleição é toda eletrônica e a gente tem um portal incrível chamado Vota Cultura, onde tem recursos de acessibilidade para ampla e plena, linguagem simplificada, a letrinha está grande e a gente precisa que a pessoa esteja no GovBR, o que é um aprendizado também para o brasileiro. Todas as coisas agora oficiais, elas estão lá no GovBR, a gente precisa dominar. Então, entrou no GovBR, se inscreveu, mandou lá, fez o upload, que é subir a documentação, você já pode estar apto para votar ou para ser votado. E aí você escolhe, você pensa, está na sua hora de contribuir com o povo brasileiro, ser conselheiro junto com a gente? Pensa nisso, gente, e vem somar com a gente também.
5: Então, só para a gente concluir, vamos dar o serviço. Até quando vão as inscrições?
6: Molezinha, molezinha. 22 de setembro, a gente está com as inscrições até dia 22 de setembro. E anota aí, é no portal do Vota Cultura. votacultura.cultura.gov.br votacultura.cultura.gov.br. É molezinha, vem com a gente participar, porque quanto mais a gente participa, mais a gente democratiza esse Brasil e é nos conselhos que a gente precisa fortalecer também para poder fazer valer a voz do povo.
5: Muito bem, nós conversamos com Roberta Martins, secretária de Articulação Federativa e Comitês de Cultura do Ministério da Cultura. Muito obrigada, Roberta, pela
6: obrigada
5: entrevista.
6: A vocês e vem com a gente. Vota Cultura no Conselho Nacional de Política Cultural.
7: É na despedida de uma pessoa que outras podem ser salvas.
39: A doação de órgãos no Brasil depende da autorização de familiares.
7: Por isso, este mês, Setembro Verde é para lembrar sobre esse desejo. Converse com a sua família sobre a intenção de ser um doador.
8: No Brasil, cerca de 49 mil pessoas estão na fila aguardando a doação de um órgão para continuar vivendo. Dados do Ministério da Saúde apontam que cerca de 45 mil esperam por um rim. O publicitário Leandro Cavalcante fazia parte dessa fila. Ele esperou durante quase 2 anos fazendo hemodiálise para receber um rim. E fala da gratidão de voltar a ter uma vida normal.
9: Tudo tem continuidade. Então, é pensar que aquele fim daquela vida, ela pode perpetuar ou continuar em outra vida.
8: Segundo o Ministério da Saúde, o Brasil tem o maior programa público de transplante de órgão do mundo. Quase 90% dos transplantes são feitos pelo Sistema Único de Saúde, o SUS. E um único doador falecido pode salvar mais de 8 vidas e também beneficiar outras pessoas com a doação de tecidos. O nefrologista Giuseppe Gatto fala sobre quem pode ser um doador.
10: Nós temos 2 tipos de doação. Nós temos doador vivo e o doador falecido. O doador vivo, que é a família até 4º grau, seja avô, tio, primo, o primo de 1º grau, né? Irmão, pai. E nós temos o doador falecido. O nosso doador falecido é aquele que teve uma morte muito específica, que é a morte encefálica, onde o cérebro morreu, ele não funciona mais, mas todos os outros órgãos estão funcionando.
8: Leandro Cavalcante fala de um presente recebido de alguém que ele não conheceu.
9: Seja doador, a única coisa que você deixa por aqui são as coisas boas que você fez e a intensidade que você deixou as coisas para as outras pessoas.
8: No Brasil, a manifestação da vontade de doar em vida é importante, mas autorização para doação após a morte depende da família. Por isso, conversar com familiares é fundamental, como alerta o nefrologista Giuseppe Gatto.
10: A nossa legislação, ela define que quem escolhe se você vai doar ou não é a sua família, não é você. Então é muito importante que a gente manifeste à nossa família o interesse de ser doador.
8: O Dia Nacional de Doação de Órgãos, celebrado em 27 de setembro, foi criado para conscientizar a população sobre a importância de conversar com a família sobre a vontade de ser doador. Reportagem Cleide Lopes.
39: No Brasil, a cada grupo de 100 mil idosos acima de 80 anos, quase 3 mil foram internados por pneumonia só no ano passado, de acordo com dados do Ministério da Saúde.
7: Agora, idosos com 85 anos ou mais contam com uma nova proteção pelo SUS.
39: É a vacina Pneumo20, que já está disponível nos postos de saúde de todo o país.
7: O imunizante reduz risco de internações e de quadros graves nas idades mais avançadas, quando as infecções respiratórias costumam ser mais agressivas. A nova proteção pelo SUS.
39: É a vacina Pneumo20, que já está disponível nos postos de saúde de todo o país.
7: O imunizante reduz risco de internações e de quadros graves nas idades mais avançadas.

0: em todo o país. A distribuição das doses começou neste mês de setembro. O envio das próximas doses vai considerar critérios como o número de pessoas que podem ser vacinadas, a média mensal de aplicações e os estoques disponíveis. Para receber o imunizante, é necessário apresentar documento que comprove a idade, sem necessidade de prescrição médica. A indicação da pneumovinte varia de acordo com o histórico de vacinação contra a doença. Para mais informações, acesse gov.br/saúde. Thaisa Vitória para a Voz do Brasil.
1: E essa agora vai para quem gosta de ler.
2: A plataforma Mac Livros mantém um acervo digital 100% gratuito, que reúne mais de 25 mil títulos organizados em 26 categorias temáticas.
1: A divisão permite explorar acervos específicos, como clássicos, juvenis, biografias e poesia.
3: Clássicos da literatura, best-sellers e lançamentos do mercado editorial. A Biblioteca Digital do Brasil, conhecida como Mac Livros, reúne um catálogo variado com mais de 25 mil títulos gratuitos. E a organização do acervo é feita para agradar diferentes perfis de leitores, como explica a diretora de apoio à gestão educacional da Secretaria de Educação Básica do MEC, Anita Stefani.
4: O Mac Livros tem mais de 25 categorias, então atende uma diversidade enorme de gostos. Você pode ter biografias, aventura, clássicos, obras infanto-juvenil, poesia, contos, enfim, tudo o que você precisar está no Mac Livros.
3: Somando mais de 450 mil horas de leitura, o que equivale a 51 anos, a plataforma registra forte engajamento. Entre os destaques dos mais procurados está Torto Arado, de Itamar Vieira Júnior. A diretora Anita Stefani faz uma sugestão de leitura.
4: Olha, eu acho que o que eu mais gostei de ler foi o Vegetariana, que tá super em voga, né? Porque ganhou, inclusive, prêmios e tal. E ele tá disponível no Mac Livros. Mas é também interessante ver e um tipo de literatura que eu não conhecia tanto, que é a literatura de quadrinhos. E que tem alguns exemplares disponíveis e que é interessante ler pelo Mac Livros.
3: Para saber como usar e outros detalhes sobre o Mac Livros, acesse agora mesmo gov.br/mac. Reportagem Gilberto Evangelista.
2: E essas são as notícias do governo federal.
1: Uma realização da Secretaria de Comunicação Social da Presidência da República.
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1: Fique agora com as notícias do Poder Judiciário e do Congresso Nacional. Uma boa noite.
2: Boa noite, até amanhã.
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7: STF vai decidir se crise humanitária pode dispensar visto para reunião familiar no Brasil.
8: Para o STJ, famílias acolhedoras mantêm guarda provisória de crianças, mesmo após saírem do programa.
7: Governo federal vai apurar falhas da Uber e da 99 no atendimento a idosos e pessoas com deficiência.
8: Boa noite, eu sou Arthur Filho.
7: E eu sou Walter Lima.
8: Supremo Tribunal Federal vai decidir se situações de crise humanitária podem justificar a dispensa de visto para permitir a reunião familiar de estrangeiros no Brasil.
7: O julgamento, ainda sem data definida, vai orientar os limites da atuação do Poder Judiciário em situações nas quais exigências migratórias entram em conflito com direitos fundamentais, especialmente o direito à convivência familiar em contextos de crise humanitária. Fernanda Porto.
9: O caso envolve um cidadão do Haiti que vive no Brasil e pediu autorização para que a esposa e a filha pudessem entrar no país sem a apresentação do visto. O pedido foi negado pelo Tribunal Regional Federal da 4ª Região. No recurso apresentado ao Supremo, o Ministério Público Federal argumentou que o direito à reunião familiar deve ser preservado, especialmente quando dificuldades administrativas impedem, na prática, que o estrangeiro consiga solicitar o visto. Em sessão plenária virtual, o STF reconheceu por unanimidade a repercussão geral da questão. Isso significa que a decisão será tomada no julgamento do mérito, que deverá orientar casos semelhantes em todo o país.
8: Famílias acolhedoras que saíram do programa público de acolhimento podem continuar com guarda provisória.

0: provisória de crianças.
1: Essa decisão é do STJ ao manter crianças com três famílias acolhedoras na cidade mineira de Itapeva. Fátima Uchoa.
2: Os ministros consideraram os vínculos socioafetivos ao longo de mais de 2 anos de convivência entre as crianças e as famílias acolhedoras. Segundo a relatora no STJ, ministra Nancy Andrighi, as medidas de proteção previstas no Estatuto da Criança e do Adolescente e no Sistema Nacional de Adoção e Acolhimento visam a atender o superior interesse da criança e do adolescente. E o juiz não pode basear a transferência para abrigos públicos sem haver riscos para as crianças. A guarda provisória com as famílias acolhedoras vale até o julgamento da ação que pode retirar o poder familiar dos pais biológicos.
0: Começou hoje a Semana Nacional da Execução Trabalhista.
1: Durante 5 dias, os tribunais regionais do trabalho vão concentrar esforços para garantir o pagamento de direitos reconhecidos pela Justiça. Repórter Nídia Rios.
3: Já pensou ganhar uma ação trabalhista e não receber o valor devido? É justamente para evitar situações como essa que a Justiça do Trabalho promove todos os anos a Semana Nacional da Execução Trabalhista. A 16ª edição da campanha será realizada entre os dias 14 e 18 deste mês, em todos os 24 tribunais regionais do trabalho do país. Quem tem uma ação trabalhista nessa fase pode procurar a vara do trabalho da sua região ou entrar em contato com um advogado que acompanha o caso.
0: Governo vai apurar falhas da Uber e da 99 no atendimento a idosos e pessoas com deficiência.
1: A medida atende a uma recomendação feita pelo Ministério Público Federal. Vanessa Pereira.
4: A Secretaria Nacional do Consumidor, a Senacom, acatou a recomendação e vai apurar casos de cancelamento de viagens motivados pela idade avançada do passageiro ou pela presença de equipamentos assistivos, como cadeira de rodas, bengalas, muletas e cães-guia. A secretaria, que integra o Ministério da Justiça e Segurança Pública, já notificou as empresas Uber e 99 para que esclareçam quais medidas adotam quando há recusa de transporte nesses casos. A recomendação do MPF também foi encaminhada às duas empresas, que ainda não informaram quais providências pretendem tomar.
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0: A você, uma boa noite.
1: E até amanhã.
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7: Eu sou Paula Groba.
8: E eu sou Humberto Pinheiro.
7: E estes são os destaques de hoje do Jornal do Senado, que começa agora.
8: Projeto de Lei Orçamentária 2027 chega ao Congresso com reajustes travados pelo arcabouço fiscal e regra de ouro.
7: Regulação das redes sociais divide especialistas em audiência no Senado.
8: Um terço dos alunos do ensino médio já apostou em bets, segundo pesquisa.
7: Boa noite.
8: Boa noite.
7: As bets já fazem parte da rotina de muitos jovens brasileiros. Uma pesquisa da Frente Parlamentar Mista da Educação revelou que um terço dos estudantes do ensino médio já apostou em jogos online.
8: Diante desse cenário, um projeto do Senado quer diminuir o apelo das apostas e reforçar a proteção de quem está mais vulnerável a esse tipo de jogo. Repórter Raíssa Abreu.
9: Uma pesquisa da Frente Parlamentar Mista da Educação, em parceria com o Instituto Equidade.info, mostrou que 9,5% dos estudantes brasileiros de 11 anos já fizeram apostas online. A proporção aumenta com a idade e entre os alunos do ensino médio, 1 a cada 3 estudantes já teve experiência com bets. Foram ouvidos, entre agosto e setembro, 1.912 estudantes de 191 escolas públicas e privadas no país. país. Para diminuir o apelo das plataformas de apostas online proibidas para menores de 18 anos, especialmente junto aos grupos mais vulneráveis, a Comissão de Ciência e Tecnologia do Senado acaba de dar parecer favorável a um projeto que amplia as restrições à publicidade e ao patrocínio das bets. A proposta foi apresentada pela senadora Damaris Alves, do Republicanos do Distrito Federal, e por outros 6 senadores que fazem parte da Frente Parlamentar Mista da Saúde Mental.
10: É um projeto construído a várias mãos. Eu só tenho a honra de ser a primeira signatária, mas foi construído com especialista, com a participação de parlamentares, Câmara e Senado, um corpo técnico extraordinário, e a gente está preocupado realmente com essa questão da saúde mental por causa do vício nos jogos de apostas.
9: O objetivo do projeto é limitar o que chama de publicidade predatória, aquela focada no sofrimento humano. Para isso, propõe restringir a propaganda de bets em rádios, TVs, uniformes esportivos, redes sociais, eventos culturais, plataformas de streaming e campanhas com influenciadores digitais. De acordo com informações do Ministério da Saúde, os atendimentos na rede pública relacionados a jogos e apostas cresceram 140% entre 2018 e 2025. Em julho, diante do aumento dos casos de endividamento e até de suicídio associados aos jogos, o Ministério da Fazenda determinou que a publicidade das apostas viesse acompanhada de advertências sobre os riscos envolvidos, a exemplo do que acontece com a propaganda de cigarros e bebidas. A proposta deve ser votada no plenário.
7: O projeto de lei orçamentária de 2027, que chegou ao Congresso, prevê o preenchimento de mais de 48 mil cargos vagos e a criação de 4.704 novas vagas no setor público federal.
8: Mas o ritmo dessas nomeações e a realização de novos concursos terão que respeitar as travas do arcabouço fiscal, que limitam o crescimento real das despesas com pessoal a, no máximo, 0,6% ao ano. Os detalhes na reportagem de Douglas Castilho.
11: A proposta orçamentária atual reserva ao todo 3,84 bilhões para a criação e o preenchimento de cargos públicos em 2027. No entanto, pelas regras fiscais em vigor, chamadas de arcabouço fiscal, o crescimento real do gasto com servidores de cada poder não pode passar de 0,6% acima da inflação ao ano, quando as contas estiverem no vermelho. Além desse mecanismo, o consultor de orçamento do Senado Federal, Sérgio Machado, explicou que a autorização não gera obrigação de contratar.
12: É uma autorização legislativa e orçamentária para a realização de determinadas despesas com o pessoal. Ele não se confunde com dotação orçamentária e muito menos apresenta uma despesa de execução obrigatória.
11: O projeto de orçamento já prevê gastos acima do permitido em quase 53 bilhões de reais com despesas de salários e aposentadorias. Isso exigiria a aprovação de um projeto de lei de crédito suplementar para cumprir outro limite fiscal, a chamada regra de ouro, norma constitucional que impede a dívida do Estado para pagar esse tipo de gasto.
7: O país já tem pelo menos 36 casos de sarampo confirmados, com maior concentração em São Paulo. No Amazonas, parte dos casos tem origem no Peru, que enfrenta um surto da doença.
8: No Senado, a preocupação com o desenvolvimento de vacinas de importância estratégica para o país levou à criação de uma subcomissão. As informações com o repórter Pedro Pincer.
13: Depois de 36 semanas avaliadas, São Paulo totalizou 32 ocorrências, sendo duas infecções novas na semana mais recente. Simultaneamente, o Amazonas confirmou 3 casos importados do Peru na cidade de Tabatinga. O quadro acende um alerta para a vigilância epidemiológica, especialmente em áreas de fronteira, em meio a surtos da doença em outros países das Américas. Mas desde 2024, o Brasil é considerado pela Organização Pan-Americana de Saúde um território livre de sarampo, como ressaltou o senador Marcelo Castro, do MDB do Piauí, ex-ministro ministro da Saúde.
14: Enquanto notamos aumento alarmante de casos de sarampo em outras partes do mundo, no Brasil, reforçamos a vigilância e promovemos ampla cobertura vacinal visando prevenir surtos e garantir a proteção para todos. Infelizmente, não podemos deixar de mencionar o período sombrio que vivemos recentemente, quando o negacionismo em relação às vacinas permitiu que doenças antes eliminadas, como o sarampo, voltasse a ser um problema.
13: A Comissão de Ciência e Tecnologia aprovou em agosto a criação de uma subcomissão permanente para acompanhar o desenvolvimento científico e tecnológico de vacinas de interesse nacional. O colegiado deverá acompanhar pesquisas, projetos estratégicos, financiamento e produção de vacinas, além de promover o diálogo entre pesquisadores, empresas, órgãos públicos e agências de fomento. Hoje, a vacina contra o sarampo faz parte do calendário nacional de vacinação do SUS para pessoas de 12 meses a 59 anos. Quando há circulação do vírus, porém, o Ministério da Saúde recomenda ainda a aplicação da chamada dose zero em bebês a partir de 6 meses.
7: E os limites para a regulação das redes sociais sem restringir a liberdade de expressão foi tema de discussão em uma audiência pública do Conselho de Comunicação Social do Congresso.
8: Especialistas divergiram sobre a necessidade de regras mais rígidas para combater abusos e o risco de restrições excessivas. A reportagem é de Yasmin Rodrigues.
15: Até onde regular as redes sociais sem transformar a moderação de conteúdo em censura? Essa foi uma das principais questões levantadas durante a audiência pública do Conselho de Comunicação Social do Congresso. Um dos problemas apontados durante a audiência foi a falta de transparência das próprias plataformas. A diretora do Internet Lab, Fernanda Campanucci, afirmou que as regras utilizadas pelas empresas são genéricas e devem ser mais transparentes.
16: Transparência real sobre os critérios de moderação só vai funcionar se tiver essa transparência real. Na prática, os termos das plataformas são genéricos demais. Como ela regula o seu espaço, as regras que ela define. Isso deixa um limbo, tanto para o usuário quanto para o moderador.
15: A audiência também discutiu o que se espera de uma eventual regulação. A presidente do Conselho, Patrícia Blanco, destacou que as contribuições apresentadas durante o debate podem ajudar o Congresso na construção dessas regras.
17: Que esses registros, essas contribuições possam ajudá-los na hora da decisão, para que a gente tenha um ambiente digital, que a gente consiga, de fato, excluir as questões relacionadas ao discurso de ódio, à intolerância, à desinformação.
15: Mas a criação de novas restrições também recebeu críticas. Para o diretor do Instituto Civis, Jamil Assis, o Congresso precisa ter cautela antes de estabelecer novas regras para as plataformas.
18: A gente está legislando em um assunto que ainda a gente mede e avalia muito mal, muito novo. É imprudente empilhar restrições sobre o objeto que a gente ainda não sabe medir de maneira adequada.
15: O desafio colocado no debate é encontrar um modelo de regulação capaz de estabelecer parâmetros para a atuação das empresas sem retirar dos usuários o direito à informação e à manifestação.
8: Com a edição de Paulo Agroba e trabalhos técnicos de Eliseu Caires, o Jornal do Senado fica por aqui. Acompanhe agora as notícias da Câmara dos Deputados. Boa noite.
7: Boa noite e até amanhã.
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19: Projeto proíbe propaganda sexual em eventos com crianças e adolescentes.
20: Avança a proposta que amplia políticas de acessibilidade no ensino superior.
19: Deputados analisam sugestões que regulamentam plataformas de conteúdo.
20: Boa noite. Continuamos hoje com o projeto de gravação de edições do jornal Câmara dos Deputados em emissoras da Rede Câmara de Rádio. Este programa está produzido diretamente da cidade de Parauapebas, com a participação do colega Francesco Costa, da Rádio Câmara de Parauapebas. Eu sou Márcio Aquilissardi, bem-vindo, Francesco.
21: Boa noite, Márcio. Obrigado, Márcio. Uma honra profissional participar da apresentação desta edição do jornal Câmara dos Deputados, dentro da Voz do Brasil. Vamos agora às notícias da Câmara dos Deputados. Eli Borges, do Republicanos, do Tocantins, celebra a retirada de pauta do projeto que trata liberdade democrática e religiosa nas plataformas digitais. Segundo o deputado, a proposta poderia restringir a liberdade de expressão.
2: Esse PL 2630 de 2020, ele faria um ataque muito forte nas plataformas digitais, que a partir disto, as plataformas não poderiam fazer determinadas divulgações. Por exemplo, não poderia, a sociedade não poderia questionar ministros do Supremo, não poderiam questionar o presidente da República, porque as plataformas seriam vigiadas num colegiado, que viriam de setores do governo.
20: Eli Borges observa ainda que a proposta comprometia a liberdade religiosa, que considera um direito fundamental. O deputado destaca que a mobilização da bancada evangélica foi fundamental para a retirada do projeto de pauta.
21: Maurício Neves, do PP de São Paulo, quer proibir órgãos públicos e empresas de contratar ou patrocinar serviços de pornografia com recursos próprios ou dinheiro proveniente de repasses governamentais. O texto veta ainda parcerias e incentivos públicos para plataformas de conteúdo adulto.
20: Maurício Neves explica que o projeto impede o uso de verbas institucionais para financiar conteúdos sexualmente explícitos. O texto prevê ainda multas, perda de benefícios fiscais e impedimento de contratar com o poder público para empresas que descumprirem as regras.
5: Meio ambiente.
21: Silvio Costa, filho do Republicanos de Pernambuco, apoia a criação de uma CPI para investigar, apurar casos de crueldade contra animais. A ideia é investigar também o uso de plataformas digitais para divulgar ou incentivar esse tipo de crime.
20: A comissão deve ainda identificar possíveis grupos organizados, avaliar falhas na apuração desses crimes e discutir medidas para fortalecer a proteção aos animais. Segundo Silvio Costa Filho, o objetivo é combater a violência, sem tratar da regulamentação da liberdade de expressão nas redes sociais.
5: Segurança Pública.
21: Sargento Faú, do PL do Paraná, é autor do projeto de lei que permite à polícia e ao Ministério Público acessar o monitoramento de presos com tornozeleira eletrônica. De acordo com o deputado, o objetivo é agilizar investigações e evitar a prática de novos crimes.
3: Para te dar um exemplo, um crime acontece, um homicídio acontece em determinado local. Para saber se uma pessoa que é suspeita passou por ali ou não, e essa pessoa usa tornozeleira eletrônica, é preciso de uma ordem judicial. Isso pode atrasar em muitas horas a obtenção dessa informação. O meu projeto permite que policiais e o Ministério Público ali mesmo já tenham dados junto ao centro de monitorização para poder saber se aquele criminoso passou ali.
20: Na opinião de Sargento Faur, o projeto facilita o trabalho policial ao permitir consultas mais rápidas sobre a localização e os trajetos registrados pelas tornozeleiras. O projeto foi aprovado pela Câmara e agora tramita no Senado, onde o deputado articula apoio para a votação do texto.
21: Dal Barreto, do União da Bahia, defende a aprovação de projetos que impõem novas restrições a condenados por sexuais contra crianças e adolescentes. O texto prevê áreas de afastamento para impedir a aproximação das vítimas e de locais frequentados por menores.
20: Dal Barreto afirma que o principal objetivo é reduzir o risco de novos crimes após a saída da prisão. A proposta proíbe o contato digital com menores de 14 anos e o exercício de atividades profissionais voltadas a jovens dessa faixa etária.
5: Justiça.
21: Avança na Câmara. Projeto que proíbe propagandas com apelo sexual em eventos de livre acesso a crianças e adolescentes. A repórter é Silvia Munhato.
22: A Comissão do Esporte da Câmara dos Deputados aprovou proposta que proíbe a exibição de propagandas com apelo sexual, erotização ou conteúdo sexualmente explícito em eventos esportivos ou recreativos de livre acesso ao público. A regra também vale para as transmissões desses eventos. O texto foi aprovado na versão sugerida pela relatora, deputada Helena Lima, do PSD de Roraima, para um projeto de 2003 e outros 91 projetos analisados em conjunto. Enquanto o texto original proibia anúncios com apelo sexual em todos os meios de comunicação, a relatora limitou a medida aos ambientes esportivos e recreativos. Para ela, a medida protege o público vulnerável sem criar regras que prejudiquem a liberdade de expressão.
23: Criança tem que viver a infância, adolescente precisa ser protegido em sua fase de desenvolvimento. Quando esse conteúdo aparece em estádio, em evento e na TV ou na internet, ele chega a milhões de pessoas, inclusive a menores de idade. Então ela ajuda a proteger os pais irresponsáveis. E ela também cobra a responsabilidade de quem anuncia, de quem organiza e também quem transmite esses eventos.
22: Pela legislação atual, programas de TV e espetáculos precisam exibir a classificação indicativa por idade, mas as peças publicitárias não passam por classificação. Pela medida, o descumprimento da regra será considerado publicidade abusiva. Com isso, as empresas infratoras sofrerão as punições administrativas e civis que já existem na legislação de proteção do consumidor e de crianças e adolescentes. O projeto que proíbe a exibição de propagandas com apelo sexual em ambientes de livre acesso ao público será analisado pelas comissões de comunicação e de Constituição e Justiça. Em seguida, será apreciado pelo plenário. Da Rádio Câmara de Brasília, Silvia Minhar.
0: Trabalho.
20: Mauro Benevides Filho, do União do Ceará, apoia a proposta de emenda à Constituição que reduz de 44 para 36 horas semanais a jornada de referência para o piso da enfermagem. Segundo o deputado, a mudança aumenta a complementação paga porque o cálculo passa a considerar uma jornada menor.
1: Qual é o benefício? O valor remuneratório de complementação financeira que eles recebem hoje sobre 44 horas, vamos dizer, 700, 800 reais, com a redução para 36 horas, esse benefício vai aumentar para 1.200, 1.300, ou seja, é um impacto direto na remuneração, vai estimular mais ainda a enfermagem brasileira, a todo um acompanhamento da enfermagem comigo aqui na Câmara dos Deputados, aqui no Congresso Nacional, e eu, portanto, apresentei a emenda constitucional 127, que encontrou 10,6 bilhões de reais para pagar o piso da enfermagem em todo o território brasileiro.
21: Mauro Benevides Filho relata que a proposta previa inicialmente uma jornada de 30 horas, mas foi ajustada para 36 horas para reduzir o impacto financeiro. A mudança já foi aprovada pela Comissão de Constituição e Justiça do Senado e aguarda a inclusão na pauta de votações do plenário.
0: Economia. Jefferson Campos, do PL de São Paulo, pede a votação da proposta que reformula a cobrança do IPVA e impõe teto de gastos para órgãos públicos. O texto limita a alíquota do IPVA a no máximo 1% do valor venal do automóvel e passa a calcular o imposto com base no peso do veículo.
21: A proposta também estabelece limites orçamentários para despesas com publicidade institucional e fixa um teto para os gastos do Poder Legislativo e dos Tribunais de Contas. Segundo Jefferson Campos, a medida busca garantir maior responsabilidade fiscal na administração pública.
20: Paulo Litro, do União do Paraná, defende o projeto que aumenta de 81 mil para 130 mil reais o limite de faturamento do microempreendedor individual. A mudança permite que pequenos empreendedores ampliem a receita sem perder o enquadramento como MEI.
21: A proposta que tem o apoio de Paulo Litro também amplia de 1 para 2 o número de empregados que podem ser contratados pelo microempreendedor. Cada funcionário deverá receber um salário mínimo ou piso salarial da categoria profissional.
20: Beto Preto, do PSD do Paraná, quer extinguir o conselho que hoje analisa recursos de empresas e contribuintes contra cobranças de impostos federais. Ele explica que esses casos passariam a ser julgados diretamente pela Justiça Federal, inclusive os processos que já estão em andamento.
21: Para Beto Preto, a mudança reduz a morosidade, aumenta a segurança jurídica e evita a duplicidade de julgamentos entre a esfera administrativa e judicial. O deputado acredita que a proposta preserva o contraditório, a ampla defesa e o devido processo legal dos contribuintes.
0: Agricultura.
20: Tião Medeiros, do PP do Paraná, apoia o projeto que garante indenização a produtores rurais por perdas de produtos perecíveis causadas por interrupções no fornecimento de energia elétrica. A proposta obriga as concessionárias a analisar o pedido de ressarcimento em até 30 dias.
21: Tião Medeiros argumenta que apagões e oscilações na rede provocam prejuízos recorrentes no campo, com perda de leite, peixes, vacinas e alimentos refrigerados. Segundo ele, a medida reforça a responsabilidade das distribuidoras e incentiva um serviço mais eficiente nas áreas rurais.
0: Ciência e tecnologia.
20: Altineu Cortes, do PL do Rio de Janeiro, sugere a criação de uma frente parlamentar em defesa do Programa Espacial Brasileiro. De acordo com o deputado, o objetivo é impulsionar projetos voltados ao fortalecimento do setor espacial e da inovação tecnológica no país.
21: Altineu Cortes acredita que o colegiado pode contribuir com a estabilidade orçamentária para as ações da Agência Espacial Brasileira. Para ele, o desenvolvimento de áreas como telecomunicações e monitoramento climático reforçam a soberania nacional.
5: Esporte.
20: Vinícius Gurgel, do PL do Amapá, destaca a aprovação na Câmara de projeto que cria o regime especial de tributação para associações desportivas, sem fins lucrativos. O texto enviado ao Senado estabelece cobrança unificada de tributos com alíquota de 5% sobre a receita bruta.
21: Vinícius Gurgel ressalta que a medida estimula o financiamento de modalidades olímpicas e paralímpicas. As entidades que investiram continuamente em pelo menos 6 modalidades poderão abater parte desses gastos nos tributos devidos.
5: Educação.
20: Alice Portugal, do PCdoB da Bahia, comemora a aprovação na Câmara de projeto que proíbe cursos de graduação à distância na área da saúde e de educação física. A deputada considera que a formação desses profissionais exige atividades práticas e contato direto com pacientes e equipamentos.
4: É possível formar um contador, até um licenciado para ensinar nas diversas regiões longínquas desse país à distância, contanto que sejam cursos com controle, com aulas semipresenciais, com monitoria. Mas em saúde é algo difícil, porque como ensinar a um enfermeiro como aplicar um injetável no quadrante superior do glúteo esquerdo, à distância? Como saber sem tocar para o aprendizado? As tecnologias em saúde são extremamente dinâmicas e complexas, e é preciso que o estudante tenha contato direto com a evolução dessas tecnologias.
21: Alice Portugal avalia que a mudança contribui para melhorar a qualificação dos profissionais que atendem a população. Ela alerta que o alto número de matrículas à distância em cursos que exigem laboratórios e contato com tecnologias pode comprometer a formação dos profissionais.
5: Comissões.
20: Aprovada na Comissão de Educação da Câmara, prevê a divulgação de dados sobre estudantes com deficiência no ensino superior. A ideia é aperfeiçoar as políticas públicas de inclusão e acessibilidade. A repórter Mônica Tati tem os detalhes.
6: Proposta aprovada pela Comissão de Educação da Câmara dos Deputados quer melhorar informações sobre estudantes com deficiência no ensino superior. O projeto determina a coleta e a divulgação sistemática de dados sobre o acesso, a permanência, a conclusão e a evasão de pessoas com deficiência nas universidades. O relator na Comissão de Educação, o deputado Ismael, do PL de Santa Catarina, destacou que o INEP, o Instituto Nacional de Estudos e Pesquisas Educacionais Anísio Teixeira, já realiza o levantamento dessas informações, mas falta uma sistematização específica para esses dados.
9: Na sinopse estatística da educação superior, anualmente publicada pelo INEP, já se encontram informações sobre o número de matrículas em curso de graduação das pessoas com deficiência por sexo e tipo de deficiência em cada município brasileiro. Não há, contudo, especificação por instituição de educação superior ou o cálculo de indicadores de permanência, conclusão e evasão, embora nos questionários do referido censo sejam coletados dados por aluno, curso e instituição que permitam esse detalhamento.
6: O deputado Ismael ressalta que a abrangência dos dados do censo é ainda maior do que a prevista no projeto original, pois inclui todas as instituições de educação superior, públicas e privadas, e não apenas as universidades federais e estaduais. No entanto, falta a organização desses dados para auxiliar na criação de políticas inclusivas. O deputado propôs que não seja criada uma nova lei, mas que as obrigações da União na divulgação dos dados referentes ao ensino superior sejam incluídas no capítulo do Estatuto da Pessoa com Deficiência, que trata do direito à educação. As informações divulgadas deverão subsidiar o planejamento, a implementação, o monitoramento e a avaliação de políticas públicas governamentais voltadas para a inclusão e acessibilidade. A proposta, que dispõe sobre a coleta e a divulgação de dados de pessoas com deficiência no ensino superior, ainda será analisada pelas Comissões de Defesa dos Direitos das Pessoas com Deficiência e de Constituição e Justiça. Se for aprovada, segue para a apreciação do Senado. Da Rádio Câmara de Brasília, Mônica Tati.
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12: Direitos Humanos.
14: Cássio Favacho, do MDB do Amapá, apresentou o projeto que obriga companhias aéreas a conceder desconto mínimo de 80% na passagem de quem precisa viajar por motivo de morte de um familiar. A tarifa humanitária vale para deslocamentos destinados a velório ou sepultamento.
20: A proposta de Acácio Favacho também assegura a remarcação sem multa, crédito ou reembolso integral quando o falecimento ocorrer antes da viagem. O parlamentar afirma que as medidas diminuem as barreiras enfrentadas pelo passageiro durante o período de luto.
12: Saúde.
14: O projeto de Kleber Verde, do MDB do Maranhão, assegura aos pacientes e seus responsáveis o acesso integral a informações sobre medicações administradas na rede de saúde pública e privada. A proposta exige o detalhamento de dados como lote, dosagem, validade e nome do profissional responsável.
20: De acordo com Kleber Verde, casos de urgência e UTI deverão contar com a presença de ao menos 2 profissionais de enfermagem para aplicação de medicamentos. Na visão dele, a medida busca evitar fraudes, erros e tragédias no ambiente hospitalar.
14: Eunice Oliveira, do MDB do Ceará, apoia o trabalho da Frente Parlamentar em defesa da Política Nacional de Plantas Medicinais e Fitoterápicos. O deputado informa que o objetivo do colegiado é incentivar pesquisas.
20: A iniciativa também visa apoiar a produção e ampliar o uso de plantas medicinais e fitoterápicos na saúde pública. No entendimento de Eunice Oliveira, a Frente Parlamentar contribui para o aproveitamento sustentável da biodiversidade brasileira e para o fomento à agricultura familiar.
14: Termina agora esta edição especial do jornal Câmara dos Deputados, produzida e apresentada pela Rádio Câmara de Brasília, em parceria com a Rádio Câmara de Parauapebas, integrante da Rede Câmara de Rádio.
20: Eu agradeço ao Francesco e a toda a equipe da Câmara de Vereadores de Parauapebas pelo excelente trabalho conjunto.
14: Obrigado à Câmara dos Deputados por esta oportunidade. Esse programa teve trabalhos técnicos de Everson Urani e apresentação de Márcio Aquilissade e Francesco Costa. Boa noite.
20: Muito boa noite. O Jornal Câmara dos Deputados volta amanhã. Você fica agora. Um Minuto do TCU.
12: Minuto do TCU.
24: O Tribunal de Contas da União monitorou 67 universidades federais para verificar medidas de prevenção e combate ao assédio moral e sexual. 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Também houve melhora na divulgação dos canais de denúncia. 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Faltam ainda estruturas adequadas para acolher vítimas, apurar denúncias e capacitar servidores e estudantes. 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Um novo monitoramento será feito depois desse prazo. 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